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0: Obrigada!
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0: Aí sim, hein? Que coisa mais linda, né?
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0: 21:59.
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0: 22:59.
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mais um programa da série a série. Dedique uma canção a quem você ama. Eu tenho aqui em minhas mãos uma carta. Uma carta de um ouvinte que nos escreve e assina com um singelo pseudônimo de Maria.

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0: 23:59.
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0: 11:00.
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2: Agora 11 horas e um minuto. Bom dia. Muito bom dia, está no ar Cidade em Revista, na sua edição do dia 14 de outubro de 2026.

0: Eu sou Luiz Carlos de Freitas e junto com toda a nossa equipe vamos levar até você os principais fatos, informações, reportagens que são destaque em nosso município e também na região. Acompanhe o trabalho de entrevistas e reportagens de Graziela Mello, Daniele Leite, Elison Gonçalves e também o repórter Zezinho Rodrigues, trazendo os assuntos que movimentam a cidade. E lembre-se, nas notícias do Complexo Policial, ao final desta edição, a apuração é com o repórter Donizete de Almeida. Fique com a gente, se informe e participe. O Cidade em Revista está só começando.
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0: Bom, a quarta-feira começa com céu nublado em Três Corações, mas o tempo pode mudar ao longo do dia. A previsão indica período de abertura de sol, aumento de nebulosidade e possibilidade de pancadas de chuva, principalmente durante a tarde. Os termômetros podem chegar aos 30 graus hoje, com a mínima em torno de 19. A chance de chuva aumenta a partir do início da tarde, com possibilidade de trovoadas e formação de tempestades. Bom, e atenção, há alerta meteorológico para a região com risco de chuva forte, rajadas de vento e quedas de granizo. Por isso, a orientação é acompanhar as atualizações e previsão e evitar áreas sujeitas a alagamentos durante os temporais. Em caso de ventos fortes, não fique debaixo das árvores e evite estacionar perto de placas, estruturas metálicas ou torres de transmissão. Durante as tempestades, também é importante se afastar de locais abertos e não utilizar, em hipótese alguma, equipamentos eletrônicos ligados à tomada. Bom, falamos a previsão de hoje e para amanhã, quinta-feira. A previsão é de temperatura um pouco mais amena, com mínima de 18 graus e a máxima de 25. Amanhã deve começar com céu nublado e menor possibilidade de chuva nas primeiras horas. Mas a instabilidade aumenta a partir do início da tarde, quando há previsão de pancadas de chuva e também trovoadas. A recomendação é sair de casa sempre preparado para as mudanças no tempo. Leve o guarda-chuvas e redobre a atenção no trânsito em caso de chuva intensa. Ah, vale reforçar também que os alertas meteorológicos podem ser atualizados ao longo do dia. Em situações de emergência, a população pode acionar a Defesa Civil pelo telefone 199 ou também o Corpo de Bombeiros pelo 193. Essas são informações do tempo para Três Corações. Continue acompanhando a Rádio Tropical para que você fique bem informado. Bom, eu quero mandar um abraço grande aos aniversariantes de hoje. Edson Bosco, 62 anos no Rio do Peixe. Maria Luísa Lázaro, no Santo Afonso. Patrick da Silva, no Sobradinho, município de São Tomé. E Luiz Antônio Feliciano Luizão, na comunidade da Cota. A todos votos de muitas felicidades. Manchetes de hoje. Cine de Três Corações registra 290 contratações entre abril e julho, destacando vagas no comércio e atendimento e projeta novos serviços para 2027. Locutor de inteligência artificial da Rádio Tropical completa um ano e volta a ganhar destaque na imprensa especializada nacional. Mulheres vítimas de violência doméstica podem ter direito a benefício do INSS. Saúde intestinal após os 40, alimentação e hábitos saudáveis fazem a diferença para as mulheres. No Rádio Notícia você ouve: moradora do Alto da Colina cobra providências para buracos na rua São Sebastião e aponta deficiência nos horários, né? De ônibus e relata problemas na recepção do sinal de televisão após as chuvas. Ouvinte denuncia insatisfação com atendimento à mãe de quase 70 anos no PSF São Pedro. No giro de esporte, árbitro Mumu fala sobre os desafios da arbitragem infantil, a importância de ensinar as regras e a alegria de participar da competição do bairrinho. Essas e outras notícias no Cidade em Revista, a partir de agora.

0: 7:06, Cidade em Revista, começando mais uma vez nosso agradecimento e vamos ao primeiro assunto do dia.
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0: Bom, 11:06. A Rádio Tropical FM completa nesta semana um ano de experiência que uniu a tradição do rádio à inteligência artificial. O Guto, que você provavelmente ouviu falar, é o nosso locutor virtual criado pela emissora e voltou a ser citado na imprensa especializada no setor. Dessa vez, em uma reportagem sobre o uso da inteligência artificial nas rádios brasileiras. O repórter Elison Gonçalves nos traz detalhes.
2: O rádio está sempre se reinventando. E mesmo com tantas mudanças na forma de consumir informação, uma coisa continua importante: a capacidade de chegar às pessoas, criar proximidade com o público e também oferecer resultados para quem anuncia. E é nesse cenário que a Rádio Tropical completa um ano de criação do Guto, o locutor de inteligência artificial da emissora. E a experiência voltou a ganhar destaque na imprensa especializada. Uma pesquisa publicada na revista 7 analisou experiências de inteligência artificial em 19 emissoras brasileiras. Entre elas, 36,84% utilizavam a tecnologia de forma permanente. Ao apresentar esse levantamento, o portal Tudo Rádio citou expressamente o Guto, da Rádio Tropical, como exemplo de aplicação da inteligência artificial no rádio. É importante fazer uma distinção. A pesquisa não avaliou especificamente a qualidade do trabalho do Guto. A menção, no entanto, coloca a experiência da emissora entre os exemplos apresentados em uma discussão nacional sobre o futuro do setor. E esse reconhecimento não começou agora. Desde a criação do locutor virtual, a iniciativa também foi mencionada por veículos especializados como a Mirt, Bastidores das Rádios, Fala Mais Online e Loucos por Rádio. Mas afinal, como desenvolver uma ferramenta como essa sem perder a identidade de uma emissora que tem uma história construída junto aos ouvintes? Tatiana Gentil e Leonara Figueiredo, do Departamento de Criação da Rádio Tropical, participaram desse processo. Elas trazem alguns insights sobre a criação dessa ferramenta tecnológica.
3: O Guto nasceu da ideia de unir a tradição do rádio às novas possibilidades da tecnologia. Desde o início, nosso objetivo foi desenvolver uma ferramenta que pudesse contribuir com a programação da Rádio Tropical, trazendo inovação sem perder a identidade e a proximidade que fazem parte da história da emissora. Completar um ano de Guto e ver essa experiência ser mencionada por veículos especializados de todo o país é motivo de satisfação para nós. Isso mostra como o rádio pode preservar a sua tradição e, ao mesmo tempo, explorar novos caminhos para continuar relevante e chegar cada vez mais longe.
4: O processo de criação envolveu pensar não apenas na tecnologia, mas também na forma como ela poderia ser integrada ao nosso dia a dia, respeitando a linguagem do rádio e a experiência dos nossos ouvintes. A inteligência artificial abre novas possibilidades para a comunicação, mas acreditamos que o mais importante é saber como utilizá-la de maneira estratégica, como uma aliada da criatividade e do trabalho desenvolvido pela equipe.
2: E a proposta é justamente essa: inovar sem abrir mão da tradição e aliar a tecnologia ao talento humano. O rádio continua sendo um meio importante para conectar marcas e consumidores com alcance, presença local e a confiança construída ao longo dos anos. A tecnologia amplia as possibilidades de produção e distribuição de conteúdo, mas não elimina o valor desse relacionamento. A Rádio Tropical vem trabalhando nessa integração entre o rádio tradicional e o ambiente digital, com novas possibilidades de chegar aos ouvintes por diferentes plataformas. Ao completar um ano, o Guto representa uma dessas experiências e mantém a emissora em evidência na imprensa especializada nacional como exemplo de utilização da inteligência artificial no setor. Com informações direto da redação para o Cidade Revista, repórter Elison Gonçalves.
0: Muito obrigado, Elison Gonçalves. Parabéns ao nosso locutor virtual pela passagem do seu primeiro ano de existência e a toda a produção por trás disso, né? Envolvendo funcionários do departamento, da nossa emissora, todos unidos aí em prol com certeza, desta comunicação virtual também. 11:11, momento saúde, o quadro é o próximo no ar.
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0: Você, que é mulher, que já passou dos 40 anos, tem percebido mudanças no funcionamento do intestino? Na disposição dos hábitos alimentares seus, esses sinais merecem atenção e não devem ser atribuídos apenas ao envelhecimento. Não. A alimentação equilibrada, atividade física, os cuidados com a saúde intestinal podem contribuir para mais qualidade de vida. Nossa reportagem conversou com a nutricionista Caroline Gabriel sobre esse assunto e quem traz os detalhes é a repórter Daniele Leite.
5: Quando o assunto é envelhecer com saúde, o intestino também merece atenção. Se você passou dos 40 anos, como anda a sua alimentação e o funcionamento do seu intestino? Para falar sobre a relação entre esses cuidados e o bem-estar do dia a dia, conversamos com a nutricionista Caroline Gabriel. Ela faz um alerta aos cuidados do intestino, quais alimentos que são ricos em fibras que você deve consumir. Caroline Gabriel, por que cuidar da saúde do intestino é importante para o envelhecimento saudável?
6: Cuidar desse intestino que também está envelhecendo, a gente acha que só a pele que está envelhecendo, a cabeça, né? O ânimo. Não, por dentro também está acontecendo a mesma coisa, né? Então, quando eu cuido desse intestino, a gente fala que o intestino hoje é um dos mais importantes órgãos dentro de um corpo, né? Já que ele manda em muitas funções, né? Inclusive, hoje a gente se discute em funções ligadas a controles hormonais. Então, se no processo de envelhecimento eu caio meus hormônios, né? E por isso eu aumento as minhas mortes celulares, claro que se eu tenho um órgão que melhora a minha função hormonal, eu tenho que cuidar dele, né? Que consequentemente vai melhorar a minha vida dessas células, né? Então, o intestino é um. Então, cuidar desse intestino, eu falo que o intestino, a gente tem que dar adubo para ele, igual terra. Então, muita verdura, as fibras, né? No caso das oleaginosas, das castanhas, que eu gosto muito de usar as sementes. As leguminosas, no caso do feijão, grão de bico, lentilhas, né? As verduras cruas, os farelos integrais, eles têm que estar diariamente na nossa rotina alimentar. E quando eu tenho esse adubo, eu cuido desse envelhecimento e melhora a minha capacidade absortiva de nutrientes, que obviamente é prejudicada no envelhecimento, né? Se eu estou envelhecendo o intestino, eu não tenho uma capacidade absortiva tão eficaz quanto antes. Então, depois dos 40, realmente é muito importante eu ter uma alimentação bem estratégica para que a minha longevidade, a minha independência, ou seja, a minha força muscular e óssea, e a minha saúde metabólica para combater esse processo de envelhecimento, ela seja cada vez mais fortalecida.
5: Você sabia que os cuidados vão além de uma boa alimentação? Caroline destaca os hábitos do dia a dia que contribuem para uma vida mais saudável. Doutora Caroline, quais são os hábitos que a gente não deve seguir no nosso dia a dia?
6: Claro que além da alimentação, os hábitos de vida, a gente fala muito desse hábito de vida mais regrado, né, Dani? Com menos álcool, né? Que realmente vai contra esse processo. O sono, né? Que tanto fica abalado no processo de envelhecimento, como ele é importante para a restauração, principalmente neural, né? Um esporte. Não tem como eu construir massa muscular sem estímulo. A nutrição, ela vem, obviamente, aí embasando esses estímulos, né? Mas que eu preciso ter um estímulo, não tem. Sem musculação, não tem como ficar, né? Conforme eu faço o estímulo, esse meu músculo responde, a nutrição recupera, né?
5: Preservar a força e a saúde dos ossos também merece atenção depois dos 40 anos. Qual a importância de preservar a massa muscular? Doutora Caroline Gabriel, além da alimentação, da atividade física, e quando falamos do estresse, ele também prejudica a nossa saúde?
6: Que o músculo e o osso, eles são os amigos íntimos e íntimos, né? Se a gente perde músculo, o osso doa cálcio para o músculo. Então, se a gente preserva músculo, o músculo faz com que o cálcio também seja preservado no osso. Então, fazer com que eu aumente e preserve, né, a massa muscular no processo de envelhecimento, é uma questão de independência, né? Então, com certeza eu tenho ossos mais fortes, eu tenho músculos mais fortes, né? A redução de alimentos prejudiciais, o que pode, enquanto esse processo de restaurar, né, o meu metabolismo, qualidade de vida, a redução de vícios, né, e atividade física, né? E hoje a gente fala muito também do gerenciamento de estresse, que faz tanto mal para o meu corpo, assim como um alimento nocivo, ou como a falta de atividade física. Nos dias de hoje, ponderar o excesso da tecnologia também se torna aí um caminho tão importante no envelhecimento saudável.
5: Cuidar da saúde depois dos 40 é uma escolha diária na alimentação, na prática de atividades e na atenção ao próprio corpo. O intestino, os músculos, os ossos também faz parte desse cuidado. E se alguma coisa não vai bem, não coloque tudo na conta da idade. Procura orientação profissional, porque pode ser o seu intestino que está preguiçoso ou inflamado.
0: Pois é, no quadro Momento Saúde nós falamos exatamente da saúde da mulher, a saúde intestinal, principalmente após os 40. Agora, independente do sexo, a gente nota que homens e mulheres, com o passar dos anos, nós vamos perdendo a vitalidade, com certeza, não tenha dúvida nenhuma. E por que não mudar os hábitos para melhor, não é? Atividade física, boa alimentação e um pouco mais de regra na vida vão fazer toda a diferença. 11:17, Momento Saúde volta amanhã, dentro deste mesmo horário.
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0: Agora são 11:17, eu volto já.
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0: 11 horas e 22.
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0: Bom, vamos lá. Você usa Vale Alimentação ou Vale Refeição? Então tem recado importante para você.
2: Quem recebe Vale Alimentação ou Vale Refeição deve ficar atento, porque os cartões vão passar por uma mudança importante a partir de novembro. A ideia é facilitar a vida de quem usa o benefício no dia a dia. A partir de novembro deste ano, começa a valer a obrigatoriedade de interoperabilidade total entre as diferentes operadoras do Vale Alimentação e Vale Refeição. Isso significa que o trabalhador poderá usar o cartão em qualquer maquininha habilitada para receber esse tipo de benefício, independentemente da bandeira do cartão ou da operadora. Hoje, em alguns estabelecimentos, pode acontecer de uma maquininha aceitar uma determinada bandeira e outra não. Com a integração dos sistemas, essa limitação deve deixar de existir. A mudança foi regulamentada pelo Decreto 12.712, publicado em novembro de 2025 pelo governo federal, e está sendo implantada de forma gradual. O Ministério do Trabalho e Emprego explica que a integração começou pelos sistemas que concentram mais de 500 mil trabalhadores e o cronograma termina em novembro, quando se encerra o prazo de 360 dias previstos para adaptação. Então, durante esse período de transição, ainda podem acontecer situações em que um cartão não seja aceito em determinado equipamento. A expectativa é que a integração esteja concluída dentro do prazo estabelecido. E a mudança não afeta somente quem utiliza o benefício. Para os comerciantes, também há alterações importantes. Com a integração dos sistemas, supermercados, restaurantes, padarias e lanchonetes não precisarão manter vários equipamentos ou contratos diferentes apenas para aceitar cartões de empresas distintas. O decreto também proíbe contratos de exclusividade e a exigência de uma única marca de benefício para determinados estabelecimentos. E foram estabelecidos limites para os custos dessas operações. A taxa de desconto cobrada dos estabelecimentos, conhecida como MDR, terá limite de 3,6%. Já a tarifa de intercâmbio fica limitada a 2% e está incluída neste teto. Outra mudança é no prazo para o comerciante receber o dinheiro das vendas feitas com os cartões. O repasse deverá ocorrer em até 15 dias corridos. Também não poderão ser cobradas tarifas adicionais que não estejam previstas na regulamentação. Agora, atenção para uma coisa que continua igual. Mesmo podendo ser utilizado em mais equipamentos, o Vale Alimentação e o Vale Refeição continuam tendo uma finalidade específica. O saldo deve ser utilizado exclusivamente para a compra de alimentos e refeições. Ou seja, a mudança não transforma o cartão de benefício em um cartão de débito comum e não permite utilizar o saldo para comprar outros produtos ou contratar serviços. As regras do Decreto 12.712 valem para as empresas que oferecem ou operam esses benefícios, estejam elas ou não inscritas no Programa de Alimentação do Trabalhador, o PAT. E quem não cumprir as regras pode ser fiscalizado pela Secretaria de Inspeção do Trabalho do Ministério do Trabalho e Emprego. As multas administrativas podem variar de R$ 5.000 a R$ 50.000 e podem ser aplicadas em dobro em caso de reincidência ou quando houver impedimento à fiscalização. Então, resumindo, a partir de novembro, a proposta é ampliar a aceitação dos cartões de Vale Alimentação e Vale Refeição, facilitando o uso para o trabalhador e reduzindo a necessidade de diferentes sistemas para os comerciantes. Mas o dinheiro continua tendo a mesma finalidade, alimentação e refeição. Com informações direto da redação para o Cidade Revista, repórter Elison Gonçalves.
0: Muito obrigado, Elison Gonçalves. Agora, outro assunto. O Cine de Três Corações tem um papel importante na aproximação entre trabalhadores que buscam a oportunidade em empresas que precisam contratar. Em entrevista gravada pelo repórter Zezinho Rodrigues, o coordenador do Cine no município, Alex Andrade, explica como funciona o trabalho de intermediação de mão de obra e apresenta números dos atendimentos realizados entre abril e julho. Foram 1.140 candidatos às vagas, uma média de 530 candidatos entrevistados e 290 contratações registradas em diferentes áreas profissionais. Alex também destaca que o comércio e o setor de atendimento concentram boa parte dessas oportunidades disponíveis neste momento. Durante a entrevista, ele comenta a previsão de que a partir do próximo ano, o Cine passe a oferecer também o serviço de seguro-desemprego em Três Corações. E com a aproximação das festas de fim de ano, o coordenador ainda fala sobre a procura antecipada das empresas pelo serviço de pré-seleção de candidatos para preencher as vagas temporárias. Nós vamos agora acompanhar a entrevista completa com todos os detalhes sobre o funcionamento do Cine, os resultados alcançados e as oportunidades para quem está em busca de uma oportunidade no mercado de trabalho.
17: O Cine é o Sistema Nacional de Emprego, né, que é uma política pública voltada à aproximação entre trabalhadores e empregadores. O Cine Três Corações atua principalmente na intermediação de mão de obra, ou seja, ele recebe e divulga vagas das empresas, cadastra, orienta trabalhadores e busca aproximar o perfil dos candidatos das oportunidades disponíveis. A nossa intenção é estar cada vez mais próximo das empresas, entender quais profissionais elas precisam e buscar os candidatos que tenham o perfil mais adequado para aquela vaga. O trabalho, no caso, ele inclui a capacitação de vagas, a divulgação, a triagem, o encaminhamento dos candidatos e o acompanhamento dos processos seletivos.
18: O Cine consegue empregar, assim, em média, com os trabalhadores aqui de situações?
17: Até hoje, mais ou menos assim, em abril, a julho, a gente tem um número de 1.140 candidatos, mais ou menos, realizado entrevistas, e um número assim de 530 candidatos entrevistados e 290 contratações registradas, no caso da gente.
18: Então, quais são as áreas mais procuradas para emprego?
17: A gente tem ajudante de produção, operador de máquina, operador de logística, conferente, motorista. As funções mais assim de comércio e atendimento, que está tendo mais vagas.
18: Quais são os documentos necessários?
17: No caso, o candidato ele tem que estar atualizado aqui no Cine, né? Ele tem que trazer a carteira de trabalho, o documento com foto, CPF. Se ele tiver um currículo também, é bom ele trazer para a gente poder cadastrar ele no sistema de intermediação de mão de obra. O Cine atualmente ele está apenas com a intermediação de mão de obra. Mas a partir do ano que vem, a previsão é que o Cine receba também os serviços de seguro-desemprego.
18: Chegando no Natal, por exemplo, as contratações...
17: Isso. Inclusive, até as empresas estão procurando a gente, solicitando currículos para eles já fazer uma pré-seleção, né, para o final de ano agora.
18: Oi, e veja bem, você atende também cidades vizinhas?
17: Sim, a gente atende toda a região. A gente abre vaga para Varginha, Eloy Mendes, Cambuquira... Até Pouso Alegre mesmo, a gente está abrindo vagas também. Por isso que a gente orienta muito o pessoal a se qualificar. Tem muitos candidatos que não têm assim, a qualificação adequada, a gente orienta ele a procurar as instituições de ensino, mas geralmente o candidato está sendo pegado bem rápido.
18: Agora, a idade também tem preferência também para as empresas?
17: Atualmente as empresas não estão com critério de idade, não. Até o pessoal mais velho também está conseguindo vagas. Depende dos requisitos, mas está sendo bem rápido.
18: Até na área de trabalhador rural, vocês conseguem também fazer cliente também ou não?
17: Consegue sim. Inclusive até o Grupo Bonel também, ele tem umas empresas parceiras do Cine, eles têm procurado bastante aqui, porque está tendo bastante resultado positivo para eles também. Inclusive outras empresas também.
18: Por que parceria de Ministério do Trabalho do Cine?
17: O Ministério do Trabalho atualmente, ele está com a parte de seguro de emprego, que no caso é toda a parte de alimentação, de requisição do seguro de emprego, a gente está encaminhando para o Ministério do Trabalho, mas é só relembrando que a partir do ano que vem a tendência é que esse serviço venha para o fim. Tem o serviço ficando todo concentrado aqui, né? A gente consegue dar uma amplitude e fazer com que o trabalhador saia daqui, no caso, já com a solicitação dele atendida, né? Por completo. Todos os serviços aqui são prestados de forma gratuita à população. É só procurar a gente aqui no Cine, que fica localizado aqui na UAR, né? Na Avenida Rei Pelé, número 1048, no bairro Nossa Senhora Aparecida. O horário de funcionamento é das 8 até as 17 horas. Sem intervalo para almoço. É fechar essa entrevista dizendo que o objetivo do Cine é aproximar quem está procurando uma oportunidade de quem precisa contratar. No caso, para isso a gente precisa conhecer o trabalhador, conhecer a empresa e fazer esse encontro acontecer da melhor maneira possível. Então, o nosso trabalho é transformar a vaga disponível em uma oportunidade real para o trabalhador e, ao mesmo tempo, ajudar a empresa a encontrar o profissional que ela precisa.
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0: 11 horas e 32. Obrigado pela sua audiência. Continue conosco. A gente vai de intervalo e já já volta.
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0: 11 horas e 32.
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0: Bom, 11 horas e 34, nós no intervalo anterior falamos aí do Cine, do trabalho que ela realiza aqui em Três Corações e das vagas sempre disponíveis no mercado. Eu só não finalizei e volto agora para finalizar sobre o endereço do Cine em Três Corações. Sistema Nacional de Emprego de Três Corações, o Cine, fica localizado no prédio da UAI, viu? A unidade de atendimento integrado, no seguinte endereço, lá na Avenida Rei Pelé, 1048, no bairro Nossa Senhora Aparecida, aqui em Três Corações.
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0: Bom, voltemos ao Cidade Revista agora com outro assunto. É importante falar sobre proteção à mulher. Você, mulher, que sofre ou já sofreu violência doméstica, pode ter sentido medo até de sair de casa ou precisou se afastar do trabalho para se proteger. Saiba que existem medidas de apoio financeiro para essas situações, que podem incluir até em benefício do INSS, conforme requisitos e determinação da Justiça. A nossa reportagem, então, conversou com o Dr. Luiz Cláudio Amorim, que explica quem tem direito e como solicitar, seguindo os detalhes com a repórter Daniele Leite.
3: Se você está passando por uma situação difícil de violência doméstica, o medo de ficar sem renda pode dificultar a saída dessa situação. Mas existem medidas para proteger você nessa hora. Sabia que você pode receber um benefício se você é assegurada pelo INSS? O advogado Cláudio Amorim esclarece todas as dúvidas sobre esse assunto. E você pode ter seus direitos reservados. Doutor Luiz Cláudio Amorim, o que é necessário para a vítima conseguir o afastamento?
4: É necessário que a justiça determine esse afastamento? Sim, é necessário uma decisão judicial determinando o afastamento como medida protetiva. Repetindo, para que o INSS possa conceder o benefício para a mulher que é segurada, é necessária uma decisão judicial determinando o afastamento como medida protetiva. Somente um boletim de ocorrência ou uma medida que proíba o agressor de se aproximar não substitui essa determinação específica. Vamos deixar bem claro, para ficar bem transparente, essa informação passa a ser bem precisa. Então, esse benefício só pode ser concedido através de uma decisão judicial determinando o afastamento como medida protetiva. Esse benefício, ele não é exigido o número mínimo de contribuições. Não precisa de perícia médica para esse benefício. Vamos repetir, não é exigido o número de contribuições mínimo. Ou seja, contribuiu uma vez, passou por essa situação, comprovou, tem a medida judicial, procure o INSS.
3: Doutor Luiz Cláudio Amorim, quais são os documentos que a pessoa deve levar até a agência do INSS para solicitar esse benefício?
4: Como a trabalhadora pode solicitar o benefício e quais os documentos precisa apresentar? Depois de obter a decisão judicial, ela pode solicitar o benefício de afastamento protetivo, Lei Maria da Penha, pelo aplicativo ou site Meu INSS ou pela Central 135, ou pode comparecer presencialmente em uma agência do INSS. O documento principal é a cópia da decisão que determina o afastamento. Então, o documento principal, a cópia da decisão que foi emitida por um juiz que determina o afastamento. Também é recomendável separar a documentação de identificação, CPF e documentos que comprovem o vínculo ou as contribuições, caso seja necessário corrigir informações do cadastro do INSS. Ou seja, se é autônomo, pagou, tem uma contribuição, leva o comprovante quando for se dirigir ao INSS ou quando for apresentar a decisão dentro do site, junto com o comprovante. Esse comprovante, ele é indispensável. Por quê? Precisa comprovar a contribuição junto ao INSS.
3: Sobre o valor que a pessoa vai receber, como é feito esse cálculo?
4: O cálculo, para que se possa ter a média do recebimento, segue as regras do auxílio por incapacidade temporária. Em regra, 91% do salário de benefício, apurado com base nas contribuições. Há também a limitação pela média dos últimos 12 salários de contribuição, respeitado o piso legal. Portanto, o valor não corresponde necessariamente ao salário integral da trabalhadora. O pagamento dura pelo período determinado pelo juiz, mas ele é limitado a 6 meses. Se a decisão não indicar a duração, considera-se o prazo de 6 meses.
3: Dr. Luiz Carlos Amorim também esclarece como as regras se aplicam às trabalhadoras com carteira assinada e a empregadas domésticas.
4: Para a mulher que é empregada, ou seja, tem um vínculo com uma empresa, o empregador paga os primeiros 15 dias, que é o normal, que é a mesma situação do auxílio-doença. E o INSS assume a partir do 16º dia. Para domésticas e demais categorias, o INSS paga desde o início do afastamento, observadas as regras do requerimento. o vínculo de emprego fica preservado durante o afastamento protetivo. Ou seja, essa mulher que sofreu violência doméstica, está afastada, ela, o vínculo de emprego dela fica preservado, ela não pode ser demitida durante esse período, por até 6 meses, conforme o artigo 9º, parágrafo 2º, inciso 2 da Lei Maria da Penha.
3: Lembrando, se você está sofrendo violência doméstica e não sabe o que fazer ou não conhece seus direitos, existe uma proteção financeira, pode fazer diferença para quem precisa romper esse ciclo de violência. Por isso, buscar orientação é fundamental para conhecer os seus direitos e entender quais medidas se aplicam a cada situação. Você pode procurar a Defensoria Pública ou um advogado. O pagamento pelo INSS depende se você é assegurada, inclusive como contribuinte facultativa e se for por decisão judicial. Mas para você, mulher, que não tem nenhuma dessas coberturas previdenciárias, a proteção pode ser assistencial, paga pelo Estado ou pelo município indicado pelo juiz.
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0: 11:41.
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0: Bom, no Rádio Notícia de hoje nós vamos ouvir a participação da dona Estela, moradora do bairro Alto da Colina, aqui em Três Corações. Ela entra em contato com a nossa reportagem para compartilhar reclamações e pediu atenção do poder público para situações que, segundo ela, precisam de solução. Entre os problemas apontados está a quantidade de buracos na rua Sebastião Chaves, que dificulta a circulação de veículos e até mesmo estacionamento em frente à casa de sua filha. Dona Estela também questiona os horários de ônibus que atendem o bairro, considerados insuficientes para atender às necessidades aí dos moradores. E por fim, ela relata dificuldades para receber o sinal de alguns canais de televisão, problema que acredita pode estar relacionado a possíveis danos na torre de transmissão após as chuvas. Olha, e que tem muita gente reclamando sobre esse problema aí dos canais, viu? Então vamos acompanhar o relato da ouvinte e os pedidos de providências para essas situações.
6: Moro com a minha filha aqui no bairro Alto da Colina, na rua Sebastião Chaves. A rua está cheia de buraco, o asfalto tem que refazer, está muito difícil para poder andar. De frente à porta da casa da minha filha, não tem como a gente se atravessar e nem carro parar. E outra coisa, ônibus aqui que tem é de manhã 6 horas da manhã, 3 horas da tarde, e depois 5 horas, 5:30 da tarde. Então eu quero que o prefeito tome providência, porque assim não dá. E aliás, tem muitas ruas que está tudo emburacada. Peço o favor que mande arrumar urgente. Outra coisa, o SBT não está pegando por causa da chuva aquele dia. Quando é que vai trocar a torre? Porque dia de domingo gostamos de assistir o SBT. Eu me chamo Estela.
0: Certo, dona Estela. O Rádio Notícia de hoje também traz a reclamação de um ouvinte que entrou em contato com a nossa reportagem pelo grupo de WhatsApp e encaminhou vídeo e imagem que, segundo ela, mostra um acúmulo de entulhos em 2 lotes lá na Vila Fátima. Um dos terrenos fica na esquina da rua Maceió e também Curitiba. E nessa mensagem, a moradora relata ainda que uma cobra já teria sido vista em um dos locais, o que aumenta ali a preocupação com a segurança e a saúde de quem vive nas proximidades. Diante dessa situação, ela pede providências para a limpeza dos terrenos e solicita que os proprietários sejam notificados para realizar a manutenção adequada dessas áreas. Vamos registrar aqui neste quadro essa reclamação e o pedido de atenção para o problema apontado pela ouvinte. Outro assunto agora, o desabafo de um ouvinte que procurou o nosso espaço para reclamar de atendimento prestado à sua mãe, Trata-se de uma idosa de quase 70 anos que precisou de assistência médica no PSF São Pedro. Segundo o relato, a situação gerou uma insatisfação e questionamento sobre a forma como a paciente foi atendida. O ouvinte também explica que a mãe precisou de encaminhamento a partir do posto de saúde do bairro Triângulo. Diante da experiência vivida, ele faz essa reclamação e um apelo por mais atenção e respeito no atendimento à população, especialmente às pessoas idosas que procuram os serviços públicos de saúde.
7: Gostaria de fazer uma reclamação sobre o PSF do aqui do

0: repórter Zezinho Rodrigues, ele começa chamando a atenção para uma placa de sinalização instalada na Avenida Deputado Ailton Paranaíba Vilela. Bom, segundo o ouvinte, durante a instalação, o passeio foi danificado e não teria sido devidamente recuperado. Ele também afirma que a placa, por ser comprida, já está empenada e com a visibilidade comprometida. Aí o Antônio Carlos ainda reclama também da sujeira provocada pelo acúmulo de resíduo nas lixeiras da pracinha da Igreja Matriz e apresenta reivindicações relacionadas ao Parque Infantil também e ao trânsito na Avenida 7 de Setembro. Para finalizar, ele pede que os materiais resultantes dos serviços de capina sejam recolhidos, principalmente nas proximidades aí dos bueiros, para evitar obstruções e possíveis problemas em dias de chuva. Vamos acompanhar aí a participação do ouvinte e conhecer os pontos que ele considera importantes para a cidade. Uma palavra, Antônio Carlos.
1: A parte sujeira lá, como sujeira a placa, acho que tem um lugar errado, muito alto. Quebraram o passeio, nem um passeio consertado. É, eu fui na cidade, esse é um defeito, esse faz as coisas, muito relembro, não faz a coisa direito, para a coisa ficar bonitinho no lugar certo. Então, a cidade tem muita coisa assim, sabe? Eles vão lá, mexem, inclusive, antes da praça, lá da praça, tem uma pracinha de perto da via, né, aquela coisa ali, eles vão lá capina, mas não tiram nem um lixo. Então, eu acho que isso aí está tendo uma decepção danada para a gente. Nós estamos se cordeando, queria ver cidade bonita, a cidade do Rei Pelé, dizia é bonito. Eles vão fazendo só remendo. Outra coisa, o centro da cidade como é que está, você vê, passa na praça ali do Matriz e fala, gente, o que é isso? Olha essa lixeira, uma lixeira de ferrugada, vai estar lá, ninguém tira. Só na praça lá, com a fada da praça lá, não tem rede de andar, né? Não tem freio de igreja, tudo quebrado. Tem um parque infantil, uma coisa tão bonita que era vinha para as crianças, eles começaram a mexer no parque infantil. Foi mexer na época errada, as crianças não tinham oportunidade de usar o parque na série de julho. Então eu queria ver onde que tá a totalidade desse povo da prefeitura. Então eu acho que três corações que mudar, já faz dois anos já foi embora. Estudo aqui para mudar o trânsito da cidade, arrumar aquela avenida 7 de setembro para ir vir, uma mão para lá, outra mão para cá, e a ponte da Cutia ali. Só saída, cavar da entrada, viu? Então, estamos aqui de situação. Eles não arrumam porque não querem. Aqui na rua da minha casa, viu? Capinaram aqui, se vocês vão, eu consigo mandar a foto para vocês. Capinaram aqui a Aureliano Martins de Andrade, aqui perto. O lixo está muito alto lá, faz duas semanas. Aí vem a chuva, para onde que vai o lixo? O bueiro, né? Está sendo uma decepção.
0: Pois é. Tem alguma coisa acontecendo perto de você assim? Então mostra pra gente, manda mensagem, áudio, foto, vídeo pro Rádio Notícia, porque aquilo que incomoda você pode estar incomodando muita gente também. O buraco que ninguém arruma, a lâmpada que não acende, o lixo que fica ali espalhado, um serviço que não funciona como deveria funcionar. Para isso existe o Rádio Notícia. Se você viu, fotografou, gravou, manda pra gente. 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
5: A competição que movimenta a garotada e reúne familiares nas arquibancadas do ginásio. O repórter Zezinho Rodrigues conversou com Mumu, experiente árbitro de campo que também está atuando a arbitragem nos jogos do bairrinho. Na entrevista, ele explica os cuidados que toma ao aplicar as regras nas partidas infantis, destacando a importância de orientar a criançada para que aprendam sobre o respeito às normas e quanto se divertem e competem. Mumu também conta que até os pequenos ficam bravos com a arbitragem, mas entende que essas reações fazem parte da cultura e até do torcedor. E, acima de tudo, ele demonstra alegria de participar de um evento tão significativo para os jovens atletas e suas famílias que estão lotando o ginásio Pelezão para acompanhar. Vamos ouvir esse bate-papo com o repórter Zezinho Rodrigues.
6: Eu vou conversar aqui com o Carlos Alberto Mumu. Ele é de futebol e está aí agora apitando os jogos do Bairrinho e Três Corações.
7: Primeiramente aí, agradeço aí pela oportunidade aí. E vamos que vamos, né?
6: Conciliar, você é de futebol de campo e agora está atuando no futsal. Como é que faz as duas regras que são diferentes?
7: Futebol de campo, né, a gente já tem uma experiência mais já há anos, né? Que a gente vai vivendo, sempre fazendo cursos aí, né? E o futebol de salão foi, né, uma coligação que a gente fez com a Liga, claro, sempre com a Liga, com o Estevão, né? Com os preparatórios de curso, então a gente está atuando no bairro aí esse ano aí. Enquanto tem, né? Tem muita diferença, né? As faltas no salão, no futebol de quadra, ele é contada, né? Contado pelo mesário e do jeito que os jogadores chegam para aportar para roubo de bola na com o adversário, né? E cada passo, cantando as faltas, que não pode infringir as regras, né? São regras que o futebol de salão pede para ser aplicadas.
6: É, e a criança às vezes não entende muita regra. Como é que vocês fazem?
7: Então, Zezinho, a gente está tendo calma, né? No sub-7, sub-9, sub-11, né? A gente pede. Está batendo a linha certa, não tem, a gente não estão revertendo, né? Para as crianças já começarem já esse ano, já aprender, já ficar focado naquilo que eles jogam, né, Zezinho? Porque muitas crianças vão com amor, né? A gente tem que tratar eles super bem, porque são crianças, então a gente tenta ensiná-los, né? Porque os professores de projeto, que são muitas crianças, tentam reunir as famílias, os pais que vão ver, entendeu? A gente tenta sempre agregar o melhor.
6: Como é que você está vendo hoje o nível técnico do Bairrinho?
7: Vários projetos, graças a Deus, vocês falaram, a gente está com vários projetos, né? Então, eles tentam agregar o melhor para levar para dentro do campeonato, né? Para tirar essas crianças da rua, para tirar eles dos malfeitores, né? Para a gente vir um cidadão de homem, né? Para que tudo ser um cidadão verdadeiro tricordiano, né, Zezinho?
6: Eles cobram muito também de arbitragem?
7: Cobra, Zezinho. Isso aí é necessário, né? Porque eles estão ali, os pais estão vendo, o Mineirão está enchendo muito, os pais estão acompanhando, não só os pais, os avós, os filhos, a família estão acompanhando. Estou super feliz, viu? Então eles vê o pai, ele quer fazer o melhor pro pai, pra avó, pro tio. Eles querem fazer o melhor pra eles, pra eles saírem daí satisfeitos com o que eles estão fazendo. entendeu? Isso aí agrega muito mais o ego deles. E o eco da gente.
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5: Meio-dia e 10. Como dissemos, estamos de volta com Cidade em Revista. 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Agora 12:11. Como havia dito antes do horário eleitoral, eu falo agora sobre os resultados dos jogos do Bairrinho realizados ontem. O Rio do Peixe enfrentou a Coab e venceu de 4-2. Repito, Rio do Peixe 4, Coab 2. O Tubia enfrentou o Ipiranga e também com o mesmo placar venceu. Tubia 4, Ipiranga 2. São Jerônimo enfrentou o Jardim Tropical e saiu com a vitória. São Jerônimo 7, Jardim Tropical 2. O Morada do Sol também, acredite, goleou a Nova Aliança por 16-0 e a Treviso empatou com Bandeirantes em 4-4. Esses jogos foram realizados ontem, jogos do Bairrinho realizados ontem. Hoje tem jogo? Tem, sim senhor. Jogos de quarta-feira pela categoria sub-13, às 19h, a Treviso enfrenta a Vila Fátima. Às 19h30, a Nova Aliança vai enfrentar o Ipiranga. Já às 20h, o São Francisco recebe o Rio do Peixe. Às 20h30, São Jerônimo enfrenta o Jardim Universo. E às 21h, o Parque Jussara enfrenta a Cotia. Jogos de quarta-feira, categoria sub-13, realizados a partir das 19h de hoje. Agora o que segue é o quadro em tramitação.
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8: Olá, no episódio de hoje do Em Tramitação, vamos falar de um projeto de lei que pretende homenagear uma pessoa que deixou sua marca no esporte amador de Três Corações. A proposta é dar o nome de Geraldo Nogueira a uma quadra poliesportiva no bairro Santo Afonso. Mas quem que foi Geraldo Nogueira e em que etapa está esse projeto? Calma que eu vou te explicar tudo. A proposta é de autoria do vereador Elias do projeto e foi protocolada no dia 13 de outubro de 2026. A ideia é bem simples: dar oficialmente o nome de quadra poliesportiva Geraldo Nogueira ao espaço esportivo que fica na rua Marcelo Cunha, no bairro Santo Afonso. Mas o porquê dessa homenagem? De acordo com a justificativa apresentada pelo vereador, Geraldo Nogueira dedicou boa parte da vida ao fortalecimento do futebol amador em Três Corações. Ele teve participação em diferentes equipes e instituições esportivas da cidade. Foi diretor do Clube Nestlé, presidente do Aliança Futebol Clube e técnico do Industrial Futebol Clube. Também comandou o time do Santo Afonso, que representa justamente o bairro onde fica a quadra que poderá receber seu nome. A justificativa do projeto destaca a liderança, a dedicação e o incentivo ao esporte comunitário ao longo dessa história. A proposta é reconhecer essa contribuição e manter viva a memória de alguém que ajudou a movimentar o futebol amador e a promover a integração entre atletas e moradores. E o que que muda na prática se esse projeto virar lei? O espaço público passará a ter oficialmente o nome de quadra poliesportivo Geraldo Nogueira. A proposta também prevê que a denominação seja comunicada aos órgãos públicos, às concessionárias de serviços e aos correios, para que os cadastros sejam atualizados. Mas atenção, por enquanto, estamos falando de um projeto de lei. Isso significa que a homenagem ainda precisa seguir as etapas de tramitação na Câmara Municipal. A proposta deu entrada no Legislativo no dia 13 de outubro e agora aguarda análises pelas comissões competentes e o andamento interno da Casa. E o Em Tramitação vai continuar acompanhando esse processo para trazer a atualização para você. Esse foi o episódio de hoje. Na próxima edição, a gente volta com mais projetos, explicações e informações sobre como funciona a política em Três Corações. Porque você já sabe, aqui é o espaço aonde a cidade se encontra. Então até a próxima.
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5: Meio-dia e 15. Bom, minha gente, da minha parte eu estou finalizando por aqui e agradeço a sua atenção para com o jornal de segunda a sexta-feira. Encontro sempre marcado a partir das 11 horas. Eu sou Luiz Carlos de Freitas e o Cidade em Revista continua, porque quem encerra de fato agora é Donizete de Almeida apresentando as ocorrências policiais. Tenham todos uma boa tarde de quarta-feira. Amanhã de volta às 11 horas aqui no Cidade em Revista. Compromisso marcado hoje, hein? 7 da noite comigo no Flash Hits, o som dos grandes amores. Às 19 eu te aguardo. 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
0: Acidente na rodovia MGC 491 mata motorista perto de São Sebastião do Paraíso. Em Varginha, homem atira na própria perna ao tentar colocar arma na cintura. Preso em Congonhal, o homem que ameaçou o comerciante em Santa Rita de Caldas e atirou em um bar. Tutor foi preso por maus tratos a dois cães da raça Pitbull em Monte Santo de Minas. Adolescente foi apreendido com drogas em Pouso Alegre.
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0: Acidente na rodovia MGC 491 mata motorista perto de São Sebastião do Paraíso. Um motorista de 49 anos morreu em um acidente ocorrido na rodovia MGC 491 no município de São Sebastião do Paraíso. A vítima, que residia em Porto Velho, Rondônia, conduzia uma carreta carregada com fertilizantes e, ao fazer uma curva, perdeu o controle da direção. A carreta saiu da pista e atingiu árvores e um barranco do lado esquerdo da estrada. Com a violência do impacto, o motorista foi ejetado para fora da cabine e morreu no local. Para liberar o trânsito, o corpo de bombeiros realizou o corte das árvores derrubadas pela carreta. A perícia da Polícia Civil realizou os levantamentos para apurar as circunstâncias do acidente. Em Varginha, homem atira na própria perna ao tentar colocar arma na cintura. A Polícia Civil de Varginha está apurando o caso de um homem de 34 anos ferido ao dar um tiro acidental na própria perna. O caso aconteceu quando ele tentava colocar uma garrucha calibre 22 na cintura. O homem foi socorrido por familiares e levado para o Hospital Humanitas. Por estar sob os cuidados médicos, ele não pôde ser conduzido à delegacia e vai responder pelo crime de porte ilegal de arma de fogo em liberdade. A garrucha, que está com a numeração raspada, foi apreendida. Preso em Congonhal, o homem que ameaçou o comerciante em Santa Rita de Caldas e atirou em um bar. Ontem, um homem entrou armado em um bar em Santa Rita de Caldas, ameaçou o comerciante, fez um disparo para o chão e fugiu em um veículo Gol pela BR-459. A Polícia Militar foi acionada e localizou o autor em Congonhal com a esposa e o filho dentro do carro. Ele foi preso e o revólver utilizado foi encontrado debaixo do banco traseiro do veículo. Além da arma, os policiais encontraram também um tablete de maconha. Preso em flagrante, o homem foi conduzido para a delegacia de plantão em Pouso Alegre. Totor foi preso por maus tratos a dois cães da raça Pitbull em Monte Santo de Minas. Um homem foi preso em Monte Santo de Minas pela Polícia de Meio Ambiente, suspeito de maus tratos contra dois cães da raça Pitbull. Após denúncias, os policiais foram à residência dele e encontraram os animais infestados de carrapatos, desnutridos e em estado extremo de magreza. O tutor dos cães foi preso e conduzido para a delegacia local. Os cães foram encaminhados para tratamento em uma clínica veterinária. Adolescente foi apreendido com drogas em Pouso Alegre. Em Pouso Alegre, um adolescente de 15 anos, que já responde pelo crime de homicídio, foi apreendido ao ser encontrado no bairro São Geraldo com 10 tabletes e 63 porções de maconha, 25 pinos de cocaína e dinheiro oriundo do tráfico. O infrator e o material apreendido foram encaminhados à delegacia de plantão. Finalizamos o programa Cidade em Revista desta quarta-feira, agradecendo a sua audiência e desejando uma boa tarde. Cidade em Revista volta amanhã às 11 horas.
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0: duas horas.
1: RádioTropical.net informou a hora certa. 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
0: Duas horas.
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0: Duas horas.
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0: 24 horas.
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1: O dia já começa a nascer lá fora. E por aqui, a

comece leve, com paz, com calma e com boas energias pro dia que chega. Madrugadão Tropical. A gente se despede por aqui.

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4: Bom dia, bom dia, bom dia, Leonara Figueiredo.
5: Bom dia, bom dia, bom dia, Dani. Bom dia, ouvintes da Rádio Tropical 95,7.
4: Quintou, hoje já começa a ficar mais diferente.
5: É, já estamos aí mais um pezinho perto do final de semana.
4: Nossa, amanhã eu cheguei com outro humor.
5: É, e aí sábado a gente tá arrebentando.
4: Nossa, amanhã nem parece que é eu que tô aqui. É isso aí.
5: Final de semana, né?
4: É, nossa, Deus do céu, já chega a roupiar. Amanhã, então, já é sexta-feira, graças a Deus. A gente vai estar com vocês hoje das 6 às 11, né? Fazendo companhia. Pra vocês que querem falarem aqui com a gente, manda aí mensagem no 3239-3602. E é isso aí, vamos pra mais um dia, né?
5: É, bora mandar mensagem aqui, vamos conversar e começar agora esse programa. Porque a quinta só tá começando.
4: Só tá começando.
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0: nota de falecimento. A funerária São Vicente de Paula comunica com pesar o falecimento de Jorge Antônio Jerônimo, conhecido como Pardal da São Marco, esposo da Jaia. Residia na Rua Granito, número 13, na Vila Fernão Dias. Seu falecimento ocorreu dia 14 de outubro. O sepultamento será nesta quinta-feira, dia 15, às 8 horas da manhã, saindo o féretro do Salão de Velório número 1 da Funerária São Vicente de Paula, para o Cemitério São João Batista. A família enlutada agradece a todos.
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7: E vamos conferir o nosso almanac desta quinta-feira. Hoje, dia 15 de outubro, é comemorado o Dia dos Professores, uma data para reconhecer e valorizar o trabalho de quem dedica a vida a ensinar e contribuir para a formação de tantas pessoas.
8: É, hoje também é o Dia Internacional das Mulheres Rurais, que destaca a importância das mulheres no campo, na agricultura e na produção de alimentos. E temos ainda o Dia Mundial da Bengala Branca, que representa autonomia e independência para pessoas com deficiência visual, e um fato histórico. Em 15 de outubro de 1827, Dom Pedro I assinou um decreto relacionado à organização do ensino no Brasil, um marco importante para a educação do país. Esse foi o nosso almanac de hoje.
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0: nota de falecimento. É com profundo pesar que a família comunica o falecimento de Lázara da Silva. O velório iniciou-se às 8 horas do dia 14 de 10 de 2026. Seu corpo será velado na Plamaf, de onde sairá o féretro às 10 horas de hoje, dia 15 do 10, para o enterro no cemitério São João Batista. Familiares comunicam o falecimento de Lázara da Silva. A família enlutada agradece.
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3: Locutor de inteligência artificial da Rádio Tropical completa um ano e é citado em levantamento sobre o rádio brasileiro. Cine de Três Corações registra 290 contratações entre abril e julho. Guto completa um ano e ganha destaque na imprensa nacional. Mulheres vítimas de violência doméstica podem ter direito a benefício do INSS. Saúde intestinal após os 40. Alimentação e hábitos saudáveis fazem a diferença para as mulheres. Rádio Notícia. Ouvinte denuncia insatisfação com o atendimento à mãe de quase 70 anos no PSF São Pedro. Rádio Notícia. Antônio Carlos cobra melhorias na sinalização, limpeza urbana e no trânsito de Três Corações. Rádio Notícia. Moradora do Alto da Colina pede melhorias no asfalto, nos horários de ônibus e no sinal de televisão. Rádio Notícia. Ouvinte denuncia acúmulo de entulhos em dois lotes na Vila Fátima. Giro do Esporte. Árbitro Mumu destaca orientação às crianças e presença das famílias nos jogos do bairrinho.
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12: E a nossa memória musical de hoje tem tudo a ver com o nosso almanac. Como hoje é celebrado o dia dos professores e essa data

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1: 7 horas.
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5: Nota de falecimento. A funerária São Vicente de Paula comunica com pesar o falecimento de Jorge Antônio Jerônimo, conhecido como Pardal da São Marco, esposo da Jaia. Residia na Rua Granito, número 13, na Vila Fernão Dias. Seu falecimento ocorreu dia 14 de outubro. O sepultamento será nesta quinta-feira, dia 15, às 8 horas da manhã, saindo o féretro do Salão de Velório número 1 da Funerária São Vicente de Paula, para o Cemitério São João Batista. A família enlutada agradece a todos.
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12: Hoje o Tropis contou um pouco da história da Arca de Noé, principalmente falou sobre cuidado, acolhimento e proteção. Desde 1979 a instituição faz parte da história de Três Corações, apoiando famílias e ajudando a construir novos caminhos.
13: Do nosso querido capitão Morbello Vendramini, que foi de fato o grande idealizador dessa obra, era um sonho, através de um sonho dele, que ela veio existir, né? Porque ela passou a existir através de uma necessidade na época, né? A Casa da Sopa, o Centro Espírita, ele via assim a necessidade de ter uma nova casa que fosse um braço social, que tivesse ali um trabalho social em cima da doutrina, do que se estudava. Então, o capitão já rezava muito, pedia orientação, e ele passou então a ter uns sonhos. E ele, através desse sonho, ele sonhava com uma arca muito grande chegando, e essa arca, ao invés de animais, trazia crianças. E ele então foi instruído através disso, né? Na época, as creches ainda existiam poucas unidades, era uma ou duas, eu não sei dizer bem ao certo.
12: Uhum.
13: Mas a necessidade de fazer um local onde a gente pudesse cuidar de crianças. Então isso veio através de um sonho que ele teve.
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2: Moradora do Parque São José faz um apelo à prefeitura para que seja tomada uma providência em relação a um buraco na rua Professor Lúcio Santos. Segundo ela, uma grande quantidade de pedra brita foi colocada no local como tentativa de amenizar o problema e a situação da cratera. Porém, quando chove, o transtorno aumenta, principalmente em frente ao portão da residência. As pedras acabam ficando soltas e espalhadas pela rua, e com a passagem dos veículos, são arremessadas em direção ao portão da moradora.
3: Prefeitura vindo tampar buraco aqui no Parque São José, na rua Professor Lúcio Santos, tem um buraco aqui que eles colocaram pedra brita, mas quando chove os carros passam aqui com a velocidade, espalha pedra brita para tudo quanto é lado no portão da casa, na minha casa, e aquela lamaiada tá acabando com o meu portão e ele ninguém toma providência. Ninguém toma providência desse buraco. Eu queria que colocasse aí na rádio aí pra prefeitura vir tapar esse buraco aqui na rua Professor Lúcio dos Santos. Tem muito buraco aqui, principalmente na frente da minha casa aqui, porque o carro passa com maior velocidade. Pessoa, se alguém estiver saindo ali e espirrar esse barro e essa pedra na pessoa, vai machucar.

0: Alô, galera do busão agora, né?
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1: Não sei lá o que, polícia, bombeiro.
0: Oh, fala isso na música?
1: Fala.
0: Oi. Eu acho. Eu acho, seja lá o que Deus quiser. É isso aí, quinta-feira tá na área. E a Tropical, né, vai com você em mais uma viagem pro trabalho. Não é nem viagem, igual falei, o povo, acho que é mais viagem. Que é povo que vai embora em São Paulo.
1: Nossa, lá com certeza. Lá é uma viagem pra você ir pro trabalho.
0: Agora aqui é tudo pertinho.
1: Não, lá em São Paulo, um bairro do lado do outro é igual você tá indo daqui pra Cambuquira.
0: Nossa,
1: é. Tá doido, doido.
0: Aqui é tudo muito pertinho.
1: É tudo muito pertinho.
0: E me conta. Mineiro. Mineiro é assim, tudo pertinho. E me conta, você que tá aí no ônibus hoje, já começou aquele aperto de dia, já... Fala aí pra gente, manda aí no 3239-3602, se você tá ouvindo a gente do fone, se você tá ouvindo a gente do alto, do rádio
1: alto-falante.
0: Do rádio alto-falante do ônibus.
1: Ó, oh, tá doido.
0: Do ônibus de 6 rodas.
1: Boa. Ó, o meu abraço do alô do busão de hoje é pra você que tá aí dentro do ônibus, já contando assim que o final de semana tá chegando. Esse é o meu alô.
0: Já contando, o final de semana tá chegando.
1: Isso, já contando que amanhã é sexta, pra quem trabalha até sexta e pra quem trabalha até sábado, pensando aí na regressiva.
0: Eu trabalho até sexta.
1: Coitadona, fale por você. Fale no comercial, você trabalha.
0: Tá igual esses dias, domingo, a Leonara mandando pra mim. Ah, não sei o que, não sei o que, pra gente fazer na segunda na programação. Falei, fale por você, segunda-feira não vou trabalhar não. Só
1: segunda-feira é feriado,
0: segunda-feira é feriado, filho.
1: Vai lá sozinha apresentar o programa.
0: Tô fora. Então é isso aí, ó. Pra deixar esse caminho mais leve pra você que tá no ônibus, a gente vai tocar agora uma música muito boa, né, Léo?
1: É isso aí.
0: É isso aí, bom dia. E pra você que quer falar com a gente, manda aí no 3239-3602. Alô, Guaraciaba. Guaraciaba deve estar dentro do ônibus.
1: Ah, com certeza tá.
0: Daqui a pouco tem a enquete.
1: Alô, Guaraciaba, hoje o Guto vai te derrubar de novo, mulher.
0: É, vamos
1: aí
0: ver.
1: Aí ela vai com sangue nos olhos e acerta em um segundo.
0: Deve que ela pagou o chat GPT dela.

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16: Ô Dani.
17: Oi.
16: Você viu aquele treino na internet e já quer copiar?
17: Eu sou assim, eu já ia.
16: Calma, influencer. Sua cara.
17: Tá bom. Eu vou dar uma acalmadinha.
16: Ó, o exercício que funciona pra uma pessoa não pode ser indicado pra outra. Por exemplo, o treino da vivíbora não serve pra gente.
17: Que pena. É, cada um tem um objetivo, experiências e condições diferentes, né? Eu entendo isso.
16: É, e cada um precisa ter um treino adequado pra si. Então, o essencial, não, né? Mas o mais importante é procurar alguém, né? Um profissional que realmente adapte aí a sua rotina, a sua necessidade.
17: Então é melhor eu treinar do meu jeito.
16: Exatamente, do que copiar o treino dos outros, né?
17: Agora eu entendi, então.
16: É, cada um tem um treino adaptado pra si.
17: cada um. O que é pra você não é pro. Como é que tem uma frase que é o que é pra você. O que é reservado pra você é pra. Ah, não sei.
16: Eu tenho uma coisa pra falar. Ah. Você não é todo mundo.
15: 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No ar, painel de notícias.
17: O Senado discute mudanças na jornada de trabalho, incluindo o possível fim da escala 6x1.
16: Minas Gerais. A previsão indica possibilidade de chuva e tempestades em áreas do estado. Fique atento aos alertas meteorológicos.
17: Sobre a saúde, a Anvisa determinou a apreensão de suplementos alimentares de uma empresa após identificar irregularidades.
16: Meio ambiente. Os Correios oferecem coleta gratuita de pequenos eletrônicos em agências particulares, facilitando o descarte correto desses equipamentos.
17: E na economia, segundo o IBGE, o setor de serviço brasileiro recuou 0,1% em agosto, na comparação com julho. Essas são algumas informações que você precisa saber para começar a quinta-feira bem informado.
6: É bom estar com você. Yeah.

0: Aí sim, hein? Que coisa mais linda, né?
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0: E o alô agora de novo vai pra galera do busão, né?
1: É.
0: E aí, como que tá o caminho por aí? Você ainda tá esperando o ônibus no ponto ou já pegou o busão e já tá chegando no trabalho? Hoje chegou, né?
1: É.
0: Já subiu as portas.
1: Ô, oh, te falar uma coisa, ontem nós falamos assim, ah, você, no primeiro alô do busão de ontem. Você que tá indo pra escola, né? Ah, aí eu falei assim, você falou, aí eu falei, só se tiver entrando no segundo horário. Cara, semana saco cheio, não tem aula, irmã.
0: Nossa.
1: E voz me cê sabe disso, que você não tem faculdade?
0: Nossa.
1: Nem lembramos. Falei, nossa.
0: Nossa, é mesmo, gente. Então, nós estamos voltando que um pouco aula, pra aula, coitado.
1: É.
0: Tá igual ontem, minha mãe chegou lá em casa. O meu irmão, Matheus, não sei o que, você não vai pra aula. Não tem aula não, mãe. O menino tá descansando, tá dormindo. Nossa, é verdade. Semana de saco cheio é bom, né?
1: Ai, quando eu tive a minha, foi ótimo. A minha semana de saco cheio, de quando eu tava no terceiro ano do ensino médio, eu ralei pra caramba, porque eu tava tirando carteira, né? Eu tinha feito, eu fiz 18 anos no terceiro ano. Então, eu ia de manhã, de tarde, de noite pra autoescola, porque a minha meta, eu sou muito meta pessoal, sabe? Eu sou muito competitiva comigo mesma. Então, era ir de manhã, de tarde, de noite pra autoescola e terminar as aulas na semana de saco cheio, pra quando eu voltasse a estudar, não me atrapalhar.
0: Nossa!
1: Aí a minha semana foi corrida.
0: Semana de saco cheio é bom.
1: É
0: bom. Eu nunca pensei que eu ia ter de novo. E agora eu tô tendo
1: na faculdade.
0: Mas não adianta nada. As provas online tá tudo aí, minha filha.
1: Mas o meu alô do busão é pra você que não tem a semana do saco cheio, mas que você tá de saco cheio já. Aqui. Dentro do busão, cansado. Mas calma. Que o final de semana tá chegando.
0: Calma, que é quinta-feira já. Nossa,
1: quintou,
0: que delícia.
1: Quintou, bebê.
0: Não juro que amanhã é outro naipe. Isso aí, quintou. Então você que tá aí ligadinho, aumenta o som e aproveita a nossa companhia até às 11 horas.
1: É isso aí.
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0: 8 horas.
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1: Hoje o Tropis contou um pouco da história da Arca de Noé, principalmente falou sobre cuidado, acolhimento e proteção. Desde 1979, a instituição faz parte da história de Três Corações, apoiando famílias e ajudando a construir novos caminhos.
2: E muitas têm depressão pós-parto e elas não sabem identificar. Elas amam a criança, mas elas não conseguem cuidar bem. Elas a gente tem que lembrar que a cultura delas é diferente da nossa. Tipo assim, é uma cultura que a irmã mais velha vai criando a mais nova e assim vai. Mas não é que elas não amam, elas não têm aquela... não é amor, não tem aquela atenção, às vezes, porque às vezes são muitos filhos, ela tem que dividir a atenção pra todos. Então, assim, a gente dá esse apoio pra elas entenderem como cuidar, pra elas entenderem que muitas não sabem o que é maus tratos com criança, porque muitas acham que maus tratos é só bater. Não, mas eu não bato no meu filho. Não, não é. Você tem que dar maus tratos, é você não alimentar a criança, não dar banho, não mandar pra escola, são várias coisas. Então, assim, a gente tenta ajudar elas num todo. A gente tem na saúde, por exemplo, dos bebês. Tem mãe que não sabe dar banho no bebê. Ela chega lá adolescente, como que ela vai saber dar um banho no bebê? Nunca fez isso. Então, a gente dá esse apoio, a amamentação, o cuidado que ela tem que ter na gravidez. Depois, como que cuida dessa criança. Então, tem todo um apoio psicológico e físico mesmo, sabe? Além do acolhimento da psicologia, né? Da saúde mental dessa mãe, o físico mesmo, como que cuida, como que dá banho, como que dá comida.
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3: Agora vamos ver o que os astros reservam pra gente. Ai, hoje eu tô preparada. Hoje eu tô animada, quinta-feira, então vamos ver. Vamos ver. Dá até medo de ler, vamos ver. Alô, arianos! Quinta-feira chegou e não adianta querer abraçar o mundo de uma vez, viu? Escolha o que é prioridade e vai resolvendo as coisas no seu ritmo. No amor, se você está esperando uma atitude de alguém, talvez seja a hora de tomar a iniciativa e abrir o jogo. Números da sorte: 9, 18 e 27 e a cor do dia é o vermelho cereja. Para os taurinos, hoje vale prestar atenção nas pequenas oportunidades que aparecem pelo caminho. Uma boa conversa pode trazer uma ideia interessante, inclusive para organizar melhor o dinheiro. E no amor, nada de ficar esperando que a outra pessoa adivinhe o que você quer, viu? Fale com carinho, converse. Números da sorte: 4, 16 e 32. E a cor do dia é o verde menta. Olha que bonito. E para os geminianos, sua quinta-feira pode render boas conversas e até aquele reencontro inesperado, ó. Aproveite para colocar os assuntos em dia, mas cuidado para não se comprometer com mil coisas ao mesmo tempo, viu? Você não precisa estar disponível para todo mundo o tempo inteiro. E ó, fica preparado, viu? Porque o encontro inesperado tá vindo. Números da sorte: 3, 15 e 28. E a cor do dia é o amarelo, claro.
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1: Nota de falecimento. É com profundo pesar que a família comunica o falecimento de Lázara da Silva. O velório iniciou-se ontem às 8 horas da noite. Seu corpo será velado na Plamaf, de onde sairá o féretro às 10 horas de hoje, 15 de outubro, para enterro no cemitério São João Batista. Familiares comunicam o falecimento de Lázara da Silva. A família enlutada agradece.
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0: Alô, canceriano! 8 horas 26 minutos, segunda rodada de previsões astrais. Você, canceriano, nascido entre 21 de junho a 22 de julho. Às vezes, a gente passa tanto tempo cuidando dos outros que acaba se deixando para depois. Hoje, tente fazer alguma coisa por você também. Se uma preocupação estiver pesando, converse com alguém de confiança. Dividir o que sentimos pode aliviar muito o coração. Os números da sorte para você é o 6, o 20, o 35 e a sua cor azul petróleo. Leoninos, nascidos entre 23 de julho e 22 de agosto. Não espere aplausos para reconhecer o seu próprio valor. Você sabe o quanto tem se esforçado. Hoje, procure não levar qualquer comentário para o lado pessoal. No amor, uma surpresa simples, uma mensagem ou um convite pode deixar o dia muito mais gostoso. Os números da sorte, 1, 14, 39, sua cor dourado. Para os virginianos, nascidos entre 23 de agosto a 22 de setembro. Pode ser que hoje você perceba que está gastando energia demais tentando controlar tudo. Respire. Algumas coisas precisam de tempo para acontecer. Faça sua parte e deixe o restante seguir o seu curso. Lembre-se, descansar também faz parte de uma rotina produtiva. Os números da sorte para você é o 8, 19, o 26 e a sua cor é o lavanda.
1: Estamos de volta com mais uma rodada de previsões. É hora de saber o que os astros prepararam para quem é dos signos de Câncer, Leão e Virgem.
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6: Alô, librianos! Agora são 8h45 e vamos ver o que os astros reservam para você. Librianos, sabe aquela decisão que você vem adiando porque não quer desagradar ninguém, sabe? Talvez seja a hora de olhar para o que realmente faz sentido para você, viu? Não dá para deixar todo mundo feliz o tempo inteiro. E ó, no amor, sinceridade e respeito vão falar mais alto. Seus números da sorte são 5, 17 e 31 e a cor do dia é o rosa antigo. Ó, rosa antigo, que cor que é essa?
7: Eu acho que é aquele envelhecido, sabe? Aquele rosa bonito, meio...
6: Envelhecido? Meio, como é que chama? Meio fofo?
7: É,
6: meio apagado?
7: É.
6: Bonito, hein? Nunca vi na minha vida. Para os escorpianos, nem toda situação merece uma resposta imediata. Se alguém disser algo que incomode, pense antes de reagir. Você pode evitar um desgaste desnecessário. Na vida afetiva, aproveite para deixar as indiretas de lado e falar claramente sobre o que está sentindo. Então, sem indiretinha, viu? Já vai direto no ponto. Números da sorte: 7, 22 e 34. E a sua cor de hoje, Escorpião, é o roxo. E para os sagitarianos, a rotina pode estar pedindo uma novidade. Nem que seja uma mudança pequena. Que tal fazer um caminho diferente hoje? Ouvir uma música nova ou chamar alguém para conversar? Só tenha cuidado para não gastar por empolgação. Vai com calma. Dá para se divertir sem bagunçar o orçamento, viu? Essa tinha que ser tua, Léo.
7: Isso é normal pra mim.
6: Negócio de dinheiro é Caléu mesmo. Números da sorte: 10, 21 e 36. E a cor de hoje é o laranja.
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7: Obrigado em você.
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12: Visões astrais incríveis a caminho. 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
13: Último bloco, vamos lá agora falar com os capricornianos, aqueles nascidos entre 22 de dezembro a 20 de janeiro. Você não precisa provar sua capacidade o tempo inteiro. Continue trabalhando pelos seus objetivos, mas reconheça também o caminho que já percorreu. Hoje, tente não levar as preocupações profissionais para todos os momentos do seu dia. Sua vida não é feita só de obrigações. Os números da sorte para você é 2, 13 e 30, a sua cor azul marinho. Alô, você que é de Aquário, nascidos entre 21 de janeiro a 18 de fevereiro. Uma conversa com alguém que pensa diferente de você pode trazer uma perspectiva interessante. Não descarte uma ideia antes de conhecê-la melhor. No amor e nas amizades, lembre-se de que cada pessoa demonstra carinho de um jeito. Nem sempre a diferença significa falta de interesse. Números da sorte para você: 11, 24, 37, a sua cor é o prata. Para os piscianos, nascidos entre 19 de fevereiro a 20 de março. Hoje, procure não transformar um pequeno problema em uma preocupação para a semana inteira. Resolva o que estiver ao seu alcance e dê um descanso para a cabeça. Se estiver com saudade de alguém, que tal mandar uma mensagem? Às vezes, a gente espera tanto pelo outro que esquece que também pode dar o primeiro passo. Os números da sorte.

0: Sorte para você, pisciano. 12, 23, 33, sua cor verde água.
1: Hoje foi mais um dia de revelações surpreendentes e de mensagens especiais dos astros. O horóscopo do dia volta no nosso próximo encontro.
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0: 9 horas.
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5: No boletim de hoje, vamos acompanhar um trecho de uma reportagem que vai ao ar logo mais no jornal Cidade em Revista, trazendo orientações importantes da Secretaria Municipal de Desenvolvimento Social, Lisa Paula Vilela, sobre o aumento de pedidos de dinheiro nos semáforos, nas portas de comércios e restaurantes em Três Corações. A secretaria explica como atua a equipe de abordagem social, quais serviços estão disponíveis para atender pessoas em situação de rua e como a população deve proceder diante dessas situações. A Cedeso também reforça uma alerta: não dar dinheiro diretamente não significa negar ajuda, mas buscar caminhos adequados para garantir acolhimento e assistência a quem precisa. Vamos ouvir agora um trecho dessa reportagem de Graziella Mello.
6: Precisamos falar sobre a importância de não incentivar a prática de esmolas por meio de entrega direta de dinheiro nas ruas, nos semáforos e nas portas dos estabelecimentos. Essa prática pode contribuir para o aumento dos pedidos nesses locais e, em algumas situações, favorecer abordagens insistentes e gerar conflitos. Isso não significa fechar os olhos para quem precisa. Significa transformar a solidariedade em uma ajuda responsável, orientando cada pessoa a procurar os serviços adequados. E atenção, diante de situações de desrespeito, ameaças ou agressões, a orientação é acionar a Polícia Militar pelo telefone 190 para que sejam adotadas as providências necessárias.
5: E olha só, entrando no assunto, né, novamente aqui, vou fazer algumas perguntinhas pra quem tá aí no ar, pra quem tá ligadinho aí. Quem nunca parou, né, no semáforo e alguém chegou pedindo dinheiro ou tava saindo de um restaurante, algum comércio e foi ali abordado? Você dá o dinheiro ou você não dá? Manda aqui pra mim a sua opinião no 3239-3602. E ó, será que dar dinheiro é realmente ajudar ou será que existe outras formas de fazer isso? Qual que é a sua opinião? Porque dá pra ficar pensando, quando a pessoa pede, a gente fica com dó, né? A pessoa chega ali do lado do carro, pede, mas será que aquele dinheiro resolve alguma coisa? Ou só ajuda naquele momento, dependendo também do que for?
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5: E ó, eu quero ouvir os dois lados, viu? Me chama aí no WhatsApp 3239-3602 e me dá aí a sua opinião, porque agora esse espaço é seu. Você dá esmola, você acha certo? Qual que é a sua opinião? E o que que você acha que poderia fazer pra isso mudar, né? Melhorar essa situação aí dos pedintes de dinheiro.
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2: E ó, sobre o assunto ainda, né, dos pedintes aí de rua, o assunto que rende, viu? O assunto que rende. E ó, tem gente, né, tem cada um pensa de um jeito, tem gente que ajuda dando dinheiro, tem gente que prefere oferecer comida e tem quem não sabe também muito o que fazer, né? E com isso chegou um comentário aqui de um ouvinte e eu vou ler pra vocês. Eu vou falar uma coisa, se a pessoa tá com fome e me pede dinheiro, eu ajudo sim, não vou ficar julgando a situação dela. E aí, qual que é a sua opinião pra você que está em casa? Manda aí pra mim no 3239-3602. Tem também o áudio da Rosiane que ela mandou aqui pra mim, eu vou soltar aqui no ar pra gente ver o que ela tá falando.
3: Oi meninas, bom dia, aqui é a Rosiane. Sobre a que vocês falou aí, eu não dou dinheiro não. Eles pedem, às vezes pedem leite, ou uma coisa, um salgado, eu vou lá e compro e dou. Dinheiro não dou não, porque eu não sei pra que eles vão fazer com esse dinheiro. Aí, às vezes, muitas vezes eu tô no mercado, eles pedem um leite, uma bolacha, eu vou lá e compro o leite e a bolacha e dou. Mas dinheiro não. Eu não sei se tá certo ou errado, mas eu fico muita dó, assim, às vezes tá com fome, às vezes tem uma criança junto, e eu tenho muita dó de criança, nossa, aí eu dou. Tá joia? Um abraço pra vocês.
2: E aí eu te pergunto, né, você acha que tá certo, que tá errado? Manda aí pra mim no 3239-3602. E ó, será que realmente a gente sabe identificar quando alguém precisa de atendimento? Será que ela precisa de atendimento, de dinheiro, de comida? Será que a gente tem aquele feeling pra poder perceber e ajudar? Tem um outro comentário também de um ouvinte que acabou de chegar. Eu já penso diferente, Dani. Acho melhor encaminhar para assistência social, porque a pessoa precisa às vezes é de oportunidade e de acolhimento, não só de dinheiro. E aí eu jogo também outra pergunta. Será que a população sabe onde procurar ajuda para alguém que tá nessa situação? Eu quero saber o que você pensa e me manda aí a sua opinião no 3239-3602.
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1: Hoje o Tropis contou um pouco da história da Arca de Noé, principalmente falou sobre cuidado, acolhimento e proteção. Desde 1979, a instituição faz parte da história de Três Corações, apoiando famílias e ajudando a construir novos caminhos.
2: Do nosso querido capitão Morbello Vendramin, que foi de fato o grande idealizador dessa obra, era um sonho, através de um sonho dele, que ela veio existir, né? Porque ela passou a existir através de uma necessidade na época, né? A Casa da Sopa, o Centro Espírita, ele via assim a necessidade de ter uma nova casa que fosse um braço social, que tivesse ali um trabalho social em cima da doutrina, do que se estudava. Então, o capitão já rezava muito, pedia orientação, e ele passou então a ter uns sonhos. E ele, através desse sonho, ele sonhava com uma arca muito grande chegando, e essa arca, ao invés de animais, trazia crianças. E ele então foi instruído através disso, né? Na época, as creches ainda existiam poucas unidades, era uma ou duas, eu não sei dizer bem ao certo.
1: Uhum.
2: Mas a necessidade de fazer um local onde a gente pudesse cuidar de crianças. Então isso veio através de um sonho que ele teve.
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0: como queijos gordos, sorvetes e alimentos industrializados como refrigerantes, temperos prontos ou macarrão instantâneo devem ser evitados, pois tem muitas calorias, açúcares e aditivos químicos que podem atrapalhar a perda de peso.
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3: Nota de falecimento. É com profundo pesar que a família comunica o falecimento de Lázara da Silva. O velório iniciou-se às 8 horas do dia 14/10, ontem, e seu corpo será velado na Plamaf, de onde sairá o féretro às 10 horas de hoje, dia 15/10, para o enterro no cemitério São João Batista. Familiares comunicam o falecimento de Lázara da Silva e a família enlutada agradece.
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3: E dessa parte eu gosto. Essa é a parte. Qual que é a parte que você mais gosta na Rádio Tropical? Fofoca.
6: Hora do... fofoca dos famosos.
3: Fofoca dos famosos. Falou de fofoca comigo mesmo. Eu gosto de um papo fiado. Eu adoro. De quem a gente vai falar hoje?
6: Então, hoje esse tema, ele divide opiniões, né, irmã?
3: Divide. Divide, eu tenho minha opinião também.
6: Eu também tenho. Vamos falar fofoca, depois a gente fala a opinião,
3: a opinião. Ó, a fofoca de hoje é sobre, de novo, né, Cauã. O Cauã tá na mídia, A esposa dele, né, que eles largaram aí. Largaram, um rolo danado, voltaram, tentaram, mas agora largaram de novo.
6: Agora largou, pelo agora menos largou. Por enquanto, né, irmã? A gente não sabe, famoso você já viu, igual o Ioiô.
3: Não sabemos. Isso. Mas por enquanto largou de novo, tentou voltar, não deu certo, largou.
6: Isso.
3: E aí a Paula Aires, que é a ex-esposa dele agora, né? Não sei se já deu entrada no divórcio.
6: É.
3: Ela decidiu congelar os óvulos após o divórcio. Após a separação aí deles. Ela falou que a decisão foi tomada pensando no futuro e na possibilidade de ser mãe novamente. E ela destacou também a importância de fazer escolhas por si mesma e preservar as possibilidades para o futuro. Esperta, né? Visionária. O assunto abriu espaço, né, para falar sobre o planejamento familiar e as escolhas das mulheres após o fim de relacionamentos. O que você acha, irmã?
6: Então, falando dela em específico, a Paula, ela já tá com 35 anos, né?
3: Exato.
6: E a mulher...

0: ela é muito cobrada, né? Por isso, tem a idade, não a idade certa, mas a idade que é mais assertiva, né? Pelo menos que os médicos falam. Então ela ela já tem filho, né? A gente já falou aqui, eles já têm. Mas no caso dela em específico, eu acho que ela tá certa, porque infelizmente o casamento acabou, né? Bom, se tentou, não deu. Eu sou a favor de tentar até o Nossa Senhora, até sabe? Até esperar um milagre. Mas não é todo mundo que tem esse pensamento. Então, falando no caso dela, se ela tem vontade de ter mais filhos, se ela pretende, né, casar novamente, então, que bom, né, pra ela, assim.
1: É, eu acho que ela fez uma boa escolha.
0: É. Né?
1: Porque assim, depois também se passar e já era, não adianta mais tirar pelo leite derramado, né? Nada mais volta.
0: É, a gente tem exemplo, se eu não me engano, acho que foi a Cláudia Raia, não foi? Que ficou grávida depois lá da idade que o pessoal fala, teve filho mais velho e que deu tudo certo. Eu não sei se a Cláudia Raia, tô meio fazendo confusão aqui. Mas se ela preferiu congelar pra depois, ótimo.
1: É, isso. E você que tá em casa aí, ligadinho na gente, fala aí pra gente o que você acha. É importante tomar decisões pensando no próprio futuro? Você acha que a Paula Aires fez certo? Mesmo depois de uma grande mudança na vida? Com o fim, né? Do relacionamento. Manda aí sua opinião pra gente no 3239-3602. E ó, essa aqui é dele. Só pra dar uma provocadinha.

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1: Posso te fazer uma pergunta? Posso te fazer uma pergunta, Léo?
2: Pode.
1: Pode? Pode. Tá preparado?
2: Tô, manda.
1: Tem alguma coisa acontecendo perto da sua casa que você gostaria que alguém mostrasse?
2: Tem.
1: Tem? Pode

0: ter na sua rua, no seu bairro, no caminho para o trabalho, um problema que está ali, ó, faz dias, um serviço que precisa melhorar. Quanto tempo que o problema tá lá?
1: Desde quando eu moro lá, desde 2018.
0: Nossa, Deus do céu. Uma situação que todo mundo, ó, comenta, mas continua do mesmo jeito. Sabe o que você que tá em casa e você pode fazer, Léo?
1: O quê? Não sei.
0: O Rádio Notícia quer ouvir quem vive a cidade todos os dias e claramente essa pessoa é você e quem tá nos ouvindo. E você pode mandar áudio, foto ou vídeo do problema que tá lá para o nosso WhatsApp 3239-3606. Então, ó, resumindo, se tem um problema na sua rua, no seu bairro, que tá ali há tempos e tá te incomodando, o que é que tem na sua rua? Pode falar.
1: Ó, lá na minha rua eu acho que falta placa de sinalização, porque eles colocaram, tem um canteiro lá que divide a avenida principal, inclusive eu vou mandar foto e vídeo no 3606.
0: Isso mesmo.
1: E aí, então assim, a gente entende que um lado é pra quem vai e o outro é pra quem vem. Só que o lado de quem vai tem uma... Tá pintado no chão aquela faixa amarela. Então o pessoal acha que ali é mão dupla, vai e volta, sabe? Uhum. A rua. Só que não é, só de quem vai. Então muita gente passa ali na contramão.
0: Ah, não.
1: Então falta aí uma melhoria de sinalização.
0: Falta, então você pode fazer o seguinte. Chegando hoje lá, você grava um vídeo,
1: isso,
0: tira foto e manda aqui pro Rádio Notícia no 3532393606.
1: E aí eu vou querer me identificar.
0: Oh.
1: Mas se eu não quiser, pode também.
0: Pode
1: não,
0: sim.
1: Não, vou querer me identificar.
0: Não? A gente guarda sigilo, então.
1: Então tá, combinado.
0: É isso aí, mostra pra gente o que está acontecendo. Rádio Notícia, reclame aqui. Aqui a sua informação pode virar notícia.

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3: E ó, voltando novamente aí no assunto dos pedintes de dinheiro na rua, a gente recebeu aqui mais algumas mensagens, né? O povo gosta de entrar no assunto. Eu vou soltar um áudio aqui do Guido, lá de Cambuquira, que ele deu a opinião dele.
4: Bom dia, aqui é o Guido Pedreiro de Cambuquira. É, na minha opinião, dar o dinheiro pra essas pessoas que estão pedindo, tá prejudicando a própria pessoa, entendeu? E pela lei de Deus, a gente está prejudicando até a gente mesmo. Porque esses que estão pedindo dinheiro não é direcionado à alimentação. Na maioria das vezes, 90% das vezes, é direcionado a álcool e droga. Isso é comprovado. Porque até então, a pessoa que está necessitando de um alimento, ele não vai te pedir dinheiro. A pessoa não vai pensar em dinheiro. A pessoa vai pensar em te abordar para a alimentação. Então, essas pessoas são... Se você contribuindo com dando esse dinheiro, você está contribuindo para, né, a própria desgraça da pessoa. Né? Esse é o meu entendimento. E sobre um meio assim, as autoridades deviam de embargar a pedida de dinheiro assim, em semáforo, né, nas ruas, assim, ver a pessoa não deixar. Né? E orientar a população também a não colaborar. Porque isso está aumentando muito, ficando muito fácil o uso de drogas. Né? E, como eu disse, né, além de prejudicar a pessoa, prejudica a gente também, o lado espiritual também da gente. Vai decaindo, né? Essa é a minha opinião. Bom dia.
3: E aí eu deixo a pergunta, né? Será que a gente tá olhando pra essas pessoas com empatia ou simplesmente porque se acostumou a ver elas nas ruas? Eu vou encerrando o assunto por aqui. Mas eu deixo aberto pra você, que queira, né, ainda dar a sua opinião aí. Se amanhã alguém te pedir ajuda na rua, você saberia qual é a melhor maneira de ajudar?
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6: Curiosamente.
3: Lá vem o Guto.
6: Cócegas, mas é difícil fazer cócegas em nós mesmos. Por que outra pessoa consegue fazer você morrer de cócegas, mas você não consegue fazer a mesma coisa?
3: Já tentei. Em você?
6: O cérebro é esperto. Quando você mesmo faz o movimento, ele consegue prever boa parte da sensação que está prestes a acontecer. E essa previsão reduz a surpresa. Quando outra pessoa faz, o cérebro não sabe exatamente onde nem quando vem o próximo toque. Resumindo. Para a cócega funcionar bem, precisa de surpresa. Curiosamente.
3: Já tentou, irmão?
7: Já.
3: Eu já tentei também, não sinto, não.
7: E é isso que o Guto falou, né? O cérebro já sabe que você vai tentar, então não tem graça.
3: O cérebro deve ficar, ai, boba. Com você não dá certo, gata. Outra pessoa coloca a mão, você...
7: Boa, Guto! Valeu!
3: Gotinha cultura.
7: É, Gutinho, nosso amorzinho.
6: Porque todo dia tem alguma coisa que a gente ainda não sabe.
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3: E aí, você que tá ligadinho, agora são 9h43, e como que tá a faxina por aí? Já fez faxina? Sábado é dia de faxina, hein, Leonardo?
7: É, se eu chegar animada, não, vou falar a mesma coisa da semana passada e vou fazer a mesma coisa da semana passada. Se eu chegar lá em casa amanhã animada, eu já faço amanhã. Aí semana passada, não cheguei animada, não fiz.
3: A Leonara, pra quem não sabe, semana passada eu fiz a mesma pergunta pra ela. Só que eu fiz aqui no off, no estúdio. Ela falou assim, não, amanhã eu vou chegar, vou fazer faxina, vou fazer minha unha, vou fazer não sei o quê. Vou lavar meu cabelo, sábado, chegou aqui, você é louco.
7: Fez nada.
3: Não, aí saiu daqui lixando unha, meio que, nossa.
7: Correndo atrás do prejuízo.
3: Falou assim, chegou aqui, olhei pra ela, irmã do céu, não deu pra me fazer nada ontem. Nossa, não deu pra me fazer nada ontem. Falei, treinando.
7: Moída.
3: E aí, Leonara, fez as coisas? Nossa, não deu pra me fazer nada ontem.
7: Prometi tudo e não entreguei nada.
3: Mas tá bom, é assim mesmo. Deixa pra lá. E pra você que tá aí ligadinho, conta pra gente. Você tá na faxina, já começou a arrumação? Ou você ainda tá criando coragem pra levantar do sofá? Será?
7: Tira esse celular da mão e isso, bora faxinar.
3: Isso mesmo, pelo amor de Deus.
7: Coloca a gente no dial, nossa, fina.
3: O quê?
7: No dial.
3: É
7: no rádio?
3: Ah,
7: tá,
3: é.
7: Falei em inglês.
3: English pra mim não funciona.
7: E bora.
3: Se você tá no dial, não, coloca a gente no dial. É dial?
7: Dial,
3: gente. Vocês sabem o que é dial? Fala aí se vocês sabiam o que era isso, dial. É, pega então, liga aí, vambora, né? Vamos levantar.
7: Pega a vassoura, põe o feijão pra cozinhar, dá pra fazer isso tudo ao mesmo tempo. Liga a máquina, deixa a roupa batendo. Põe o feijão pra cozinhar, deixa lá o feijão cozinhando. Pega a vassoura, Brasil. Olha, ó, dá pra fazer um monte de coisa ao mesmo tempo.
3: Que é isso? Gostei. Pra mim, nosso cozinhão, feijãozinho, hein?
7: Graças a Deus, meu excelentíssimo que faz isso. Amor, te amo. Obrigada por você fazer. Morro de medo de panela de pressão. Vou comprar uma elétrica, porque eu não sei se a galera percebeu, mas eu sou dona de casa, raiz e tal. Mas eu sou Nutella, o meu. Eu preciso de equipamentos pra me ajudar.
3: Que é isso? Inclusive, eu quero mandar um alô pro Sérgio. Sérgio, trabalhe, porque uma panela de pressão elétrica, meu filho, não é brincadeira, não.
7: Eu vou comprar uma panela de pressão elétrica, uma panela de feijão elétrica e uma churrasqueira elétrica. Uma lá que você abre e fecha, assim, ó.
3: Infelizmente, 6x1 pro Sérgio não vai dar certo, porque ele vai ter que trabalhar sábado e domingo.
7: Ele vai ter que ser 7x7.
3: É, meu filho, pega no batente aí, vamos arrumar outro biquinho. A Leonara não é mais a Leonara que a gente conhece.
7: Sou, uai.
3: Ela tá mudando.
7: Não, ó. Vou fazer isso tudo olhando lá meu caderninho de conta. Ah. Não dou um passo maior que a perna, não, irmã.
3: Mas já prepara o cartãozinho, viu, Sérgio? Que vai sobrar pra você. Então é isso aí. Um abraço aí pras meninas da faxina. Manda aí pra gente no 3239-3602. Já começou a faxina, já tá no batente. Tem que faxinar hoje e amanhã, porque sábado e domingo promete.
7: Não, é. Vamos aproveitar o final de semana pra descansar. A maioria dos signos hoje falou isso tudo. Galera, vamos descansar.
3: Vamos fazer o que tem pra fazer. Tipo, deixa. Casa, deixa pra lá, depois nós resolve.
7: Ó,
3: isso aí. As filhas
9: da patroa. 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
3: Ei, meu Deus do céu, eu não posso ouvir essa trilha que eu já começo com animado.
7: Ó, a minha preferida é a Hora da Faxina e a sua preferida é a Fofoca dos Famosos.
3: Fofoca, adoro fofoca. Não sendo no meu nome, eu adoro. Não tem importância, não, eu gosto também. Pode falar. Fala mal de mim. Não, vem até onde?
7: Já vai começar, vou falar pra você. Fale bem ou fale mal, mas fale de mim.
3: É isso aí. Falem bem ou fale mal. Não tô nem aí, eu gosto de estar na boca do povo mesmo. Tô nem aí. Aqui. Você querendo ou não querendo, você vai estar do mesmo jeito. Então, não adianta. Irmã, sabe quem a gente vai falar hoje?
7: Não sei.
3: Ontem eu tinha comentado com você, assim, por alto, mas você falou que não sabia realmente.
7: É, tava por fora dessa.
3: Hoje a gente vai falar sobre Isabel Veloso. Vou te contar a história dela.
7: Conte-me.
3: Isabel Veloso é uma menina muito gente boa, não conheci ela, né?
7: Mas parece.
3: Igual
7: parecia.
3: Eu conheço os outros famosos. Mas. Nossa, gente.
7: Vai.
3: Sérgio, o que você deu pra essa menina ontem? Não tá bem, ela não tá bem, tá meio louca hoje, tá falando de gastar dinheiro.
7: Não é você que é engraçadinha, não, né? Uhum. Eu que tô fora, entendi. Mas vai
3: Isabel, Isabel Veloso, ela era casada, né? Casou com Lucas Borbas. E ela, assim, esse é um momento meio triste, que ela teve algumas fases, ela tava com uma doença, com com câncer.
7: Nossa.
3: E mesmo com isso tudo, ela foi, ela casou, ela arrumou um filho. E, tipo, aparentemente estava bem e tal. Ela postava muito nas redes sociais. Todo mundo acompanhou a história dela. Ela apareceu no Fantástico, inclusive. Só que aí ela veio a falecer.
7: Poxa.
3: Ela faleceu, o filhinho deles, eu não me lembro se é menino ou se é menino, mas ficou com ele. E agora, de pouco tempo, eu acho que fez assim, poucos tempos que ela faleceu, ele apareceu com outra menina. É, pois é. E aí, diante, né, dos comentários aí, ele se manifestou e afirmou que ele estava com o coração em paz. Mesmo assim, né? Mesmo com a morte dela aí. E aí veio também toda a repercussão, a situação dividiu opiniões entre os internautas e com os fãs também, com pessoas que apoiam a decisão e as outras que questionam sobre o tempo de luto. Qual que é a sua opinião, Leonardo?
7: Eu acho que cada pessoa tem seu tempo, sabe?
3: Eu também acho que cada pessoa tem seu tempo.
7: Só ele sabe o que passa no coração dele, ele e Deus, né? E aí, se ele já estava preparado para um outro relacionamento, gente... Assim, é uma frase dura, mas infelizmente é a verdade. Viúvo é quem morre.
3: Exatamente.
7: Né? Se ele tava pronto, tem gente que quando fica viúvo, nunca mais encontra outra pessoa. Beleza. Tem gente que encontra logo. Beleza, a gente precisa respeitar, né? O tempo das pessoas.
3: Eu também acho. E assim, saiu uns boatos que quando ela tava já mal, como é que chama?
7: Terminal?
3: Ela tava no terminal ali, essa menina, eu não sei se essa menina era meio amiga deles, e ela já tava ali ajudando, às vezes nem por interesse nenhum, mas tipo assim, já tava ajudando, depois aí ficou, o carinho foi crescendo,
7: sim,
3: né? E aí diz que ela até ajuda, tem foto na internet, com o filhinho deles lá e tal, então acho que, igual você falou, acho que cada um tem seu tempo. Viúva é quem né?
7: Morre, infelizmente.
3: Enquanto ela estava aqui, a gente acompanhava também pelas redes sociais que ele era, assim, 100% dedicado a ela. E eu acho que, tipo assim, mesmo quando em questão de morte ou em questão de separação também, a pessoa merece ser feliz de volta, né?
7: Cada um tem seu tempo, independente da circunstância, né?
3: Cada um tem seu tempo e é Brasil.
7: Brasil.
3: Brasil, é isso aí. E você que tá em casa, manda aí pra gente no 3239-3602. Você acha que as pessoas deveriam respeitar o tempo de cada um pra recomeçar a vida? Ou você acha que é sem julgamentos, cada um no seu tempo? Porque tem assim, por fora, né? Tem aquilo também que muita gente fala, o irmão, não sei se você já ouviu isso, falando assim, que às vezes você vive uma coisa, em 9 anos você vive

0: tô curiosa pra saber.
1: Isso aí, manda aí pra gente no 3239-3602. Qual que é a sua opinião depois de um fim de termo de relacionamento? Tanto como se fosse, né, faleceu, como normal. Qual que é a sua opinião pra quem deve seguir a vida de volta ou tem que ficar estacionado no mesmo lugar?
0: Isso aí.

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5: Bora de outra?
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3: E ó, hoje é dia de apagar as velhinhas das músicas, né? A música hoje é Tocando em Frente, de Almir Sater e Renato Teixeira. Mas essa quem canta é Leonardo e Paula Fernandes. Hoje a nossa memória musical é uma homenagem à vida, às experiências que nos ensinam e às pessoas que deixam marcas bonitas na nossa caminhada. Vamos recordar um clássico da música brasileira, que traz uma mensagem que nunca perde o sentido. Tocando em Frente, com Almir Sater. Uma música para ouvir com o coração aqui na Tropical 95.7.

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4: Criança de 3 anos morre após ser atropelada por uma empilhadeira em Andradas. Polícia Civil investiga a morte de homem no centro de Lavras. Motoqueiro causa acidente em Varginha e foge após ter sido ajudado a se levantar. Polícia Rodoviária Federal apreende mais de R$870 mil encontrados dentro de um carro na rodovia Fernão Dias, em Perdões. Acusado de matar ex-mulher a facadas, é condenado a 75 anos de prisão. Pedreiro foi vítima do golpe da fazendeira gerada por inteligência artificial.
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4: Criança de 3 anos morre após ser atropelada por empilhadeira em Andradas. A Polícia Civil está investigando as circunstâncias da morte de uma menina de 3 anos atropelada por uma empilhadeira conduzida por um tio dela em uma fábrica de bolachas em Andradas. Ela foi levada pelos familiares à Santa Casa de Andradas e faleceu pouco após ter dado entrada. Polícia Civil investiga a morte de homem no centro de Lavras. Hamilton Silva Petronilho, de 43 anos, foi encontrado morto no passeio da Praça Doutor Jorge, no centro da cidade. A Polícia Civil fez a perícia no local para ajudar na investigação. De acordo com a avaliação inicial da Polícia Militar e do SAMU, o corpo não apresentava sinais de violência e foi removido ao IML para exames que devem apontar a causa da morte. Motoqueiro causa acidente em Varginha e foge após ter sido ajudado a se levantar. O abuso e a falta de habilidade na condução de motocicletas têm provocado acidentes graves, resultando em mortes e feridos. No bairro Santana, em Varginha, um motociclista bateu em 2 carros estacionados e caiu. Ele foi ajudado por populares a se levantar, subiu na moto e fugiu. O acidente foi filmado por câmeras de segurança. Polícia Rodoviária Federal apreende mais de R$870 mil encontrados dentro de um carro na rodovia Fernão Dias, em Perdões. Na madrugada de ontem, a Polícia Rodoviária Federal abordou um veículo Hyundai HB20 na rodovia Fernão Dias, no município de Perdões. Dentro do porta-malas, os policiais encontraram uma mala contendo a quantia de R$870.570 em espécie. O motorista não conseguiu comprovar a origem legal do dinheiro, limitando-se a dizer que os valores tinham relação com a política e seriam entregues em Belo Horizonte. Ele optou por permanecer em silêncio quanto aos demais detalhes, alegando medo de sofrer represálias. A quantia foi apreendida e encaminhada à delegacia em Varginha. Acusado de matar ex-mulher a facadas, foi condenado a 75 anos de reclusão. Um homem de 43 anos foi condenado a 75 anos de reclusão em regime inicialmente fechado pelo feminicídio da ex-companheira cometido na frente dos filhos dela em uma chácara em Patos de Minas. Ele matou a ex-companheira com vários golpes de faca no dia 1 de novembro de 2025. O homem já foi encaminhado ao presídio para cumprimento da pena. Pedreiro foi vítima do golpe da fazendeira gerada por inteligência artificial. Se você acha que a sua vida amorosa está de

0: Difícil. Imagine a do pedreiro de 49 anos, mestre na arte de levantar paredes e bater lajes. Ele decidiu colocar seu coração em obras. Nas redes sociais, ele encontrou aquela que parecia ser a mulher perfeita para todas as suas orações. Uma fazendeira divorciada, dona de terras, gado e de um sotaque mineiro apaixonante. A moça postava vídeos dizendo que estava querendo um homem macho para morar com ela na fazenda. O pedreiro, vendo-se o legítimo rústico que ela procurava, não teve dúvidas. Ele arrumou as malas e viajou mais de 2.000 quilômetros de ônibus. E quando chegou, descobriu que tinha caído em um golpe e perdido quase tudo que tinha conseguido na vida. O plano era perfeito, exceto um pequeno detalhe técnico. A mulher não era feita de carne e osso, mas sim de pixels e inteligência artificial.
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4: Já descobriu? 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
6: Esse Guto parece que a cada dia eu fico mais chonga, porque eu não sei de nada.
7: Cara, eu não sei da onde que ele arruma essas coisas. Só sei que até hoje nós não acertamos nenhuma.
6: Nenhuma, só Guaraciaba.
7: É. Só. Ó, a gente já tem algumas participações aqui, já tem respostas, tá? Mas eu falei, 10:30 a gente fala se você acertou ou errou. Então, você que interagiu aí, se você acertou, 10:30 a gente fala.
6: Vai ter que ficar ligadinho aí. Ah, a gente vai ter que te segurar, pra você querer saber.
7: Vamos pela curiosidade, né?
6: Eu já tô curiosa.
7: É.
6: Tô com vontade de subir um bloco.
7: Aqui, vamos aproveitar e mandar uns abraços rápidos.
6: Vamos.
7: Aqui?
6: Pra quem que a gente vai mandar abraço hoje?
7: Pra Maria Reis, pro Matheus de Varginha, pra Maria Picelli, pra Adriana Costa, pra Rosiane, pra Filhinha, pra Marilene, pra Dani Holanda.
6: Ó, e tanto de gente. Uai, do nada. Do
7: nada. Muita gente pra mandar tchau.
6: Muita gente.
7: Mandar tchau não, mandar alô, né?
6: Um
7: tchau.
6: Alô pra vocês. Obrigada pela audiência, obrigada pelo carinho. Cadê a Lid? Cadê a Lid?
7: A Lid não apareceu, ela deve que tá hoje
6: fazendo bolo de cenoura. Não, era a Fanny?
7: Não, a bolo de cenoura é a Fanny.
6: A Fanny. Alô, Fanny, então.
7: Não esquecemos de você, tá?
6: Não, até sonhei essa noite, menina. Nossa, Deus do céu, acordei falando. Nossa, acordei pensando já.
7: Oh, delícia! Com bolinho de cenoura com leitinho gelado, adoro.
6: Nossa, Deus. Fanny, o leite a gente tem aqui, não precisa trazer. O leite, pra não te incomodar, a gente compra, viu? Pode ficar tranquilo aí. Só avisa aí pra gente comprar, deixar gelando.
7: Ai, você não tem jeito.
6: Não, é isso. Não, tem que avisar, ué. Porque também muita forga também, né? Fazer a mulher trazer leite também. Não.
7: Não, aí não, aí já é demais, né?
6: Não, o leite o Fernando vai comprar pra nós. Alô, sou Dila! Libera 5 reais. Quanto é o litro de leite? Por aí, né?
7: Mais ou menos, depende da marca, né? Mas é Dá pra comprar.
6: É, não é de saquinho não, sou de ler aquele de caixinha que eu gosto. Não gosto de saquinho não. Nossa, eu tô falando. Ô Sérgio, por favor. O que que o Leonardo tomou? Tem alguma
7: eu
6: coisa errada
7: tá
6: essa mulher.
7: Tá muito engraçada hoje, irmã. Que é
6: essa
7: isso?
6: Essa mulher não tá bem hoje não, cara.
7: Só mulher... tô te achando engraçadinha.
6: A mulher tá estranha. O que que você tomou ontem?
7: Nada, ué.
6: Uai. Que isso? Que isso? Tá parecendo que viu um passarinho verde.
7: Ah, meu Deus. Eu já sei o que que é.
6: O quê?
7: Hoje tem Mengão, tô ansiosa.
6: Ah, mas você falou que não vai assistir, falou que fica braba.
7: Não, é, não, não vou assistir, mas não vou deixar de surtar mesmo assim, né, irmã?
6: É, você podia fazer uma live assistindo o jogo, ia não repercutir.
7: Pode. Nossa, não. Eu e o Sérgio, a gente tem um combinado, eu te falei no off, né? A gente tem licença poética pra xingar.
6: Olha, que chique.
7: Quando tá assistindo o jogo, mas não é pra xingar um ao outro, né? Xinga o comentarista, xinga o jogador, xinga o time. Aí xinga, xinga, xinga, xinga, faz um gol. Nunca critiquei.
6: Aí depois nós dormir, ajoelha e pede perdão.
7: Não, aí depois, até dormir, minha filha, é aquela adrenalina desesperadora aí pronto. Aí
6: não
7: eu
6: dorme.
7: Não consigo acordar amanhã cedo.
6: Ah, não. Então... você vai ter que assistir amanhã, então.
7: O ponto negativo é que depois, quando o pessoal vem me falar do jogo, eu não tenho argumento pra debater contra...
6: E ainda bem, né? Ainda bem, porque você acaba com a pessoa.
7: Ainda... O Sérgio falou assim que... até hoje, tem duas pessoas só que eu não briguei por conta do Flamengo. Eu esqueci quem são... eu esqueci uma. A outra, eu sei que é meu sogro. Meu sogro é São Paulino. Alô, Sérgio, que também se chama Sérgio. Oh. Ele nossa, é São Paulino e ele, sabe? Ele dá umas cutucadas no Flamengo. Povo. Aí o Sérgio falou, as únicas duas pessoas que eu não vi você brigar até hoje foi com meu pai e não sei com quem. Esqueci quem que era a outra pessoa. Porque até no mercado eu já tentei, já
6: nossa,
7: quis arrumar rolo já.
6: Meu Deus do céu. Eu falo isso por mim, porque ainda bem que eu não torço pra nenhum. Eu torço, mas também não ligo pra nada. E ainda bem, porque ó, eu já vou avisar. Quem for trabalhar com a Leonardo, é muito difícil se você gosta de futebol. Porque igual eu falei, eu sinto ali atrás dela. Ela vem com a blusa de frio, que tem um tamanho de uma logo do... é logo que fala?
7: Não, é, mas não é não. É, vem escrito o nome Flamengo.
6: Flamengo,
7: né?
6: Bem grande. Brasil. Eu sou obrigada a ficar olhando o dia inteiro pras costas dela com o trem do Flamengo.
7: Então, por que você não torce pro Mengão também?
6: Então, eu tô quase, irmã.
7: Ai, demorou.
6: Porque
7: mais uma.
6: Eu falo assim, porque se for uma pessoa, igual, por exemplo, se o Tom,
7: nossa,
6: vocês batem.
7: O Tom, a gente ia sair na pancada.
6: Se o Tom sentasse aonde que eu sento, ele tava lascado, porque eu olho pra você, eu olho na garrafa e ela tá chupando um canudo bebendo água numa garrafa de Flamengo. Eu olho pra blusa e ela tá usando o trem do Flamengo.
7: Você olha pro dedo e tem uma tatuagem do Flamengo.
6: Não tem como, irmã. Sem contar que ela tem um papagaio, sei lá, um que um bicho em cima da mesa dela que é do Flamengo também.
7: Urubu. Rapaz, que papagaio, aí você me quebra.
6: Aí já arrumei briga, vou sair
7: e tem
6: do ar,
7: a
6: gente.
7: Meia também, né? Do Mengão.
6: Uma meia, que ela vem com a meia por cima da cara. Tá, que é do Flamengo também.
7: Na verdade são duas, uma vermelha e uma rosa. Mas eu gosto mais da vermelha.
6: Gente, é loucura demais. Mas é isso aí.
7: É então, por isso que eu tô assim, tá explicado, tô ansiosa.
6: Tá ansiosa, tô vendo. Mas é isso, fica um recado aí pra você algum dia se for trabalhar com a Leonardo. Tem que ser uma pessoa que não gosta muito de futebol, porque ela provoca até o último.

0: Alô, Matheus de Varginha, eu sei que você tá me escutando, hein? Ó, eu coloquei essa música aqui e ela é pra você, a gente escolheu a dedo.
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0: Alô, dona filhinha! Essa aqui é pra você, viu? Você pediu Mulher de 40.
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0: E eu vou mandar ela também aproveitando pro meu Pimo. Alô, Pimo, por sino! Essa é pra você também, já que você pediu qualquer música. Vou dar essa aqui pra você também, viu? Um abraço aí pra você.
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1: Ó, oh. Parabéns. Leonardo, eu vou comer o seu bolo. Já viu essa música?
2: Em setembro.
1: Em setembro?
2: Do ano que vem.
1: Ah. Nossa, já tava feliz.
2: Ó, irmã, nós estamos em outubro.
1: Então, já o passou. Meu vem primeiro que o teu.
2: Aí, ó, então eu vou comer o seu bolo.
1: Não sei. Porque tem alguns problemas aí. Não sei. Problemas internos.
2: Umas ameaças.
1: Não sei se estarei aqui. Ai, em março. Irmã. Mas tá bom.
2: Mas pra quem está aqui e está fazendo aniversário hoje...
1: É, aí a gente vai ter que, né...
2: Vamos
1: aí.
2: Parabenizar.
1: Vamos ver de quem faz aniversário... Quem apaga velhinhas hoje?
2: É.
1: Lucivane Bueno, lá do Santo Afonso. Quem mais?
2: É, Luiz Fabiano Nunes, Monte Alegre.
1: Tem também o Benício, que é o netinho da Marilene, lá do São Conrado.
2: E a Nayane Mara Fernandes Eugênio, a Naná da Feira, lá no bairro Vila Gessé. Parabéns, gente!
1: É isso aí, parabéns pra vocês. Muitos anos de vida, que Deus abençoe muito a vida de vocês. Muita saúde, din-din no bolso.
2: Tem.
1: Igual a Moísa fala, o resto a gente corre atrás.
2: É, isso aí.
0: Que este novo ciclo traga alegria, sucesso e momentos especiais. Parabéns pra você!

0: Agora são 10:30. Mercy, eu escolhi essa também a dedo pra você, viu? Que você pediu do Alexandre Pires.
1: Essa é pra você, viu, Mercy, sofredor? Dale, Mengo!
0: Tô te falando, ela fala mesmo, não tá nem não.

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1: Hoje o Tropis contou um pouco da história da Arca de Noé, principalmente falou sobre cuidado, acolhimento e proteção. Desde 1979, a instituição faz parte da história de Três Corações, apoiando famílias e ajudando a construir novos caminhos.
2: Muitas têm depressão pós-parto e elas não sabem identificar. Elas amam a criança, mas elas não conseguem cuidar bem. A gente tem que lembrar que a cultura delas é diferente da nossa. Tipo assim, é uma cultura que a irmã mais velha vai criando a mais nova e assim vai. Mas não é que elas não amam, elas não têm aquela... não é amor, não tem aquela atenção, às vezes, porque às vezes são muitos filhos, ela tem que dividir a atenção pra todos. Então, assim, a gente dá esse apoio pra elas entenderem como cuidar, pra elas entenderem que muitas não sabem o que é maus tratos com crianças, porque muitas acham que maus tratos é só bater. Não, mas eu não bato no meu filho. Não, não é. Você tem que dar maus tratos, é você não alimentar a criança, não dar banho, não mandar pra escola, são várias coisas. Então, assim, a gente tenta ajudar elas num todo. A gente tem na saúde, por exemplo, dos bebês. Tem mãe que não sabe dar banho no bebê. Ela chega lá adolescente. Como que ela vai saber dar um banho no bebê? Nunca fez isso. Então, a gente dá esse apoio. A amamentação, o cuidado que ela tem que ter na gravidez. Depois, como que cuida dessa criança. Então, tem todo um apoio psicológico e físico mesmo, sabe? Que além do acolhimento da psicologia, né? Da saúde mental dessa mãe,

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4: A resposta é a sombra. Ela pode aparecer na água sem ficar molhada. E aí?
1: Essa eu não sabia.
0: Não,
4: Dani,
0: não sabia.
4: Se você disser que respondeu peixe, eu vou embora.
1: Ah. Como é que ela adivinhou? Eu pensei, mas eu não falei.
0: É, só pensou.
1: Peixe. Não, mas peixe entra na água mole.
0: É, ué.
1: Nossa, o Guto tá achando que eu sou tchonga, cara. Ele só joga em mim, você já viu? Você já percebeu quem só joga a bucha em mim? Eu quero ver, eu quero saber quem que escreveu esse cara. Você já percebeu? Tudo ele manda assim, ó. Leonara, fica de olho. Dani, não responde errado. É. Aí no outro dia, Dani, aposto que você respondeu errado. Dani, aposto que a sua resposta foi absurda.
0: Leonara, não fala a resposta pra Dani.
1: É! Cara, eu não tô entendendo.
0: É respeito com a mãe dele.
1: Aí eu.
0: Metade da mãe, né?
1: Eu.
0: Meia mãe.
1: Eu tô lascada, né? Nossa, que eu nunca me senti tão inteligente igual eu fico quando o Guto fala.
0: Eu vou conversar com ele.
1: Por favor, muda. Tem como você mudar esses roteiros? Não tô gostando.
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0: Adolo.
1: Ah lá, vai cair em mim de novo pra me ensinar. Vai.
0: Eu tenho uma correção. Mais cedo eu falei que o meu quadro preferido era o Hora da Faxina e o seu era o Fofoca dos Famosos. Eu tenho dois. O meu é o Hora da Faxina, o Papo de Português. O meu dois.
1: Não, eu curto tudo, né? Eu curto tudo do programa, porque, né?
0: Não, preferido é diferente.
1: O meu preferido é A Hora da Fofoca.
0: Mas ó, o de hoje também é bem legal. Meio ou meia? Qual é a melhor forma de usar? Certo?
1: Meio ou meia.
0: Meio ou meia. Se a gente estiver falando no sentido de um pouco, a gente usa a palavra meio. Por exemplo, ela está meio cansada.
1: Nossa, eu tô totalmente, eu não tô meia.
0: Não, meio. Então, mas isso, exato. Agora, se você estiver falando de metade, aí você usa meia. Por exemplo, esperei meia hora. Então, a gente tá falando de metade, né? Sem falar que hora, a gente fala a hora. É uma palavra feminina. Então, você usa meia hora. Você não vai usar meio hora. Você tem que concordar o português ali. Então, pra entender, se a gente estiver falando de um pouco, no sentido de um pouco, uso meio.
1: Meio.
0: Isso. Se a gente estiver falando de metade, a gente usa meia. Tipo, ou quero... meia do pé, né? Aí não
1: meia,
0: tem como.
1: É, a gente fala meia do pé. Igual, tipo, eu quero... Meia... Não, não tem.
0: O quê? Meia xícara de café.
1: É, meia.
0: Porque você tá falando da metade.
1: Tá. Tô meio cansada. Entendi.
0: É. Hoje eu estou te achando meio triste. Eu tô te achando um pouco triste. Então, é meio.
1: Eu tô achando, te achando muito alegre.
0: Que bom.
1: Tô te achando muito. Bem grande. Bem...
0: Então é isso.
1: Gostei. Pois é, isso aí, né? Você que tinha alguma dúvida aí também, conta aí pra gente no 3239-3602. Falava meia ou meio? Falava
0: isso.
1: Errado.
0: Conta aí, quem fala certo e quem fala errado.
1: Ou saber. Meia pra vocês é só meia do pé mesmo.
0: É, vai também. Que não usa nunca.
1: Ah, não, né? Usa. Só usa meio. Ah, usa onde dá. Não, mas tem que falar certinho.
0: Não, é.
1: Tem que falar certinho.
0: Principalmente quem presta concurso, né?
1: Isso
0: daí é eliminação.
1: Por favor, não vamos falar errado, não. Vamos falar certinho.
0: Então, ó, um pouco, meio. Metade, meia.
1: Meia.
0: Finish.
1: Adorei.
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3: Agora são 10h52 e a gente vai começar com ela aqui pra ela contar os próximos.
4: Quem é ela?
3: Como é que chama? Os próximos.
4: Acontecimentos do Cidade em Revista.
3: Isso. Vamos saber o que vem por aí no Cidade em Revista. Isso. Bom dia, Daniele Leite.
5: Bom dia, Dani. Bom dia,
3: Léo.
5: Bom
3: dia. Quais são as manchetes de hoje?
5: Bom dia, ouvintes. Então, gente, não sei se vocês lembram dos peixes mortos lá no Ribeirão da Colônia.
6: Sim.
5: Vocês viram, meninas?
3: Sim, a gente viu.
5: Então, esse vídeo, ele tá lá no Instagram. Você, ouvinte que não viu, ele tá lá no nosso Instagram, tá bom? E esse vídeo, lá do Ribeirão da Colônia, tem muitos peixes mortos. E a nossa reportagem conversou com o Rogério Ribeiro, do Meio Ambiente aqui de Três Corações, que vai trazer informações sobre esse assunto. Eles estão trabalhando junto com a Polícia do Meio Ambiente. E se você viu e se você não viu, está lá no nosso Instagram, lembrando vocês. E convido você, que está aqui nos ouvindo, a participar, porque já começa o Cidade em Revista, tá bom? Os peixes, eles estão mortos, gente. Nossa. Então a gente buscou resposta. A nossa reportagem buscou resposta para saber a causa das mortes desses peixes. E você que está aí com a gente, continua ligado, porque já vai começar o Cidade em Revista e a gente vai trazer informações para vocês sobre esse assunto.
4: Então é isso, né? Você que tá aí por fora, vai lá no nosso Instagram, Rádio Tropical TC, entenda, né, do que a Dani tá falando aqui. A gente teve um rádio notícia, uma denúncia de peixes mortos, e agora no Cidade Revista de hoje a gente vai ter aí uma resposta, né, um parecer, e vamos ver o que a gente vai trazer aí. Quer saber o que vai acontecer?
3: Fica ligadinho aí, fica... Não desliga o rádio, porque isso. O Cidade em Revista já tá vindo aí.
4: Já.
3: Isso aí.
4: Já.
3: Dani, obrigada, viu?
5: Obrigada, meninas. Obrigada, ouvintes.
3: Até, isso aí, até já. Chegou a hora triste. Chegou a hora triste. Vamos falar tchau, mas antes eu quero saber quem que acertou a enquete.
4: Então, ó, das nossas participações de hoje, nós tivemos apenas duas pessoas que acertaram.
3: Aqui vem Guaraciaba.
4: Hoje a Guaraciaba deve estar agarrada lá, ela não ouviu, não.
3: Ué, alô, Guaraciaba, você tá abandonando nós, Guaraciaba?
4: Não, Guaraciaba.
3: É possível.
4: Ó, mas quem acertou foi a Jane lá do Feira de Gado. Alô, Jane, obrigada e parabéns. E minha mames poderosa, Dona Emy, Mara Padilha.
3: Alô, Ihu. Dona Emy. A Dona Emy tá ligadinha.
4: É, ela é esperta,
3: Antes eu não gostava de nem falar o nome dela, agora ela tá até interagindo com nós.
4: Daqui um dia tá mandando áudio aí, ó.
3: Tô esperando. Alô, Dona Emy, um abraço pra senhora. Um abraço pro Leléo. Leléo, eu tô te esperando pra você vir aqui me conhecer. Eu quero conhecer você, né?
4: Ele vai vir,
3: eu quero conhecer ele. Aproveita e traz alguma coisa de comer pra nós, por favor.
4: Oh, meu Deus. Nossa, do céu.
3: Eu tenho que pedir, né? Tem que aproveitar aqui o momento. A Tati falou pra mim, aproveita o microfone. Tô aproveitando.
4: Então, pronto.
3: Tô aproveitando do jeito que eu gosto.
4: Adorei.
3: É isso aí. Obrigada pela audiência de todos que ficou com a gente até agora. Obrigada pela companhia. Como que você fala, irmão?
4: Obrigada pela audiência. Obrigada pela preferência.
3: É isso.
4: Amanhã nós estamos de volta.
3: Amanhã estaremos aqui novamente das 6 às 11, fazendo companhia pra você que tá aí. Um abraço, desculpa pra quem a gente não conseguiu atender, né?
4: Verdade.
3: A audiência tá muito, pra quem ainda não sabe também, tá meio perdida ainda. A gente tá aqui só cobrindo as férias do Tom. Tom, semana que vem já tá aí de volta.
4: Isso mesmo.
3: Na outra semana.
4: Na outra. Nós estamos indo, mas a Rádio Tropical tem uma programação especial esperando por você. Fique agora com Cidade Revista.
3: Oh,
4: nossa, arrebentei.
3: Rebentou a boca do balão. É isso aí, gente. Fica com Deus. Beijos e fui.
4: Beijo, fui!

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1: 11 horas e 1 minuto.
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2: 11 horas e 2 minutos. Bom dia. Muito bom dia. Está no ar Cidade em Revista, edição do dia 15 de outubro de 2026. Eu, Luiz Carlos de Freitas, e junto com toda a nossa equipe, vamos levar até você os principais fatos, informações e reportagens que são destaque em nosso município e também na região. Acompanhe o trabalho de entrevistas e reportagens de Graziela Mello, Daniele Leite, Elison Gonçalves e Zezinho Rodrigues, trazendo os assuntos que movimentam a nossa cidade. E lembre-se que nas notícias do Complexo Policial, a apuração é com o repórter Donizete de Almeida. Fique conosco, se informe, participe. O Cidade em Revista está só começando. Hoje, no dia 15 de outubro de 2026, eu quero mandar um salve ali para os aniversariantes de hoje: Lucivane Bueno, no Santo Afonso; Luiz Fabiano Nunes, no Monte Alegre; Benício é netinho da Marilene, lá do São Conrado; a Nayane Mara Fernandes Eugênio, a Naná da Feira, do bairro Vila Jessé. Grande abraço, Naná. Mais uma vez a todos, sejam bem-vindos na audiência e vida longa e prosperidade aos nossos homenageados.
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2: Bom, pois bem, vamos conferir a previsão do tempo para Três Corações e saber o que esperar nos próximas horas. Nesta quinta-feira, o dia começou com temperaturas amenas em torno de 18 graus e a previsão é que os termômetros cheguem aos 28. Durante a manhã, o sol aparece entre névoa e períodos de nebulosidade com baixa possibilidade de chuva. Mas o cenário muda à tarde, quando aumentam as chances de pancadas e trovoadas. E atenção, a alerta meteorológico para Três Corações, com possibilidade até de chuva intensa, rajadas de vento e pode ter até quedas de granizo. A orientação é evitar áreas alagadas, não se abrigar debaixo de árvores durante tempestades e ainda manter a distância de placas e estruturas que possam cair com vento. E amanhã, sexta-feira, como é que fica o tempo? Bom, a previsão indica temperatura entre 17 e 24 graus para esta sexta-feira. Ah, então amanhã pode começar com céu nublado e a possibilidade de chuva já nas primeiras horas, inclusive durante o período da manhã. A instabilidade deve continuar ao longo do dia, com risco de novas pancadas e trovoadas. Por isso, vale sair de casa com guarda-chuva e redobrar a atenção no trânsito. Em caso de emergência, os telefones são 199 da Defesa Civil, que é 199, ou 193 do Corpo de Bombeiros. Essas foram as informações do tempo de hoje, quinta-feira, e amanhã, sexta pela manhã, em Três Corações. Bom, manchetes de hoje. Matriz Sagrada Família celebra missa com bênção especial aos professores nesta quinta-feira, dia dos professores. Santa Teresa d'Ávila, padroeira dos professores, será homenageada hoje com missa e procissão luminosa pelas ruas do bairro Santa Teresa. Alimentação infantil, como reduzir os industrializados sem proibir os doces. Escolas de Três Corações e região devem se preparar para avaliações da CEMAVE a partir do dia 19 de outubro. CDs orienta a população sobre pedidos de dinheiro nas ruas e alerta: a ajudar vai além de dar esmolas. Festa do Dia das Crianças reúne mais de 300 pessoas no Jardim Paraíso, organizada. Agradece também a todos que fizeram parte desta corrente de solidariedade. No Giro do Esporte, Três Corações recebe a primeira Copa Pelé de Karatê. Interestilos, neste domingo. Competição deve reunir 15 delegações no ginásio da Unicor, com entrada franca. Portanto, fique atento. O Cidade Revista está começando. Bom dia. 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
2: 11:08. Vamos ao primeiro assunto do dia. As escolas públicas de Três Corações e das cidades da região precisam ficar atentas ao calendário das avaliações da CIMAV, ou do CIMAV, que é o Sistema Mineiro de Avaliação e Equidade de Educação Pública. As provas estão previstas para o período de 19 a 30 de outubro e envolvem estudantes de diferentes anos do ensino fundamental e médio, conforme a rede de ensino e adesão ao sistema. Os resultados ajudam a acompanhar a aprendizagem dos alunos e os avanços na alfabetização, além de contribuir para o planejamento de políticas educacionais. Para explicar como será a avaliação e o que as escolas e os municípios precisam saber, vamos conversar agora com o repórter Elison Gonçalves, neste início de programa. Bom dia, Elison.
6: Bom dia, Luiz Carlos. Uma ótima quinta-feira para você e também, claro, né, para a nossa grande audiência aqui no Cidade Revista. Pois é, Luiz, informação importante, né, para as escolas públicas aqui de Três Corações e, claro, né, de outras cidades aí da nossa região, que devem ficar atentas ao calendário das avaliações do CIMAV. O CIMAV é o Sistema Mineiro de Avaliação e Equidade da Educação Pública. As provas estão previstas para acontecer entre os dias 19 e 30 de outubro e o governo de Minas está mobilizando as redes municipais e estadual para garantir a participação dos estudantes. E agora vai uma informação aí para você, pai ou responsável, né, que está nos acompanhando aqui no Cidade Revista. Para você que não sabe, o CIMAV, ele ajuda a Secretaria de Estado de Educação a acompanhar o desenvolvimento dos alunos da educação básica. Os resultados permitem identificar avanços e dificuldades na aprendizagem e também, né, contribui aí para o planejamento de políticas públicas voltadas à melhoria do ensino. Para as redes municipais, os dados também ajudam a medir indicadores de desempenho educacional relacionados ao SMS educacional. Um dos destaques deste ano são as avaliações dos estudantes do segundo ano do ensino fundamental. Os resultados, né, contribuem aí para a apuração do indicador criança alfabetizada, utilizado para acompanhar os avanços da alfabetização nas redes públicas. E esse trabalho envolve diretamente os municípios. De acordo com os dados divulgados pela Secretaria de Estado de Educação, 80%, é isso mesmo, 80% das escolas dos anos iniciais do ensino fundamental que participam da avaliação são municipais. Os outros 20% pertencem à rede estadual. E para falar mais aí sobre essa avaliação, esse processo e esse chamamento, o Cidade Revista ouviu a diretora de avaliação dos sistemas educacionais da Secretaria de Estado de Educação, Cláudia Lara.
7: A Secretaria de Estado de Educação de Minas Gerais reforça nesse momento a importância da mobilização das redes estadual e municipal para a participação no CIMAV. Este ano, participarão na rede estadual os estudantes do segundo ano, quinto ano, oitavo ano, nono ano do ensino fundamental e segundo ano e terceiro ano do ensino médio. Já nas redes municipais, o foco é nos estudantes do segundo, quinto e nono ano do ensino fundamental. Principalmente para o segundo ano do ensino fundamental, a gente reforça com os municípios a importância da participação de todos os estudantes, porque os resultados do CIMAV, eles impactam na construção do indicador criança alfabetizada, que vai mostrar para Minas Gerais como está o índice de alfabetização das nossas crianças no segundo ano do ensino fundamental. Isso é essencial para a produção de indicadores educacionais e também para a melhoria do processo pedagógico e das decisões de como será o processo no ano de 2027, como será esse planejamento. Então, a gente conta com a participação das redes de 19 de outubro a 30 de outubro, é o período oficial, podendo até 6 de novembro as redes aplicarem de acordo com questões que tenham especificidades no município, né, como feriados e outros problemas que aconteçam, que esse período precise ser prorrogado. Então, a aplicação pode ser de 19 de outubro a 6 de novembro nas redes. A gente conta com a mobilização das escolas, dos diretores escolares, dos especialistas das escolas, dos professores, para incentivar a participação dos estudantes neste momento.
6: Nós acabamos de ouvir aí a diretora de avaliação dos sistemas educacionais da Secretaria Estadual de Educação, Cláudia Lara. E, para preparar as redes de ensino, a Secretaria realizou na semana passada uma reunião virtual em parceria com a União Nacional dos Dirigentes Municipais de Educação de Minas Gerais, a UNDIME. O encontro reuniu representantes das administrações municipais, gestores escolares, equipes pedagógicas e técnicos da área de educação para alinhar as orientações sobre a aplicação das provas. O CIMAV contempla diferentes etapas da educação básica. Na rede estadual participam estudantes do segundo, quinto, oitavo e nono anos do ensino fundamental, além do segundo e terceiro anos do ensino médio. Já nas redes municipais que aderiram ao sistema, a avaliação contempla alunos do segundo, quinto e nono anos do ensino fundamental. Então, vale destacar que a colaboração entre o Estado e os municípios é fundamental, né, para garantir a participação dos estudantes e utilizar os resultados na melhoria da educação pública. Então, reforçando a informação, a aplicação da prova está prevista para o período de 19 a 30 de outubro. A orientação é que as famílias acompanhem os comunicados das escolas e incentivem os estudantes a participar das avaliações. Luiz Carlos, é sempre bom falar de educação aqui no Cidade Revista. Essas são as informações. Eu volto com você no estúdio.
2: Muito obrigado, Elison Gonçalves. Agradeço pelas suas informações. Ao quadro que segue daqui a pouco é Momento Saúde. A gente vai para o nosso intervalo comercial. 11 e 14.
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2: Bom, nosso quadro está de volta e no Momento Saúde de hoje, o que colocar na lancheira das crianças e como lidar com aqueles pedidos de doces e biscoitos. Complicado, né? Na correria do dia a dia, os alimentos industrializados podem ganhar espaço na alimentação dos pequenos, mas Pequenas mudanças na rotina ajudam a fazer escolhas mais saudáveis, sem precisar proibir também os doces. Para explicar como equilibrar essas escolhas e qual que é o papel da família nesse processo, a nutricionista Caroline Gabriel conversou com a nossa equipe. Confira a reportagem feita por Daniele Leite.
12: A alimentação saudável é extremamente importante para o desenvolvimento das crianças. Você que é mãe e pai, às vezes com a correria do dia a dia, biscoito, suco de caixinhas e outros alimentos industrializados acabam entrando na alimentação dessas crianças. Mas como você pode oferecer opções mais saudáveis? Preparar um lanche da escola e lidar com esses pedidos por doces. A nutricionista Caroline Gabriel traz orientações para você cuidar melhor da alimentação do seu filho, de forma que você não precisa privá-lo totalmente dos doces. Doutora Caroline Gabriel, qual a importância de substituir alimentos industrializados na alimentação das crianças?
13: A gente vai começar a substituir mais os industrializados, então menos pacote, não tão menos abrir o pacote e mais descascar, né? Então uma criança, ela tem que ter um consumo mínimo de 3 frutas por dia, né? Os sucos, a gente tem que priorizar ao máximo os sucos naturais, né? Se não conseguir fazer, se a criança também não leva em consideração, não tá nem indo por suco, melhor oferecer, não oferecer, né? Refrigerante não é uma orientação para criança, nunca, nunca, nunca. É uma bebida com muitos conservantes, né? Faz mal para os dentes, faz mal para os ossos, acaba com a microbiota intestinal de uma criança que está em pleno desenvolvimento, né? Hoje a gente sabe que afeta muito a saúde hormonal dessas meninas e desses meninos, assim como afeta até a saúde mental dessas crianças. Então, o excesso de açúcar, o excesso de alimentos industrializados, que é muito pacotinho, realmente atrapalha todo o desenvolvimento da minha criança, né? Então, uma alimentação super natural, é aquela criação que a gente teve base ali do avô, da avó, né? É o cafezinho da manhã, é um pãozinho, um bolinho caseiro. Nossa, sempre orienta, é melhor um bolo caseiro. Vamos ter o hábito de fazer aí uma fruta para essa criança, né? Começar aos poucos, adicionar os farelos, né? Que vai colocar o mel, que se ele goste. Uma vitamina de frutas, eu sempre considero muito, né? Então, essa criança tem que ter no mínimo um consumo de 3 frutas por dia. No mínimo, um copo de leite diariamente, né? Esse leite pode ser como vitamina. Aí o pessoal fala, ah, mas ele só toma com chocolatado. Vamos tentar um chocolate com menos açúcar? E a gente tem algumas opções no mercado, né? Então, o importante é manter o equilíbrio, porém, ao máximo, máximo, máximo, reduzindo esses grupos alimentares que são tão nocivos para a nossa criança, né?
12: E na hora de montar a lancheira, o que colocar? A doutora Caroline Gabriel traz algumas sugestões e fala também sobre a merenda oferecida nas escolas.
13: Gente, lanche da escola é o mais natural possível. Manda um pãozinho no Tostex com uma fruta, né? Uma orientação. Ou um bolinho caseiro com uma fruta. Ou um pãozinho com frango desfiado. Ou um pãozinho com carne moída. Esse é o melhor para a criança, né? Sucos naturais, a gente tem já aí uma legislação onde proíbe a utilização de refrigerantes em escolas, industrializados e alimentos açucarados, né? Para incentivar mesmo esse hábito. Se a criança tem um hábito de merenda da escola, perfeito. Eu acho super saudável ele ingerir a merenda da escola.
12: Lembrando que alimentos como biscoito, balas e bebidas açucaradas exigem atenção. Ou seja, cuidar da alimentação precisa envolver mais do que dizer um não para a criança. Segundo Caroline Gabriel, o primeiro passo é observar o que está faltando no prato do seu filho e organizar a rotina, sem transformar a comida em um motivo de conflitos.
13: Esses biscoitos, esses sucos, essas balas, elas têm que ser muito ponderadas na infância, né? Tem que ser exceção. E aí cada família equilibra. A exceção é todo dia à noite, eu deixo ele comer um docinho depois do jantar, beleza, mas ele se alimentou super bem. Não, aqui em casa a gente controla super bem de forma esporádica. Final de semana a gente brinca, aí toma alguma coisa, ele gosta muito de refrigerante, eu deixo tomar um pouco, mas durante a semana é mais regrado. Tá certo? Então não precisa ser uma proibição, ainda mais criança. Eu falo assim pros pais, se preocupem mais no que tá faltando na alimentação dessa criança. Vamos arrumar? Depois que a gente arrumar, a gente vê o que precisa retirar ou controlar. Porque só de arrumar, Dani, o que precisa ser retirado vai se ajeitando sem fazer esforço, sem a gente criar aquela proibição na cabeça da criança. E detalhe, a proibição pode gerar frustração.
12: E quando seu filho pede doce toda hora, é importante você observar como que foi feita a refeição dessa criança ao longo do dia. A nutricionista explica que passar muito tempo sem comer pode aumentar essa procura e orienta como lidar com doces dentro da rotina alimentar.
13: E o açúcar? E uma balinha? Onde que entra? Um doce? Onde que entra? Eu falo assim, criança, você não corta. Não pode, a gente não pode cortar a infância, eu na minha infância comia, né? Mas conforme você arruma a alimentação da criança, esses alimentos industrializados, eles ficam lá por último, que a criança nem sente vontade de comer. E se sentir vontade de comer também, tudo bem. Considera depois do almoço, depois do jantar, né? Não vai comer bala agora? Não, mas peraí, nós vamos tomar um café primeiro. Nós precisamos tomar um café, porque muitas das vezes a busca por excesso de doce é fome. Fome oculta. Por quê? Porque a criança não toma café da manhã, vai até o almoço, chega do almoço, às 5 horas, está brincando, ainda não comeu. Realmente, ela tem uma necessidade energética muito grande. Então, se ela ficar muito tempo sem comer, ela vai buscar energia no excesso do doce ou numa bolacha recheada.
12: Na hora de melhorar a alimentação dos pequenos, o exemplo dentro de casa faz toda a diferença. A nutricionista destaca que dietas restritas não devem ser a saída e fala sobre a participação da família na construção de hábitos mais saudáveis.
13: Não, peraí, criança não faz dieta restrita, criança come bem. Então, quando eu qualifico a dieta da criança, eu já tenho controle calórico, eu já tenho controle de açúcar, eu já tenho controle dos industrializados, tá certo? Então, o papel da família é fundamental, é único e essencial. A família é responsável pela alimentação das crianças. Na grande maioria, quando a criança está falhando, eu, como mãe, como pai também estou falhando, porque eles fazem exatamente como eu faço.
12: A alimentação saudável dos pequeninos é extremamente importante. Oferecer alimentos variados, organizar os horários das refeições e participar desse cuidado são atitudes que pode começar aos poucos. E quando houver dúvidas ou dificuldades com a alimentação da criança, o acompanhamento profissional ajuda a encontrar orientações adequadas para cada fase do seu filho. Daniele Leite, para o Cidade em Revista.
2: Ok, Daniele, obrigado mais uma vez. Gente, a maioria de nós passa por isso, né? Somos pais, a maioria de nós aí que está ouvindo o jornal, temos esse problema em casa, temos crianças, temos pré-adolescentes, adolescentes, e obviamente eles erram na alimentação, assim como a gente também acaba errando, não é? É preciso absorver essas dicas importantes que nós ouvimos aí no quadro Momento Saúde, reavaliar como estão a alimentação, né? De toda a família, inclusive das crianças, e redirecionar, com certeza, uma educação alimentar melhor. Valeu pela dica. Momento Saúde termina por aqui.
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2: Bom, hoje é 15, né? Aliás, hoje são 15, 15 de outubro. Nesse 15 de outubro, dia dos professores, a fé e o reconhecimento se unem em uma celebração especial na comunidade católica de Três Corações. O cônego Sérgio, da Matriz Sagrada Família, faz um convite especial aos nossos ouvintes para a missa das 19 horas. Essa missa contará com a bênção dos professores. Um momento de oração, gratidão e valorização destes profissionais que dedicam suas vidas à educação e à formação de tantas e tantas gerações. Vamos ouvir o convite? Com a palavra, o cônego Sérgio.
15: Convite para a missa com bênção dos professores no dia 15 de outubro. A Paróquia Sagrada Família cumprimenta com estima e reconhecimento todos os professores do nosso município. Também faz um convite especial para a missa das 19 horas nesta quinta-feira, dia 15 de outubro, quando estaremos celebrando o magistério de todos aqueles que se dedicam à educação das crianças, dos adolescentes, jovens e adultos. E também vamos conceder a bênção a todos os professores presentes na celebração. Portanto, reafirmo a estima, o reconhecimento e o convite aos professores do município de Três Corações para participarem conosco da Santa Missa na Matriz da Sagrada Família, esta quinta-feira, dia 15 de outubro, por ocasião do Dia dos Professores.
2: Agora um outro assunto, e tem incomodado muita gente em dias atuais. Pedidos de dinheiro nos semáforos, nas portas de comércios e restaurantes. Como agir diante dessa realidade? Três Corações não está de fora. Com certeza há muitos pedintes também pelas ruas. E a gente, né, vai abordar esse assunto. Hoje vamos falar sobre esse assunto que desperta dúvidas e preocupa a população. A secretaria, ou melhor, a secretária municipal de desenvolvimento social, Lisa Paula, ela traz orientações importantes sobre como você vai proceder diante de pessoas em situação de rua e de famílias que enfrentam dificuldades financeiras. Ela explica como funciona o trabalho de abordagem social e faz um alerta. Não dar dinheiro diretamente não significa negar ajuda. Não, entenda porque a solidariedade também passa por encaminhar quem precisa aos serviços adequados de assistência social do município. Vamos acompanhar? A reportagem é de Graziela Mello.
16: O aumento de pessoas pedindo dinheiro nos semáforos, nas portas de estabelecimentos comerciais e em restaurantes tem chamado a atenção da população de Três Corações. Diante dessa situação, a secretária municipal Lisa Paula Vilela, da CEDESO, reforça a importância de orientar a comunidade sobre como agir diante desses pedidos e quais serviços públicos estão disponíveis para oferecer apoio a quem enfrenta dificuldades. Nesta reportagem, a secretária municipal, Lisa Paula, explica como funciona o trabalho da equipe de abordagem social, responsável por identificar, acolher e encaminhar pessoas em situação de rua para os serviços adequados.
17: A Secretaria Municipal de Desenvolvimento Social, CEDESO, vem trazer algumas orientações importantes à população de Três Corações diante do aumento de pessoas pedindo dinheiro nas ruas, nos semáforos e nas portas de comércios e restaurantes. A CEDESO conta com uma equipe de abordagem social que atua de segunda a sexta-feira, das 8 às 17 horas, realizando abordagens, orientações e encaminhamentos às pessoas em situação de rua, buscando atender às suas necessidades e garantir o acesso aos serviços e às políticas públicas.
16: Lisa Paula esclarece que grande parte dessas pessoas já é acompanhada pelo Centro de Referência Especializado de Assistência Social, o CREAS, e conta com o apoio de instituições parceiras. A secretária também orienta a população sobre como proceder ao encontrar uma pessoa em situação de rua pedindo dinheiro.
17: É importante esclarecer que grande parte das pessoas em situação de rua já é acompanhada pela equipe do CREAS e também conta com o apoio de instituições parceiras que oferecem serviços essenciais como alimentação, banho e roupas. Entre essas instituições estão a Mãe dos Migrantes, localizada na região central, próximo ao Parque Infantil, que oferece café da manhã, jantar, roupas e banho. E a Casa da Sopa, no bairro Santa Teresa, que também oferece almoço, roupas e banho. Por isso, nossa primeira orientação é, ao encontrar uma pessoa em situação de rua pedindo dinheiro, procure orientá-la a buscar esses serviços e, se necessário, a equipe de abordagem social da CEDESO poderá ser acionada. Ela está vinculada à unidade do CREAS, localizada na rodoviária. Os contatos são 98821-6994, 98812-3041 ou 3239-7195, na sede do CREAS, próximo ao Canto do Rio.
16: Agora a secretária também explica quais caminhos devem ser buscados quando alguém, mesmo não estando em situação de rua, relata dificuldades financeiras e precisa de ajuda.
17: Já nos casos de pessoas que não estão em situação de rua, mas relatam dificuldades financeiras para garantir a própria alimentação e a de sua família, a orientação é procurar o CRAS mais próximo de sua residência. Aqui em Três Corações, os CRAS estão localizados nos bairros Jardim Paraíso, CRAS 1, contato 3239-7187, no Parque Jussara, CRAS 2, 3239-7188, e no Rio do Peixe, CRAS 3, 3239-7189. E eles funcionam de segunda a sexta-feira, de 8 às 16 horas. Nessas unidades, a equipe do PAIF, composta por assistentes sociais e psicólogos, poderá realizar o atendimento, avaliar a situação de vulnerabilidade social e de insegurança alimentar e nutricional e, quando necessário, incluir a família no acompanhamento socioassistencial adequado, como, por exemplo, a concessão do benefício eventual cesta básica.
16: Outro ponto importante destacado pela CEDESO é a necessidade de evitar o incentivo à prática de esmolas. A orientação é não oferecer dinheiro diretamente, mas procurar os serviços municipais, que podem avaliar cada caso e direcionar a pessoa para o atendimento e o suporte adequados. A secretária reforça essa recomendação.
17: Também precisamos falar sobre a importância de não incentivar a prática de esmolas por meio de entrega direta de dinheiro nas ruas, nos semáforos e nas portas dos estabelecimentos. Essa prática pode contribuir para o aumento dos pedidos nesses locais e, em algumas situações, favorecer abordagem insistentes e gerar conflitos. Isso não significa fechar os olhos para quem precisa. Pelo contrário, significa transformar a solidariedade em uma ajuda responsável, orientando cada pessoa a procurar os serviços adequados que estão preparados para acolher, acompanhar e oferecer o suporte necessário. E atenção, diante de situações de desrespeito, ameaças ou agressões, a orientação é acionar a Polícia Militar pelo telefone 190, para que sejam adotadas as providências necessárias. A CEDESO reforça que a população não precisa enfrentar essas situações sozinha. Existem serviços públicos e instituições parceiras preparados para acolher e orientar quem necessita de ajuda. Solidariedade também é orientar, acolher e encaminhar. Juntos, podemos construir uma cidade mais humana, segura e comprometida com a dignidade de todos.
16: A mensagem é clara. Não dar dinheiro diretamente não significa negar ajuda. Significa buscar uma forma responsável de contribuir, permitindo que cada situação seja avaliada e que a pessoa receba o atendimento necessário por meio da rede de assistência social do município. Informação, acolhimento e solidariedade também são formas de cuidar de quem mais precisa. Graziela Mello, para o Cidade em Revista.
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2: Já já voltamos, 11:36.
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2: 11 horas e 39. Neste dia 15 de outubro, dia dos professores, a paróquia Santa Teresa d'Ávila prepara uma celebração especial em homenagem aos profissionais da educação. O padre Deon faz um convite à nossa audiência para a missa das 19 horas. Vai ser marcada por um momento de fé, reconhecimento também aos professores. A programação inclui também uma procissão solene com a imagem de Santa Teresa d'Ávila pelas ruas da comunidade do bairro Santa Teresa. A santa é reconhecida como padroeira dos professores e a celebração será uma oportunidade de agradecer e pedir bênçãos para todos aqueles que dedicam suas vidas na missão de ensinar. Vamos acompanhar o convite do padre Deon.
26: Dia 15 é dia de Santa Teresa d'Ávila. Então nós teremos uma programação especial. Às 3 horas nós teremos a vigília eucarística. Depois, à noite, às 18 horas, teremos o terço e depois a Santa Missa Solene, procissão luminosa. Momento muito especial de homenagens a esta grande mulher, Santa Teresa d'Ávila. E aproveito para convidar você, devoto de Santa Teresa, você professor, aluno, participar conosco desses festejos em honra a Santa Teresa, doutora e mestra da Igreja. Nossa comunidade fica muito feliz, muito alegre por poder participar desse momento, celebrar Santa Teresa e principalmente por ver a unidade da comunidade, das forças vivas, né? Pastorais, movimentos, da nossa paróquia, um povo muito abençoado, um povo muito participativo e encanta os nossos olhos e principalmente o meu coração de pastor desta comunidade ao ver uma comunidade tão envolvida, respondendo sempre sim ao chamado. Isso nos enche de orgulho por estar à frente desta paróquia, deste povo querido, aqui em Três Corações.
2: Ok, Padre Deon, 11:42. Bom, na semana passada, um vídeo publicado no nosso Rádio Notícia, no Instagram, mostrando a morte de peixes lá no Ribeirão da Colônia, chamou a atenção da população e levantou questionamentos sobre as possíveis causas deste ocorrido e as providências que podem ser tomadas. Para entender qual é o papel da Secretaria Municipal de Meio Ambiente nesse caso e quais ações estão sendo realizadas pelo município, vamos acompanhar agora a entrevista do repórter Cezinho Rodrigues com o secretário municipal de Meio Ambiente, Rogério Rivelo.
0: Em relação ao vídeo citado, né, que viralizou na nossa cidade aí na data de ontem, na data do dia 8, em relação a alguns peixes mortos no Ribeirão da Colônia Santa Fé, né? O protocolo da Secretaria do Meio Ambiente é agir em âmbito da zona urbana. Então, quando se trata em âmbito de zona rural, nós temos que acionar a polícia ambiental, e ela que faz o serviço. Não é por causa desse grande detalhe, né, que a secretaria abstende de não procurar informações, de tentar achar a situação, a origem da situação, né? Então, foi conversado com a polícia ambiental, eu conversei pessoalmente, fizemos a denúncia, como qualquer pessoa faz a denúncia, Secretaria do Meio Ambiente faz a denúncia também, nós fizemos essa denúncia e a Polícia Ambiental nos deu um retorno que provavelmente estaria vindo aqui na nossa cidade para fazer uma possível investigação, né? Procurar a pessoa que fez o vídeo, né? Saber se tem mais detalhes e no que a Secretaria precisar para dar continuidade nesse processo de fiscalização da Polícia Ambiental, nós estamos de porta aberta. As hipóteses são várias, né? Mas me parece que não é a primeira vez que ocorre uma situação dessa, né? Mas a origem é muito difícil a gente falar, né? Isso aí tem que ser um trabalho de fiscalização da Polícia Ambiental, da inteligência, né? Não cabe a nós, não temos esse poder para fazer isso. O garimpo ilegal é justamente o uso de mercúrio, né? Que é um contaminante, né? Então, assim, não é descartado também, né? Então, assim, não sou eu que vou falar que é isso ou não é isso, mas é uma hipótese também. Ocorreu alguma coisa nesse tipo? Vamos procurar saber, porque alguma coisa está acontecendo, é anormal isso. Então, assim, usufruir da água, tudo tem um risco, né, Zezinho? Então, assim, é tomar cuidado até que desenvolva esse trabalho e chegamos a uma conclusão exata do que está acontecendo. A secretaria, conforme eu falei, a Secretaria do Meio Ambiente está disposta para quem precisar, quem quiser ir lá reclamar, a gente está sempre de portas abertas. Não significa que nós vamos resolver tudo, né, isso que eu estou falando, mas nós vamos dar atenção, procurar, correr atrás. Se não formos nós que resolver, nós temos que correr atrás de quem resolve. E a prefeitura tá aí para isso, né?
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2: Rádio Notícia. 11:45 no Rádio Notícia de hoje. A solidariedade e a gratidão estão em destaque. Dona Denir Galdino está de volta à nossa programação para agradecer a todos que contribuíram para a realização de mais uma edição da tradicional festa do Dia das Crianças. Essa foi lá no bairro Jardim Paraíso. Uma história de amor ao próximo que já dura 32 anos. O que começou no quintal de casa, com aquela pequena comemoração para crianças da família, foi crescendo e se transformou em uma grande festa comunitária. Nesse ano de 2026, segundo a dona Denir, mais de 300 pessoas participaram do evento. E foi realizado na rua. Teve cachorro-quente, pipoca, refrigerante, bolo, doces, sorteio de brinquedos e muitas diversões para a criançada. A Rádio Tropical valoriza e apoia iniciativas como essa, que mobilizam a comunidade e transformam a solidariedade em gestos concretos. E hoje, a gente vai dar espaço à dona Denia para compartilhar o resultado dessa corrente do bem e agradecer também aos moradores, colaboradores e a todos que, de alguma forma, ajudaram a proporcionar um dia das crianças mais feliz no Jardim Paraíso. Vamos acompanhar com a palavra, dona Denier.
1: Aí eu vim aqui agradecer primeiramente a Deus e depois de todas as pessoas, de uma maneira ou de outra, que contribuíram para sair a festa maravilhosamente. E esse ano teve mais gente que ajudou e já prometeram que o ano que vem vai ajudar mais ainda. Nossa, as crianças ficaram muito felizes, comendo um cachorro quente, chupando um picolé, ganhando um saquinho de bala. Entrou no sorteio para ganhar uns brinquedos. Nossa, eles ficaram até 6 horas da tarde brincando, não queria ir embora, não. O segredo de manter é fazer tudo com amor. Deus na frente e amor, meu filho, você consegue tudo. E esse ano, graças a Deus, eu recebi muita doação. E eu agradeço de coração a cada uma pessoa. Agora já é uma festa tradicional, agora não tem como parar. Enquanto Deus estiver ajudando e as pessoas contribuindo, a festa vai continuar por muito e muitos. Eu não contei não, mas pelo volume de pessoas, tinha umas 300 e poucas pessoas. Mas muito mais do que do ano passado. E todos comeram, ficaram satisfeitos, chuparam o colega, ganharam bala, ficou muito satisfeito e feliz e alegre. Sim, a gente fecha a esquina de baixo e a esquina de cima. Aí as crianças brincam à vontade. Eu tiro o papel, a licença para fechar e as crianças brincam tranquilamente. Várias brincadeiras, tem um pula-pula, torta na cara, pescaria. Meu irmão inventa um monte de brincadeira e todas as brincadeiras as crianças ganham brinde. Graças a Deus eu consegui até mais do esperado. Eu pensava que ia conseguir um pouquinho, consegui um pocão, muito mais do que eu esperava. Nossa, eu fico feliz, assim, depois que termino tudo, dá até vontade de chorar. De tanta alegria, né, que foi a festa. Aí depois, na hora da limpeza, todo mundo junta na rua, todo mundo limpa. Aí passa um pouco, nem parece ser festa, tão limpinho que ficou tudo. E sim, tem a gente, a imagem de Nossa Senhora, as crianças vestem, oferecem flor, tem altar. A gente reza primeiro, né, faz as orações, não pode deixar sem oração. Eu agradeço de coração todos que participaram, colaboraram, fez as suas doações. Que Deus abençoe a cada um de vocês, que deem dobro tudo que vocês fizeram. Porque a gente sozinha, a gente não consegue nada, mas com a ajuda de Deus e de vocês, foi uma festa maravilhosa. Gratidão, gratidão. E agradeço o apoio da rádio também, que deu a força para nós também.
2: Com todo prazer. Dona Denir, né? Esse amor que ela tem pelas crianças aí é fundamental, né? E com certeza não se esquecendo de ninguém que participou dessa festa e que trouxe muitas alegrias a toda a criançada. Esse amor especial que a senhora tem pelas crianças é que surpreende. Muito bacana o projeto, né? A iniciativa e a todos que de uma forma ou de outra colaboraram para que isso fosse um sucesso. Muito obrigado. Nós é que agradecemos, dona Denia, viu? Pelo seu empenho. Bom, o Rádio Notícia termina por aqui, né? Aquele grande abraço a você que participa sempre com a gente. E eu falo mais uma vez, tem coisa que a gente reclama uma vez, tem coisa que a gente reclama todo dia. O buraco que ninguém arruma, a lâmpada que ninguém acende, o lixo que fica ali, ó, jogado, espalhado, tá te incomodando? Um serviço que não funciona como deveria. Eu faço uma pergunta para você. Tem alguma coisa assim acontecendo perto aí de você? Na sua rua? Em frente à tua casa, no bairro, onde você passa pelas ruas da cidade? Então manda pra gente, manda mensagem, áudio, foto, vídeo, o Rádio Notícia está pronto, porque aquilo que incomoda você pode estar incomodando muita gente também. WhatsApp é 3532393606. Se você viu, fotografou, gravou, manda pra gente. 3239-3606. Rádio Notícia, reclame aqui. A sua informação pode virar notícia. E seu agradecimento e reconhecimento também.
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2: 11:51, você está ouvindo Cidade Revista. Eu volto já.
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2: Vamos a ela. No Giro do Esporte de hoje, Zezinho.

0: Esporte, integração entre os atletas e a valorização das artes marciais. O nome da Copa é uma homenagem a Pelé, nosso eterno rei do futebol, nascido em Três Corações e cujo mês de nascimento inspira essa celebração esportiva. Então vamos acompanhar a entrevista feita por Zezinho Rodrigues com o renomado professor José Grácio e conferir todos os detalhes dessa competição.
1: Eu vou conversar aqui com o José Grácio. Ele é professor de karatê, faixa preta em Três Corações e sempre realiza eventos aqui em nossa cidade. Ele vai falar para nós sobre a primeira Copa Pelé de karatê entre estilos em nossa cidade. Vai ser realizado no dia 18 de outubro, às 8:30 da manhã, no ginásio da Unicor, aqui em Três Corações.
2: Desde o ano passado, nós tentávamos fazer essa Copa aqui, mas não deu certo. Este ano, eu, a parceria com o Cléo, da Sagrada Face, a gente conversou com o André, secretário de esporte, né? O vereador lá, do Caragoza. Elaboramos o projeto, falamos com a Federação Mineira e foi liberado para que fizesse aqui Três Corações. Então, no mês de outubro, que é o mês da de Pelé.
1: E por que não a realização no ginásio Pelézão?
2: Nós havíamos tratado isso aí com o professor André, mas eu acredito que situações administrativas, né, não deu certo, e ele procurou o diretor administrativo lá da Unicor para que nos cedesse o ginásio.
1: O que é a Copa Pelé de Karatê Interestilos?
2: Interestilo, ele é dividido em 4 ou 5 etapas. A primeira etapa já foi feita lá em Lagoa Santa, ali em BH, né? A segunda etapa foi feita em Nepomuceno. A terceira etapa seria essa daqui. Aí nós colocamos o nome primeira Copa Pelé em face do aniversário do Pelé.
1: E quem está organizando esse evento?
2: Quem é o gestor do evento é a Federação Mineira de Karatê, a FEQUEG. Agora, quem está realizando somos nós. O Zé Grácio, né? Sou eu, o Kleber, que é meu parceiro, né? Juntamente com o professor André, que é da Secretaria Municipal de Esporte.
1: Quem pode participar desta luta?
2: Todas as pessoas que têm filiado na Federação Mineira, né? De 5 anos de idade até o máximo, porque tem categorias. Categorias, no caso, Mirim A, Mirim B, infantil, infanto juvenil, adulto, Master A, Master B e Master C.
1: E como os interessados podem se inscrever?
2: São as academias que são filiadas da Federação Mineira de Karatê Interestilos, certo? A FEQUEG. Essas academias que estão filiadas, elas têm o direito de participar. Haja vista que nós também convidamos algumas academias, amigas, né? Eu já convidei para vir aqui, vai vir um pessoal de Jaú para cá, São Paulo, eles vão entrar como convidado. Convidamos um pessoal do Rio de Janeiro, eles vão estar aqui também. Então, assim, a cidade anfitriã, o dojo anfitriã, que é o caso da nossa Itatibana, ela, quando ela está gerindo o evento, ela pode convidar academias irmãs.
1: Mas a entrada vai ser franca, né?
2: Então a entrada é franca, não tem custo nenhum. O que vai ter lá de atração é a demonstração de Aidô, né? A gente vai fazer uma demonstração, e Aidô, para quem não sabe, é arte samurai, é elemento com espada, né? É um negócio diferenciado, é uma atração que vai ter na abertura. Esses são meus alunos, né? Eu também sou professor de Aidô, né? Então, é alguns 4 ou 5 alunos que vão participar, né? A gente vai mostrar para o público presente lá como é que é a arte samurai. É dia 18 agora, domingo, né? 8:30 começa o evento lá no ginásio da Unicor. Até as 18 horas, mais ou menos.
1: Quantas delegações deve não vir para Três Corações, mais ou menos, aproximadamente?
2: Eu acredito, Zezinho, que umas 15 cidades.
1: Parabéns, você sempre na frente aí do karatê de cotidiano, sempre promovendo professor de alto nível, quer dizer, os alunos estão em boas mãos.
2: Eu que agradeço a oportunidade de estar aqui com você, divulgando mais uma atração para os corações. Muito obrigado, Zezinho.
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0: 11:57. Ainda continuando a falar do esporte, eu quero passar os resultados dos jogos do bairrinho realizados ontem e que tenho em mãos aqui já os resultados. Vila Fátima enfrentou o Treviso e venceu por 3-0. Vila Fátima 3, Treviso 0. Ipiranga ganhando da Nova Aliança por 4-0, né? Então Ipiranga 4, Nova Aliança 0. O Rio do Peixe enfrentou o São Francisco de goleada. Rio do

Este 8, São Francisco 1. O São Jerônimo perdeu para o Jardim Universo. O placar ficou em 3-1 para o Jardim Universo. E o Parque Jussara também fez ampliou o placar em cima da Cutia, vencendo o jogo por 5-2. Parque Jussara 5, Cutia 2. Esses são os resultados dos jogos do bairrinho de ontem. Agora, para que você tenha a noção aí, a Copinha Bairrinho 2026 são jogos marcados para hoje, quinta-feira, a partir das 19. O Bandeirantes enfrenta o Parque Jussara às 19 horas. Às 19h30, o Rio do Peixe recebe Nova Aliança. Às 20 horas, o São Jerônimo recebe o Jardim Tropical. Às 20h30, o Santo Afonso enfrenta Treviso. E às 21h, o Tubia enfrenta a Coab. Jogos marcados a partir das 19 horas pela categoria Sub-15, hoje, nesta quinta-feira. Minha gente, nós vamos aguardar agora para a transmissão do horário eleitoral gratuito no rádio, onde nós temos daqui a pouco a volta do Cidade Revista para, enfim, as ocorrências policiais. Fica todo mundo aí, são, né? É rapidinho, 10 minutinhos, a gente está voltando. Aguardando a transmissão para o horário eleitoral gratuito no rádio.

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9: 12 horas e 10 minutos.
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11: Bom, 12:50, da minha parte eu estou terminando por aqui. Muito obrigado pela sua atenção. E agora, de fato, para encerrar as ocorrências policiais com Donizete de Almeida, para terminar o Cidade Revista. Tenham todos uma ótima tarde de quinta-feira. E amanhã de volta às 11 da manhã em mais uma edição. Encontro marcado hoje logo mais às 7 da noite em Flash Hits, o som dos grandes amores. A gente se encontra. 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
0: Criança de 3 anos morre após ser atropelada por uma empilhadeira em Andradas. Polícia Civil investiga morte de homem no centro de Lavras. Motoqueiro causa acidente em Varginha e foge após ter sido ajudado a se levantar. Polícia Rodoviária Federal apreende mais de R$870 mil encontrados dentro de um carro na rodovia Fernão Dias, em Perdões. Acusado de matar ex-mulher a facadas, é condenado a 75 anos de prisão. Pedreiro foi vítima do golpe da fazendeira gerada por inteligência artificial.
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0: Criança de 3 anos morre após ser atropelada por empilhadeira em Andradas. A Polícia Civil está investigando as circunstâncias da morte de uma menina de 3 anos atropelada por uma empilhadeira conduzida por um tio dela em uma fábrica de bolachas em Andradas. Ela foi levada pelos familiares à Santa Casa de Andradas e faleceu pouco após ter dado entrada. Polícia Civil investiga morte de homem no centro de Lavras. Hamilton Silva Petronilho, de 43 anos, foi encontrado morto no passeio da Praça Doutor Jorge, no centro da cidade. A Polícia Civil fez a perícia no local para ajudar na investigação. De acordo com a avaliação inicial da Polícia Militar e do SAMU, o corpo não apresentava sinais de violência e foi removido ao IML para exames que devem apontar a causa da morte. Motoqueiro causa acidente em Varginha e foge após ter sido ajudado a se levantar. O abuso e a falta de habilidade na condução de motocicletas têm provocado acidentes graves, resultando em mortes e feridos. No bairro Santana, em Varginha, um motociclista bateu em 2 carros estacionados e caiu. Ele foi ajudado por populares a se levantar, subiu na moto e fugiu. O acidente foi filmado por câmeras de segurança. Polícia Rodoviária Federal apreende mais de R$870 mil encontrados dentro de um carro na rodovia Fernão Dias, em Perdões. Na madrugada de ontem, a Polícia Rodoviária Federal abordou um veículo Hyundai HB20 na rodovia Fernão Dias, no município de Perdões. Dentro do porta-malas, os policiais encontraram uma mala contendo a quantia de R$870.570 em espécie. O motorista não conseguiu comprovar a origem legal do dinheiro, limitando-se a dizer que os valores tinham relação com a política e seriam entregues em Belo Horizonte. Ele optou por permanecer em silêncio quanto aos demais detalhes, alegando medo de sofrer represálias. A quantia foi apreendida e encaminhada à delegacia em Varginha. Acusado de matar ex-mulher a facadas, foi condenado a 75 anos de reclusão. Um homem de 43 anos foi condenado a 75 anos de reclusão em regime inicialmente fechado pelo feminicídio da ex-companheira cometido na frente dos filhos dela em uma chácara em Patos de Minas. Ele matou a ex-companheira com vários golpes de faca no dia 1 de novembro de 2025. O homem já foi encaminhado ao presídio para cumprimento da pena. Pedreiro foi vítima do golpe da fazendeira gerada por inteligência artificial. Se você acha que a sua vida amorosa está difícil, imagine a do pedreiro de 49 anos, mestre na arte de levantar paredes e bater lajes. Ele decidiu colocar seu coração em obras. Nas redes sociais, ele encontrou aquela que parecia ser a mulher perfeita para todas as suas orações. Uma fazendeira divorciada, dona de terras, gado e de um sotaque mineiro apaixonante. A moça postava vídeos dizendo que estava querendo um homem macho para morar com ela na fazenda. O pedreiro, vendo-se o legítimo rústico que ela procurava, não teve dúvidas. Ele arrumou as malas e viajou mais de 2.000 quilômetros de ônibus. E quando chegou, descobriu que tinha caído em um golpe e perdido quase tudo que tinha conseguido na vida. O plano era perfeito, exceto um pequeno detalhe técnico. A mulher não era feita de carne e osso, mas sim de pixels e inteligência artificial. Finalizando o programa Cidade em Revista de hoje, dia 15 de outubro, quero deixar um grande abraço e meus respeitos a todos os professores pelo seu dia. Um abraço em especial ao professor Elias Vasques, que além do dia do professor, também comemora seu aniversário hoje. O Cidade em Revista volta amanhã às 11 horas.
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1: 13 horas. 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
1: Cidade em Revista, 15 de outubro de 2026. Escolas de Três Corações e região se preparam para avaliações do CIMAV a partir de 19 de outubro. CEDESO orienta a população sobre pedidos de dinheiro nas ruas e explica como funciona a abordagem social. Morte de peixes no Ribeirão da Colônia levanta questionamentos sobre possíveis causas e providências ambientais. Alimentação infantil. Nutricionista orienta como reduzir industrializados sem proibir os doces. Matriz Sagrada Família celebra missa com bênção especial aos professores nesta quinta-feira. Santa Teresa d'Ávila será homenageada hoje com missa e procissão pelas ruas do bairro Santa Teresa. Festa do Dia das Crianças reúne mais de 300 pessoas no Jardim Paraíso e celebra 32 anos de solidariedade. Três Corações recebe a primeira Copa Pelé de Karatê Interestilos neste domingo, com entrada gratuita. Competição de Karatê deve reunir 15 delegações no ginásio da Unincor. Previsão indica pancadas de chuva, trovoadas e possibilidade de granizo em Três Corações.
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0: Proibida venda de bebidas alcoólicas para menores de 18 anos.
2: 14 horas. 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
8: Hoje o Tropis contou um pouco da história da Arca de Noé, principalmente falou sobre cuidado, acolhimento e proteção. Desde 1979 a instituição faz parte da história de Três Corações, apoiando famílias e ajudando a construir novos caminhos.
9: Do nosso querido capitão Morbello Vendramin, que foi de fato o grande idealizador dessa obra, era um sonho, através de um sonho dele, que ela veio existir, né? Porque ela passou a existir através de uma necessidade na época, né? A Casa da Sopa, o Centro Espírita, ele via assim, a necessidade de ter uma nova casa que fosse um braço social, que tivesse ali um trabalho social em cima da doutrina, do que se estudava. Então, o capitão já rezava muito, pedia orientação, e ele passou então a ter uns sonhos. E ele, através desse sonho, ele sonhava com uma arca muito grande chegando, e essa arca, ao invés de animais, trazia crianças. E ele então foi instruído através disso, né? Na época, as creches ainda existiam poucas unidades, era uma ou duas, eu não sei dizer bem ao certo.
8: Uhum.
9: Mas a necessidade de fazer um local onde a gente pudesse cuidar de crianças. Então isso veio através de um sonho que ele teve.
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1: Cidade em Revista, 15 de outubro de 2026. Escolas de Três Corações e região se preparam para avaliações do CIMAV a partir de 19 de outubro. CEDESO orienta a população sobre pedidos de dinheiro nas ruas e explica como funciona a abordagem social. Morte de peixes no Ribeirão da Colônia levanta questionamentos sobre possíveis causas e providências ambientais. Alimentação infantil. Nutricionista orienta como reduzir industrializados sem proibir os doces. Matriz Sagrada Família celebra missa com bênção especial aos professores nesta quinta-feira. Santa Teresa d'Ávila será homenageada hoje com missa e procissão pelas ruas do bairro Santa Teresa. Festa do Dia das Crianças reúne mais de 300 pessoas no Jardim Paraíso e celebra 32 anos de solidariedade. Três Corações recebe a primeira Copa Pelé de Karatê Interestilos neste domingo, com entrada gratuita. Competição de Karatê deve reunir 15 delegações no ginásio da Unincor. Previsão indica pancadas de chuva, trovoadas e possibilidade de granizo em Três Corações.
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0: Aí sim, hein? Que coisa mais linda, né?
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Suas conversas temporárias.

0: 14:58.
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2: É isso aí, dá o play e aumenta o volume. Boa tarde pra você, tudo bem? Salve, salve! Vamos recomeçar mais um programa nesta quinta-feira, 15 de outubro, 15 horas em ponto. E aí, tá tudo bem por aí? Quinta-feira, vamos aí. Olha, a semana foi curtinha, não foi? Por a semana ter sido um pouco mais curta, pra você foi mais corrido ou não? Ou seguiu normal? Eu confesso que eu fiquei um pouquinho confusa, viu, gente? Tanto que ontem teve Trops, daqui a pouco eu vou falar sobre Trops, que foi realmente uma história de superação sobre o Juninho, daqui a pouco eu vou falar melhor. E é isso, tô aqui pra ser sua companhia até às 6h30 da tarde, trazendo o melhor da música pra você. E vamos seguir por aqui, seja bem-vindo, bem-vinda ao Dá o Play no ar no 95,7. Ouvir a Tropical é bom demais. Bora começar o Dá o Play daquele jeito? E aí, ó, sei que pós-almoço, 3 horas da tarde, muita gente acabou de almoçar e tá com aquela lomba, né? Aquela lomba, aquela preguiça, e nada de preguiça. Aqui no Dá o Play é pra espantar preguiça, sacode esse corpo. Bora lá começar o nosso top 3, eu quero ver você animado, quero ver você feliz. 3239-3606, o nosso WhatsApp liberadíssimo pra você falar comigo.
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1: Ouvir a Tropical é bom demais. E olha só, bati um papo ontem com o Juninho. O Juninho, que é atleta de três corações do projeto Superando Desafios. E o Juninho está com uma linda trajetória no esporte, viu? No atletismo. Ele que é cheio de... cheio assim de garra, de vontade, sabe? Mesmo com todas suas limitações, com tantas cirurgias que Juninho fez ao longo da sua vida e continua fazendo, porque ele tava contando as cirurgias que ainda tem pra frente, ele tá lá naquela garra e ele motiva as pessoas que tá ao seu lado, a sua equipe. Muito bacana a história do Juninho, e eu convido você a ir assistir lá no canal do tropical.com.br pra você conhecer essa bela história. Deixa eu mandar um beijo aqui pra Marilene. Opa! Benício tá fazendo aniversário hoje. Peraí que já eu vou soprar a velhinha aqui pro Benício, viu? Um beijo, Marilene. O Benício, ó, a sua vovó tá mandando mil beijinhos pra você. Vovó te ama demais. Então hoje tem bolo aí, né, Marilene? Ai, meu Deus, que delícia. Um beijo pro Benício. Mas daqui a pouco vamos soprar as velhinhas em nossa listinha de aniversariantes. Pro Benício, né, tio da Marilene. Bora com aquela energia maravilhosa, hein? Quinta-feira, sua lida pra cima, é pra cima. É sacudindo o corpo. Nada de ficar parado, não. É isso mesmo. Esse é o horário, eu sempre falo. Pós-almoço, aquela preguicinha. Não, bora sacudir esse corpo. É, você ligadinho na 95,7, ouvir a Tropical é bom demais, está com você, é melhor ainda, você sabe, né? Ouvir a Tropical é bom demais, você pode falar comigo aqui no WhatsApp liberado pra você, que é o 3239-360-3602. Olha só, eu vou pra um break e eu volto já já. 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
1: A história do Juninho nos mostra até onde um atleta pode chegar quando encontra espaço para desenvolver o seu talento. A partir dessa matéria que saiu sobre o Superando Desafios, ainda existem crianças com deficiência que ficam praticamente à margem do esporte porque ninguém sabe como incluí-las?
3: Eu acredito que existem muitas crianças que estão à margem do esporte ainda. É, hoje, o

0: projeto Superando Desafios tem aproximadamente 80 pessoas sendo atendidas. Se nós colocarmos essas 80 pessoas no universo de 74 mil habitantes que Três Corações deve ter em média aí, tem muito mais pessoas com deficiência dentro de casa. E poderiam estar nas academias, nos clubes, dentro das secretarias de esporte, em outros espaços esportivos e também espaços educacionais e espaços de trabalho. Então, eu creio que, por mais que nós tenhamos políticas públicas voltadas para essa questão, nós precisamos quebrar barreiras ou paradigmas com as famílias, mostrando o quanto aquilo é importante, o quanto a construção da autonomia para a pessoa com deficiência é importante. O quanto eu pegar um Juninho lá em 2018 e hoje ver ele andar com as próprias pernas, caminhar, é importante. Porque nós estamos aqui hoje, professores, mas daqui a pouco nós não estamos mais, porque tem um processo natural de envelhecimento, de aposentadoria, que vai se renovando esse ciclo. Então, o menino, ele precisa ter uma oportunidade. Quando eu vejo o Juninho hoje fazendo um curso de educação física, buscando conhecimento, eu tenho a certeza que amanhã ou depois ele vai estar dando treino para pessoas com deficiência. E ele vai falar com propriedade maior que a minha, porque ele passa a realidade. Ele entende o que ele passa. Então eu acho que nós precisamos ainda ampliar oportunidades para as pessoas com deficiência em todos os segmentos.
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2: Cidade em Revista, 15 de outubro de 2026. Escolas de Três Corações e região se preparam para avaliações do CIMAV a partir de 19 de outubro. CEDESO orienta a população sobre pedidos de dinheiro nas ruas e explica como funciona a abordagem social. Morte de peixes no Ribeirão da Colônia levanta questionamentos sobre possíveis causas e providências ambientais. Alimentação infantil. Nutricionista orienta como reduzir industrializados sem proibir os doces. Matriz Sagrada Família celebra missa com bênção especial aos professores nesta quinta-feira. Santa Teresa d'Ávila será homenageada hoje com missa e procissão pelas ruas do bairro Santa Teresa. Festa do Dia das Crianças reúne mais de 300 pessoas no Jardim Paraíso e celebra 32 anos de solidariedade. Três Corações recebe a primeira Copa Pelé de Karatê Interestilos neste domingo, com entrada gratuita. Competição de Karatê deve reunir 15 delegações no ginásio da Unincor. Previsão indica pancadas de chuva, trovoadas e possibilidade de granizo em Três Corações.
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6: Hoje é dia de festa.
5: Hoje é dia de festa.

aí, vamos de parabéns, hoje é dia de festa. Quem será que está soprando as velhinhas hoje, hein? 15 de outubro. Aí vamos aí soprar as velhinhas, os nossos aniversariantes do dia. Parabéns para Lucivane Bueno, que mora no Santo Afonso. Parabéns para você, Lucivane. Felicidades. Deus ilumine a sua vida, viu, Lucivane? Um beijo para você, sua linda. Parabéns também para o Luiz Fabiano Nunes, no Monte Alegre. Ô, Luiz Fabiano, tá tudo bem por aí? Parabéns para você, felicidades. Parabéns para Nayane Mara Fernandes, Eugênio, é a Naná da Feira? Ô, Naná, é aniversário hoje, coisa boa, parabéns para você, viu, Naná? Naná que mora na Vila Gessé, é a nossa ouvinte querida aqui da Tropical também. E parabéns pra quem? Pro Benício, o netinho da Marilene de São Conrado. Imagina o tanto de bolo gostoso que a Marilene já fez pra essa tarde, pra esse dia especial aí, né, Marilene? Um beijo especial pro Benício, viu? Papai do céu ilumine muito a vida dele, viu, Marilene? Manda um beijinho pro Benício. Parabéns a todos os aniversariantes no dia de hoje. Muita paz, muito amor, muita saúde. E o resto a gente corre atrás. 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Segura aí que já tem este som, tem história, tá bom? E você ligadinho na 95,7, ouvir a Tropical é bom demais. E olha só, a nossa audiência tá chegando lá. Sabe aonde que a nossa audiência está? Lá na cidade de Barbacena. É isso mesmo. Vou mandar um beijo especial para o meu lindo Luquinhas. Luquinhas que tá curtindo a programação da Tropical, tá curtindo o Downplay. Meu primo lindo, maravilhoso, Lucas. Um beijo pra você, viu, meu lindo? Já tô com saudades, viu? Já tô com saudade de gente brincar. Um beijo pra você, Lucas. Barbacena curtindo a Tropical pelo nosso aplicativo. Um beijo pra você, Lucas. Um beijo, meu lindo. Um Lucas Bueno Magalhães. E mandar um beijo também pro meu lindo afilhado, Matheus. Matheus, um beijo pra você, seu lindo. Que coisa mais linda. E vamos de sucesso. Vamos de sucesso. Vamos de música boa, que já tem esse som, tem história. Eu contando a música da história. A história da música, na verdade. E olha, agita. Vamos aí ficar pra cima. Alegria. Pra cima. Nada de ficar pra baixo, não. Bora sacudir esse corpo. Bora fazer acontecer. Depende de você, viu? E agora vamos de sucesso. Música boa, você curte aqui.

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0: Opa, vamos aí saber dessa bela canção, a história por trás dela. Sabe aquela música que parece abrir uma janela depois de um dia difícil? Que começa a tocar e dá aquela sensação de que tudo pode melhorar. Então, I Can Sing Clearly Now, na voz de Jimmy Cliff, tem essa força. Eu sinto essa força quando escuto ela. E uma história que começa muito antes da gravação, que conquistou o público nos anos 90. Quem escreveu e lançou a canção foi o americano Johnny Nash, lá em 1972. Naquele ano, a música ficou 4 semanas em primeiro lugar nos Estados Unidos. E o título significa I Can See Clearly Now, agora eu consigo enxergar claramente. A letra fala de alguém que atravessou um período difícil e começou a perceber um novo caminho. A chuva passa, as nuvens se afastam e a esperança volta a aparecer. E aqui vem uma curiosidade que muita gente desconhece. Jimmy Cliff contou que tocou bongos na gravação original de Johnny Nash. Olha que interessante. Os dois já eram amigos naquela época. Portanto, 20 anos antes de Jimmy Cliff emprestar sua música, sua voz à música, Jimmy Cliff já havia participado daquela história como percussionista. E o reencontro entre eles aconteceu em 1993 por causa do cinema. Jimmy Cliff gravou sua versão para Jamaica Abaixo de Zero, filme inspirado na equipe jamaicana que disputou os Jogos Olímpicos de Inverno lá em 1988. Atletas de um país tropical tentando competir no gelo. Uma história de coragem, persistência e vontade de seguir em frente. A mensagem da canção encontrou ali um cenário perfeito. Eu lembro muito desse filme, eu assistia muito, sabe onde? Na sessão da tarde. É, eu assisti muito esse filme por lá. Bom, mas a música quase ficou de fora do filme, sabia? Segundo Jimmy Cliff, a primeira escolha era outra música do seu repertório. Seu empresário preferiu guardar aquela canção para outro projeto e sugeriu I Can Sing Clearly Now. A nova gravação chegou ao 18º lugar da parada americana e se tornou um dos grandes sucessos de Jimmy Cliff. E o compositor Johnny Nash gostou? Será que ele gostou? Segundo Jimmy Cliff, ele adorou. Os dois até brincavam sobre os direitos autorais que o novo sucesso estava rendendo. Bom, aqui no Brasil, essa voz já era de casa, né? Jimmy Cliff havia participado do Festival Internacional da Canção em 1968, dividindo uma turnê com Gilberto Gil em 1980. E I Can See Clearly Now também encontrou um espaço da televisão. Em 2002, entrou para a trilha sonora da novela Desejos de Mulher da Globo, como tema de Raquel. Bom, Jimmy Cliff dizia que gostava dessa música porque ele levantava quem estava se sentindo para baixo, e é verdade. E colocou uma certeza pessoal na interpretação. A ideia de acreditar que conseguiria seguir adiante ganhou força de quem afirma que vai conseguir. Talvez seja por isso que essa música emociona tanto, não é? A gente escuta e lembra que mesmo depois de dias difíceis, ainda pode encontrar um caminho iluminado pela frente. Bom, agora vamos deixar a esperança tocar, né? Vamos curtir? Você curte daí que eu curto daqui, né? Combinado?
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0: 15:58.
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5: No outro dia, no momento quando eu comecei a vagueira, eu vim, valeu aquele dia, ganhei de 2005, com 5 anos, e... Com esse tempo, aquela escola, rotina de escola, também eu passei por cirurgia. No atletismo também eu faço, por isso meus objetivos de cirurgia. Então assim, depois que o esporte me chegou até a mim, e eu busquei ele para mim mesmo ver o quanto me melhorou na minha saúde e no exercício físico também. Porque eu era só em casa e cirurgia, em casa e cirurgia. Eu falei, não, vamos mudar essa rotina minha aqui, porque só cirurgia, você não tem lógica, né? Então assim, aí eu comecei a praticar com esse esporte.

0: quando é cirurgia e campeonato, quando é treino e freio, tipo peso de treino e freio de lei, a gente tem que controlar esses tratamentos também e a saúde do atleta.
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0: E vamos de Café das Quatro. Lembrando que você reconhece antes mesmo de lembrar o nome, né? Basta ouvir aquele refrão. E com a banda Inner Circle é desse jeito. Mas mostra também a história, né? Que a banda que nasceu lá na Jamaica e conquistou o mundo todo. Aí vai comandar o nosso Cafezinho das Quatro hoje. 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
1: Cidade em Revista, 15 de outubro de 2026. Escolas de Três Corações e região se preparam para avaliações do CIMAV a partir de 19 de outubro. CEDESO orienta a população sobre pedidos de dinheiro nas ruas e explica como funciona a abordagem social. Morte de peixes no Ribeirão da Colônia levanta questionamentos sobre possíveis causas e providências ambientais. Alimentação infantil. Nutricionista orienta como reduzir industrializados sem proibir os doces. Matriz Sagrada Família celebra missa com bênção especial aos professores nesta quinta-feira. Santa Teresa d'Ávila será homenageada hoje com missa e procissão pelas ruas do bairro Santa Teresa. Festa do Dia das Crianças reúne mais de 300 pessoas no Jardim Paraíso e celebra 32 anos de solidariedade. Três Corações recebe a primeira Copa Pelé de Karatê Interestilos neste domingo, com entrada gratuita. Competição de Karatê deve reunir 15 delegações no ginásio da Unincor. Previsão indica pancadas de chuva, trovoadas e possibilidade de granizo em Três Corações.
0: E esses foram os destaques do Cidade em Revista de hoje. 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
14: E você curtiu o cafezinho das 4? Estou de volta por aqui, 16 horas e 21 minutos. Mandar um beijo novamente pra Naná, que tá ligadinha com a gente. Oi, Naná, tá tudo bem por aí? Ó, deixa eu mandar uma louça pra onde? Lá no sítio Pratinha, Jorge Henrique e a sua família. E aí, Jorge Henrique, tá tudo bem, meu amigo? Um abraço aí pra você, pra família, viu? Deixa eu mandar um alô pro sítio Abadia. Audiência lá no sítio Abadia. Um abraço aí pra você que tá na Abadia, no sítio Abadia. Ligadinho conosco. E você, onde você está que eu não sei? Manda aqui no zap, é 3239-3602. Aliás, você já segue nós, já nos segue nas redes sociais, eu acho que segue, né? Se não segue, tá dando bobeira. Rádio Tropical TC, lá você confere as principais notícias do Cidade em Revista, confere também os cortes, os melhores momentos do Trops, o podcast da Rádio Tropical. E tem a galerinha da Tropical sempre aparecendo por lá também. E bora sacudir esse corpo, bora sacudir esse corpo.

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1: E por aqui seguimos daquele jeitinho, né? Pra cima. Ó, daqui a pouco eu tenho notícia de YouTube pra vocês, viu? Pra você. Bora sacudir esse corpo, bora levantar, bora acreditar nos seus sonhos e fazer acontecer. Lembra que tá nas suas mãos, na sua mão. É isso mesmo, ó. Sacode esse corpo, vai.

0: É sucesso de Skank por aqui. Pacato Cidadão.
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0: E olha só, você sabe que. Você sabe que o Jota Quest lançou um álbum cantando só Tim Maia, né? Bora ouvir mais essa?

0: Ficou linda essa regravação, hein? Jota Quest arrasou. Tem ouvinte aqui curtindo a Tropical. Vamos ouvir. Um abraço aí pra você, André, ligadinha conosco. É, você ligadinho na 95,7, ouvir o Tropical é bom demais, hein?
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0: Salve, salve! Lineker cantando Maria Maria de Milton Nascimento. Deixa eu mandar um abraço aqui pro Panela que tá curtindo a gente aí. Salve, salve, Panela! Um abraço pra você, meu amigo.
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0: 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Deixa eu mandar um alô pra Bia, que tá ligadinha com a gente. Oi, Bia, um beijo pra você. Sua linda. Ô, Bia, qual que é o seu bairro mesmo? Um beijo pra você. Hoje a Bia chegou mais cedo, tá conseguindo ouvir o Dow Play, coisa boa. Um beijo, Bia. Essa vai pra você, viu?

0: maravilha.
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0: 17 horas.
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3: A história do Juninho nos mostra até onde um atleta pode chegar quando

0: encontra espaço para desenvolver o seu talento. A partir dessa matéria que saiu sobre o Superando Desafios, ainda existem crianças com deficiência que ficam praticamente à margem do esporte porque ninguém sabe como incluí-las?
1: Eu acredito que existem muitas crianças que estão à margem do esporte ainda. Hoje, o projeto Superando Desafios tem aproximadamente 80 pessoas sendo atendidas.
0: Uhum.
1: Se nós colocarmos essas 80 pessoas no universo de 74 mil habitantes que Três Corações deve ter em média aí, tem muito mais pessoas com deficiência dentro de casa. E poderiam estar nas academias, nos clubes, dentro das secretarias de esporte, em outros espaços esportivos e também espaços educacionais e espaços de trabalho. Então, eu creio que, por mais que nós tenhamos políticas públicas voltadas para essa questão, nós precisamos quebrar barreiras ou paradigmas com as famílias, mostrando o quanto aquilo é importante. O quanto a construção da autonomia para a pessoa com deficiência é importante. O quanto eu pegar um Juninho lá em 2018 e hoje ver ele andar com as próprias pernas, caminhar, é importante. Porque nós estamos aqui hoje, professores, mas daqui a pouco nós não estamos mais, porque tem um processo natural de envelhecimento, de aposentadoria, que vai se renovando esse ciclo. Então, o menino, ele precisa ter uma oportunidade. Quando eu vejo o Juninho hoje fazendo um curso de educação física, buscando conhecimento, eu tenho a certeza que amanhã ou depois, ele vai estar dando treino para pessoas com deficiência. E ele vai falar com propriedade maior que a minha, porque ele passa a realidade. Ele entende o que ele passa. Então, eu acho que nós precisamos ainda ampliar oportunidades para as pessoas com deficiência em todos os segmentos.
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0: programação, hein? Deixa eu mandar um beijo aqui pra Bia, lá da Nova Três Corações. Eu perguntei qual é o bairro dela, ela falou que é da Nova, né, Bia? Um beijo pra você, sua linda. É você curtindo por aqui, 17 horas e 8 minutos. Dá o play, daqui a pouco eu trago a notícia de YouTube, viu? Que eu já tinha falado esses dias e agora foi confirmado que YouTube vem aí 2027. É sucesso pra você na 95,7. Ouvir a Tropical é bom demais. Bora sacudir esse corpo, você que tá no carro desanimado, não. Bora animar, bora sacudir o corpo.
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0: Por aqui você curte Dua Lipa.

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1: Cidade em Revista, 15 de outubro de 2026. Escolas de Três Corações e região se preparam para avaliações do CIMAV a partir de 19 de outubro. CEDESO orienta a população sobre pedidos de dinheiro nas ruas e explica como funciona a abordagem social. Morte de peixes no Ribeirão da Colônia levanta questionamentos sobre possíveis causas e providências ambientais. Alimentação infantil. Nutricionista orienta como reduzir industrializados sem proibir os doces. Matriz Sagrada Família celebra missa com bênção especial aos professores nesta quinta-feira. Santa Teresa d'Ávila será homenageada hoje com missa e procissão pelas ruas do bairro Santa Teresa. Festa do Dia das Crianças reúne mais de 300 pessoas no Jardim Paraíso e celebra 32 anos de solidariedade. Três Corações recebe a primeira Copa Pelé de Karatê Interestilos neste domingo, com entrada gratuita. Competição de Karatê deve reunir 15 delegações no ginásio da Unincor. Previsão indica pancadas de chuva, trovoadas e possibilidade de granizo em Três Corações.
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0: como queijos gordos, sorvetes e alimentos industrializados como refrigerantes, temperos prontos ou macarrão instantâneo devem ser evitados, pois tem muitas calorias, açúcares e aditivos químicos que podem atrapalhar a perda de peso.
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2: E vamos ao nosso Boletim Rádio Notícias, sua voz em destaque. O ouvinte Antônio Carlos, em participação, apresenta reivindicações sobre sinalização, limpeza urbana, o Parque Infantil em Trânsito em Três Corações, e ele também cobra a recuperação do passeio danificado lá na Avenida Deputado Ailton Paranaíba Vilela e o recolhimento dos resíduos de capina próximo aos bueiros. Vamos ouvir.
3: Quebrar o passeio, não passeio consertado, não faz a coisa direito, para a coisa ficar bonitinha no lugar certo. Então a cidade tem muita coisa assim. Inclusive, lá da praça, lá da praça, eles não acabam, mas não tiram nem um lixo. Então eu acho que isso aí está sendo uma decepção danada para a gente. Nós estamos recordando que a gente é cidade bonita, é uma cidade do rei que é velho, a gente é bonito. Eles vão fazendo só remendo. E o parque infantil, uma coisa tão bonita de ali com as crianças, eles começaram lá mexer no parque infantil, tanto não tinha oportunidade de usar o parque na série de julho, como usar o trânsito da cidade, arrumar aquela avenida 770 no país, de uma mão para lá, outra mão para cá, e a ponte da coxinha ali, só saída, cavar a entrada, viu? Então o trânsito aqui da cidade, eles não arrumam porque não querem.
2: Esse é o nosso Boletim Rádio Notícias, sua voz em destaque. 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

0: sucesso em Twister pra você.
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0: 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E já tem dá o play na pipoca pra você. Deixa eu mandar um alô pro Mercinho, tá ligadinho com a gente. Oi, Mercinho, daqui a pouco vai rolar o pipoca, tá? E mandar um beijo pra Ana Maria da Lagoa Macia. Oi, Ana Maria, tá tudo bem por aí? Um beijo pra você.

0: 18 horas.
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5: A história do Juninho nos mostra até onde um atleta pode chegar quando encontra espaço para desenvolver o seu talento.
6: Muito dia, no momento quando eu comecei a zagueira, eu vim zagueando aqueles dias de 2005, com 5 anos, e... com esse tempo, aquela escola, rotina de escola, também eu passei por cirurgia. No atletismo também eu faço, por isso meus objetivos de cirurgia.

0: Então, assim, depois que o esportinho chegou até a mim, e eu busquei ele pra mim mesma e ver o quanto melhorou na minha saúde e no exercício físico também. Porque eu era só em casa e cirurgia, em casa e cirurgia. Eu falei, não, vamos mudar essa rotina minha aqui, porque só cirurgia, você não tem lógica, né? Então, assim, aí eu comecei a praticar com isso no esporte, e quando é cirurgia e campeonato, quando é treino e freio, tipo, peso de treino e cirurgia, a gente tem que controlar esse tratamento também e a saúde do atleta.
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6: E olha só, 18 horas e 4 minutos. Já vou falar do nosso Dalplay na pipoca, tá? Pra você. Você que tá nesse trânsito, né? Esse trânsito, essa hora é meio que caótico, né? E aí, eu estou aqui pra ser sua companhia com música boa. Uma pitadinha de conselhos aí pra você do outro lado, colocando você pra cima, mesmo que cansado, cansada, que você siga em frente, batalhe por tudo aquilo que você quer na sua vida, tá nas suas mãos. Então, olha, tá fazendo por inteiro aquilo que você tanto quer conquistar na sua vida? Tá se entregando? Tá correndo atrás? Ou tá mais ou menos? Tá mais ou menos? Não, mais ou menos não rola. Se entregue por inteiro, faça acontecer. Você vai ver resultados incríveis na sua vida, tá bom? E aumenta o seu som, porque aqui é música de qualidade pra você.

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2: Cidade em Revista, 15 de outubro de 2026. Escolas de Três Corações e região se preparam para avaliações do CIMAV a partir de 19 de outubro. CEDESO orienta a população sobre pedidos de dinheiro nas ruas e explica como funciona a abordagem social. Morte de peixes no Ribeirão da Colônia levanta questionamentos sobre possíveis causas e providências ambientais. Alimentação infantil. Nutricionista orienta como reduzir industrializados sem proibir os doces. Matriz Sagrada Família celebra missa com bênção especial aos professores nesta quinta-feira. Santa Teresa d'Ávila será homenageada hoje com missa e procissão pelas ruas do bairro Santa Teresa. Festa do Dia das Crianças reúne mais de 300 pessoas no Jardim Paraíso e celebra 32 anos de solidariedade. Três Corações recebe a primeira Copa Pelé de Karatê Interestilos neste domingo, com entrada gratuita. Competição de Karatê deve reunir 15 delegações no ginásio da Unincor. Previsão indica pancadas de chuva, trovoadas e possibilidade de granizo em Três Corações.
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10: 18 horas e 18 minutos. Bora de sucesso. Já tem a mensagem do Sintonia Positiva, tá?

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1: Agora sim, né? Vamos aí com a nossa Sintonia Positiva. Salve, salve. Vamos aí respirando fundo.

Respira fundo, vamos reconversar um pouquinho, 18 horas e 34 minutos. Respira fundo, calma. Olha só, às vezes a gente coloca uma preocupação na nossa cabeça, né? E aí coloca aquilo, fica matutando e não vê saída, não vê saída, e fica só te incomodando, aquela preocupação que você não sabe como é que você vai arrumar, como é que você vai sair dessa, né? Mas eu quero falar uma coisa pra você. A gente sabe que não é fácil. É só quem tá vivendo aquela situação pra saber falar, né? Às vezes nem sabemos falar sobre a situação que estamos passando. Mas eu quero falar pra você ter calma, respirar fundo, ter paciência, resiliência. Que por, se por acaso você está vivendo um momento de muitas preocupações na sua vida, calma, que tudo se ajeita. E não é palavra por palavra, não é dizer por dizer, é porque sim, se ajeita. Deus está contigo, se agarra mais nele. Aliás, se agarra com força nele, que ele vai te ajudar a sair dessa. Eu não sei o que você está passando, mas tenha certeza que você vai sair dessa. Confia em Deus, tenho certeza. E lá na frente, logo ali na frente, tem um mar maravilhoso de felicidade, de alegria, de glórias, de conquistas pra você na sua vida. Então tenha paciência, mais calma pra resolver as situações da sua vida. Tudo vai se ajeitar. Tudo vai se ajeitar. Tenha certeza disso, tá? Não deixa a ansiedade atropelar. Não deixa a preocupação atropelar suas decisões. Tenha calma. Converse com Deus, ajoelhe. Independente da religião, tenha Deus sempre com você. Tenha Deus com você. Ele tá aí, ó, te ajudando. Aí aquela ideia vai vir pra sua vida e você vai achar um caminho. Só tenha mais calma, paciência, calma, respira, que vai dar tudo certo. Acredita, confia, coloca nas mãos dele lá em cima, acredita nisso. Para de achar que nada tem saída, não, muda esse pensamento, meu amigo e minha amiga. Muda o pensamento, tá? Eu tô aqui pra ser sua companhia. Um beijo pra você, fica com Deus, Deus ilumine a sua vida, calma que vai dar tudo certo, e o melhor da sua vida tá pra vir, tá bom? Quinta-feira, que quarta, mais loucura. Quinta-feira, sua linda, um beijo pra você, aproveite esse finzinho de quinta-feira, fica com Deus, Deus ilumine você, tá? Lembrando que amanhã é dia de rock, então eu já vou encerrar com um bom rock de Dire Straits pra você. Boa noite, boa tarde. Fica com Deus, Deus ilumine você, tá? Fui!

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0: 19 horas. 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
6: Dezenove horas e quatro minutos. Boa noite. Boa noite para você, para quem tá ligando o rádio agora, seja bem-vindo, seja bem-vinda. 22 graus, noite de primavera, céu na sua maioria nublado, com possibilidade ainda de chuva no decorrer do período. Hoje é quinta-feira, dia 15 de outubro. A gente deixa aquele abraço para você, para quem tá aniversariando hoje. Lucivane Bueno, no Santo Afonso. Luiz Fabiano Nunes, no Monte Alegre. Benício é o netinho da Marilene, lá do São Conrado. E a Nayane Mara Fernandes Eugênio, a Naná da Feira Livre do bairro Vila Gessé. Aquele grande abraço e felicidades aí para todo mundo. Clássicos nacionais e internacionais, sem perder tempo. 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

0: on the Border, F Come a Family. Clássicos nacionais e internacionais. Olha, aquele grande abraço e uma boa noite pro Eric de Moraes. Tá mandando um abraço grande a todos os professores, aliás, hoje é dia, né? Nós temos também aí para a comunidade católica a Santa Teresa de Ávila, Santa Teresa d'Ávila, que é a padroeira dos professores, para quem é da comunidade católica. Mas independente disso, todos os professores, pela data em especial, para a mãe dele, a professora Eleusa, e a tia Erilda, é isso? Erilda? Acho que é isso aí. Sucesso, proteção divina. Obrigado aí, pessoal lá do Rancho do IP, na Vila Viana. Muito obrigado, Eric, né? Eric de Moraes. Grande abraço, prazer em revê-lo por aqui, viu? Forte abraço a toda a sua família e as professoras, né? Aos mestres do ensino.
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0: Dezenove horas e 10, década de 80, de Roberto Carlos e Erasmo. Tudo para.

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11: É, aquele grande abraço pro Sérgio Panela, que tá por aqui. Ah, é, não, esse é de, esse é outro Sérgio, é o Sérgio Ribeiro. É o Sérgio Ribeiro, por isso que eu tô falando, tem dois Sérgios que participam por aqui. Esse é de Carmo, é, lá do Rio Claro, né? Muito obrigado, manda um alô pra minha irmã Sandra Ribeiro. Ok. Sérgio Ribeiro, de Carmo do Rio Claro, vou procurar a música, ver se encontro aqui, viu? Ah, sim, o Steve do Journey. Tá ok, vamos tentar encontrar aqui. Um abraço, meu caro amigo Sérgio Ribeiro. Clarinha de Fátima também, boa noite, já escuto o teu áudio. E Márcia do Jardim das Alterosas. E o Heloísio lá no Santo Afonso. Grande abraço e obrigado. 19 horas e 23, no som dos grandes amores. As músicas românticas que tocam o seu coração.

daqui a pouco tem Kid de Abelha e os Abóboras Selvagens. A gente vai pro disparo aqui, né? Deixa eu voltar essa música, senão ela vai ser cortada pelo bloco de intervalos. Kid de Abelha. Aí, agora sim. Muito obrigado, Kelly. Boa noite pra você. Aí o seu pedido no ar. 95,7 Três Corações. São Bento Abade, Luminárias, Carmo da Cachoeira. Obrigado, Lourdes, pelos elogios ao programa.

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1: Na sequência, agora vem 2 grandes canções. A gente vai recordar Steve Perry. If Only for the Moment, Girl. Lindíssima essa canção. Logo depois, Angels, Robin Williams. 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

senhoras e senhores, essa aí foi pra Sandra Ribeiro, em Carmo do Rio Claro. Ela é aí, fã do Steve Journey. Aliás, quem não é, né? Ex-líder da banda Journey. Steve Perry, If You Only For The Moment. 19:40, o som dos grandes amores. Tropical! Ou mais uma? Esse cara já esteve aqui no Brasil. Robin Williams.

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3: Bom, vamos finalizar com as duas últimas canções. Bonnie Tyler e daqui a pouco o Fábio Júnior.

Muito obrigado, Márcio do Jardim das Alterosas, Mercinho, Thiago do Hotel Calabresa. Perdão por não ter conseguido atender o teu pedido hoje. Muito obrigado, Sérgio, lá de Carmo do Rio Claro, Clarinha de Fátima. Muito obrigado também, Eric Moraes, Heloísa do Santo Afonso, Bia. Muito obrigado, Marisa, Ana Maria Nunes. E por aí vai, né? Marilene do São Conrado. E a todo mundo, uma ótima noite. Bom final de quinta-feira. Para quem vai trabalhar, vai virar madrugada, bom trabalho. Para quem tá chegando em casa agora, bom descanso. E para quem já tá em casa também, né? Aquele descanso especial aí. Está chegando a Voz do Brasil, a gente volta amanhã às 11 da manhã em Cidade Revista e de volta às 19 no Flash. Tenham todos uma boa noite. Até sexta.

0: 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As notícias do governo federal que movimentaram o país no dia de hoje.
1: Olá, boa noite.
2: Boa noite para você que nos acompanha em todo o país.
1: Quinta-feira, 15 de outubro de 2026.
2: Vamos aos destaques do dia.
1: Combate aos incêndios na Amazônia.
2: Reforço de pessoal e investigação criminal são algumas das iniciativas para conter o fogo na região. Graziele Bezerra.
3: Ministério da Justiça vai enviar ao Amazonas bombeiros e viaturas para reforçar a equipe da Força Nacional de Segurança Pública que trabalha no enfrentamento aos incêndios florestais do estado.
1: Conectividade em rodovias federais e estaduais.
2: Lançada a política para reduzir áreas sem cobertura de celular. Luana Karen.
4: Para viabilizar a ampliação da conectividade nas estradas, está o compartilhamento de sinal entre as operadoras.
1: Hoje é dia do professor.
2: Brasil tem mais de 2.400.000 docentes na educação básica.
1: E o que é ser professor no país? Ouvimos docentes e alunos que destacam a importância da profissão.
5: Quero desejar um feliz dia dos professores a todos os mestres que nos ensinam e nos inspiram todos os dias. Parabéns pelo seu dia.
2: Na apresentação da Voz do Brasil, Luciano Seixas e Mariana Jungmann.
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2: A segurança nas rodovias é um dos pontos da Política Nacional de Conectividade em Rodovias, lançada hoje.
1: O projeto prevê dobrar a cobertura de telefonia móvel nas estradas federais.
2: A iniciativa busca reduzir áreas sem sinal, aumentando a segurança dos motoristas.
4: Lançada na sede da Bolsa de Valores em São Paulo, a Política Nacional de Conectividade em Rodovias. A medida prevê a conexão de internet em toda a extensão das BR-101, 116, 135, 163, 242 e 364. De acordo com o ministro das Comunicações, Frederico Filho, entre as ações para viabilizar a ampliação da conectividade nas estradas, está o compartilhamento de sinal entre as operadoras.
6: As operadoras vão abrir o sinal entre si, onde uma operadora ao longo da rodovia, não necessariamente a própria operadora vai ter a cobertura completa, tá? Então isso vai ter um acordo entre as operadoras, que representa 13 mil quilômetros essa iniciativa.
4: O ministro dos Transportes, Jorge Santoro, acredita que com a conectividade será possível reforçar a prevenção de acidentes, melhorar a logística e aumentar a segurança das cargas que transitam nas rodovias do país.
7: E isso vai gerar um mecanismo de segurança pública muito eficiente para a gente poder avançar no controle das nossas cargas pelo país.
4: Com conectividade,

0: Motoristas e passageiros também terão melhores condições de pedir ajuda em emergências, comunicar acidentes e acionar serviços de socorro, como o SAMU e os bombeiros, além de facilitar a comunicação durante os deslocamentos. Reportagem Luana Karen.
1: Federal, em ação conjunta com vários órgãos, atua para combater os incêndios florestais no estado do Amazonas.
2: O Ministério da Justiça e Segurança Pública vai enviar até a semana que vem bombeiros da Força Nacional para reforçar a operação por conta dos efeitos do El Niño.
1: A Polícia Federal abriu investigação para apurar possível ação humana na origem dos incêndios.
3: Até 21 de outubro, o Ministério da Justiça e Segurança Pública vai enviar ao Amazonas 29 bombeiros e 9 viaturas para reforçar a equipe da Força Nacional de Segurança Pública que trabalha no enfrentamento aos incêndios florestais do estado. Com mais este apoio, chega a 160 o número de profissionais que atuam na floresta para conter o avanço dos focos de calor. Segundo o Centro Gestor e Operacional do Sistema de Proteção da Amazônia, Sensipan, o Amazonas registrou 1.380 focos de incêndio nos 10 primeiros dias de outubro. Mas de acordo com o ministro do Meio Ambiente e Mudança do Clima, João Paulo Capobianco, o quadro já começa a mudar.
4: Houve uma redução nos eventos de queimadas e incêndios e há um indicativo de redução de novos focos. Precisamos intensificar as ações.
3: O ministro também afirmou que a Polícia Federal vai investigar possível ação humana na origem dos incêndios.
4: O novo passo agora é a investigação criminal para identificar quem está operando esse conjunto enorme de incêndios e verificar se há uma organização por trás disso.
3: O Ministério da Integração e do Desenvolvimento Regional reconheceu a situação de emergência decretada pelo governo do Amazonas em 36 municípios do estado. Além de Manaus, Humaitá, Lábrea e Apuí, no sul amazonense, também vão receber apoio para ações de prevenção e combate aos incêndios florestais. Os estados também estão capacitando 5 mil bombeiros, brigadistas e integrantes de povos e comunidades tradicionais com apoio do Fundo Amazônia. Reportagem Graziele Bezerra.
2: A Nacional de Abastecimento, o Conab, divulgou nesta quinta-feira o primeiro levantamento da safra de grãos 2026-2027.
1: De acordo com a pesquisa, a produção brasileira pode ultrapassar 367 milhões de toneladas.
2: A projeção para o novo ciclo indica crescimento de 1,4% no volume a ser colhido.
5: A estimativa é que a produção de grãos no país seja de 367 milhões e 100 mil toneladas. Os dados foram divulgados pela Companhia Nacional de Abastecimento, a Conab. De acordo com a pesquisa, a produção de soja pode chegar a 181 milhões e 600 mil toneladas, com aumento na área semeada. Com isso, as exportações de soja em grãos estão estimadas em 117 milhões de toneladas. Fabiano Vasconcelos é gerente de acompanhamento de safras da Conab. Ele explica que as condições climáticas de outubro influenciaram no desenvolvimento dos plantios no país.
6: Em relação à temperatura, isso é importante porque a gente tem visto aí temperaturas acima da média em grande parte do país, né, de uma maneira geral, especialmente ali na região norte, nordeste, centro-oeste. E a previsão para outubro, a previsão do IMED também indica temperaturas médias favoráveis ali ao desenvolvimento das lavouras em grande parte do país.
5: Para o milho, o volume total da produção pode chegar a 148 milhões de toneladas. Para o ciclo 2026-2027, a Conab também prevê um aumento de 6,6% no consumo interno do cereal, impulsionado pela produção de etanol. Com locução de Thaís de Araújo, reportagem Márcia Fernandes.
1: O Dia Mundial da Alimentação é celebrado no dia 16 de outubro.
2: No Brasil, o Programa de Aquisição de Alimentos leva a produção de agricultores familiares para diversos segmentos da sociedade.
1: Entre eles, as cozinhas solidárias, que alimentam pessoas em situação de vulnerabilidade social.
7: Em Brasília, o Programa de Aquisição de Alimentos, o PAA, conecta produtores rurais a organizações comunitárias que preparam refeições para a população em situação de vulnerabilidade social. A produtora rural Rosana Alves do Nascimento, de São Sebastião, no Distrito Federal, trabalha há mais de 20 anos na atividade e relata sua experiência com o programa.
8: Tem o produtor que está lá com sua produção sem ter como escoar e tem as pessoas que estão precisando do alimento.
7: O Programa de Aquisição de Alimentos compra produtos da agricultura agricultura familiar e destina alimentos a iniciativas de atendimento à população em situação de insegurança alimentar. Entre as iniciativas estão as cozinhas solidárias. No Distrito Federal, a cozinha solidária Comidinha da Vovó participa dessa atividade. A responsável pelo espaço, Mãe Maria do Cerrado, relata as dificuldades enfrentadas antes de ter acesso aos alimentos.
9: Quantas vezes a gente ia para a feira, no final da feira, tudo que jogavam fora, a gente pegava. A gente pegava o que eles chamavam de lixo.
7: No Distrito Federal, a Companhia Nacional de Abastecimento, a Conab, coordena a execução do programa em parceria com associações e cooperativas de agricultores familiares. Segundo a superintendente regional da Conab, no DF, Regina Célia Santos, cerca de 30 associações e cooperativas participam do programa que permite a comercialização da produção de agricultores familiares.
10: Estamos falando aí num público com certeza de mais de 1.000 agricultores familiares individuais que conseguem escoar seus alimentos.
7: A ministra do Desenvolvimento Agrário e Agricultura Familiar, Fernanda Machiavelli, destaca a importância do trabalho conjunto entre produtores rurais e organizações comunitárias.
10: Isso se deve ao trabalho integrado da sociedade civil, que se organizou e criou esses espaços das cozinhas solidárias, levando o alimento que hoje chega nas comunidades urbanas, alimentando as famílias brasileiras.
7: Entre 2023 e 2026, o programa de aquisição de alimentos atendeu 140 mil agricultores. Em todo o país, mais de 2.600 cozinhas solidárias foram mapeadas. Reportagem Pablo Mundim.
2: Pois é, e as cozinhas solidárias são parte de um sistema maior que está completando 20 anos.
1: É o Sistema Nacional de Segurança Alimentar e Nutricional, o SISAM, que reúne e dá estrutura às políticas públicas de combate à fome.
2: Nós conversamos com Valéria Buriti, secretária extraordinária de combate à fome e à pobreza do governo federal, sobre o funcionamento do SISAM e a participação da sociedade civil, de estados e de municípios. Acompanhe.
1: Olá, secretária Valéria, bem-vinda à Voz do Brasil. Prazer ter a senhora conosco para a gente falar de 20 anos, né, do Sistema Nacional de Segurança Alimentar e Nutricional, o SISAM. A senhora pode começar, então, explicando para a gente o que, que é o SISAM, como é que ele se relaciona com a saída do Brasil do mapa da fome?
11: Claro. Primeiro, eu agradeço a oportunidade de estar aqui. Eu sempre fico muito emocionada de estar na Voz do Brasil, um programa que eu escuto desde criança. Então, é sempre uma emoção estar aqui com vocês, agradecer o espaço. E o Sistema Nacional de Segurança Alimentar e Nutricional, o SISAM, assim como existe o SUS para garantir a saúde, assim como existe o SUAS, né, para garantir proteção para as pessoas mais vulneráveis, foi criado um sistema para garantir a alimentação como direito. Então, quando a gente olha para as causas de fome, de insegurança alimentar, obesidade, as diferentes formas, né, de insegurança alimentar, a gente vê que precisa trabalhar garantia de renda para que as pessoas possam comprar comida, produção de alimentos, para a gente ter produção de alimentos e disponibilidade de alimentos, cuidar do preço dos alimentos, é passar informação para que as pessoas, quando comprem alimentos que façam bem para a saúde, ou seja, a gente está falando de um conjunto de ações. E o sistema, ele visa justamente isso, garantir que cada ministério tenha como objetivo comum isso, todas as minhas políticas vão ter impacto para garantir o direito à alimentação e pensar também como que essas políticas podem se integrar. E uma outra dimensão importante desse sistema é também dialogar com a sociedade civil para entender quais são os problemas que o governo tem que superar, se as políticas públicas estão sendo bem executadas, estão gerando resultado, para que a gente consiga atingir esse objetivo de garantir o direito à alimentação.
1: Pois é, vamos destrinchar tudo isso um pouco mais, porque o SISAM está estruturado em três pilares, a gente vai falar sobre todos eles, e um deles é essa coordenação governamental, né? Quais são as políticas públicas que hoje são abarcadas pelo SISAM? As políticas de governo federal.
11: Eu acho que a primeira que eu acho que vale a gente destacar é justamente a gente retomar todas as pesquisas, informação para entender como que está a situação de segurança alimentar e nutricional do nosso país, né? Onde que a gente tem mais problemas, né? Olhar também para toda a situação de produção de alimentos. Então, a primeira política é essa da gente ter um conjunto de informações para a gente se organizar como governo e trabalhar melhor. E a partir daí, a gente mobiliza os ministérios. Então, a gente tem um plano de segurança alimentar e nutricional, que vai reunir aí programas como Bolsa Família, para garantir renda, vai garantir programas de fortalecimento da produção de alimentos, vai garantir alimentação escolar, o reajuste do valor repassado para alimentação escolar. Então, essas ações, elas estão reunidas num plano para que a gente consiga, juntando esse conjunto de ações do governo, garantir alimentação para todas as pessoas, considerando as diferentes realidades que a gente tem no nosso país, né?
1: E você mencionou também a questão da sociedade civil, né? A gente tem um pilar estruturado na participação social no CISAM, que quer dizer que o governo não pensa sozinho o combate à fome, né? Como é que funciona essa interação com a sociedade civil?
11: Ótimo, então essa pergunta é importante, porque a participação social é uma parte importante desse sistema. Quando a gente olha, por exemplo, para o programa de aquisição de alimentos, que é um programa que compra da agricultura familiar e entrega para a rede de assistência social, foi um programa criado no Conceia. Quando a gente olha para o Programa Nacional para fortalecer a agricultura familiar, quando a gente pensa no Plano Safra, ele foi criado no Conceia, que é o Conselho de Participação da Segurança Alimentar e Nutricional. Então, a participação social, ela é fundamental para que aquilo que a gente faz seja efetivo. Por quê? A sociedade vai dizer quais são os problemas que ela está vivendo, né? E a partir dessa vivência com a sua realidade, é que a gente vai construir uma política pública.
1: E aí ela traz para o governo, né?
11: Exatamente. Cisternas, por exemplo, surge da sociedade. As pessoas que viviam na região do semiárido começam a captar água da chuva para consumir água da chuva, para a produção de alimentos. E isso vira uma política pública. Agora, na pandemia, a gente teve outro exemplo, que são as cozinhas solidárias, né? Então, as comunidades que se organizaram para entregar refeições. Isso hoje também é uma política pública. Então, a participação social, ela garante que as políticas sejam mais responsivas, que ela consiga de fato enfrentar os problemas que a gente tem para garantir a alimentação em diferentes contextos.
1: Agora, a gente tem também a esfera federativa, que é o terceiro pilar, que não é menos importante, porque é lá no estado, no município, que as políticas são aplicadas na ponta, né? Queria que a senhora também falasse um pouco sobre como é essa interação.
11: Perfeito. De fato, é no município que as pessoas vivem, né? Então, é lá que elas vão ter acesso a um restaurante comunitário, a uma cozinha, a uma feira, a alimentação escolar, é lá que elas são, né, encontram os centros de referência e assistência social para ter acesso ao Bolsa Família. Então, o município é onde as pessoas vivem e é onde as políticas públicas chegam de fato para alcançar as pessoas. O governo federal dialoga, organiza, coordena, cofinancia, financia programas. O estado tem esse papel de coordenar os municípios e organizar políticas que são maiores, mais abrangentes, e no município a vida das pessoas acontece. Então, o CISAM busca organizar essa grande conversa. O governo federal, o governo estadual, o governo municipal, como que a gente pode acompanhar essa situação de segurança alimentar? Que estratégias conjuntas a gente pode ter para garantir que as pessoas se alimentem bem? E agora, quando a gente fez o Plano Brasil Sem Fome, foi muito importante esse processo de mobilizar estados e municípios para que eles colocassem esse tema na agenda. E aí a gente junta esses esforços do governo federal, do governo estadual, do governo municipal, e com isso a gente consegue melhores resultados, porque é mais gente trabalhando junto para o mesmo objetivo, que é garantir a alimentação adequada.
1: E é a prefeitura também que mapeia, né, onde é que estão, a prefeitura que sabe onde é que estão as pessoas que precisam desse tipo de política também, né?
11: Exatamente. E, primeiro, a gente tem muitos recursos federais que são geridos pela prefeitura. Então, mesmo os programas que têm recurso do governo federal, a prefeitura tem essa responsabilidade de fazer a gestão desses recursos, né? Por Bolsa Família, por exemplo, que é um recurso que sai do governo federal, mas quem faz a gestão é a prefeitura. Então, é importante ter esse diálogo para que a gente consiga se organizar. E a gente tem algumas pesquisas com o nosso IBGE que mostra que tem muitas ações nos municípios de segurança alimentar, desde feiras, agricultura urbana, compra da agricultura familiar. Então, é importante esse diálogo para que essas ações sejam melhor organizadas e possam ser mais efetivas.
1: Muito bem, nós conversamos com Valéria Buriti, secretária extraordinária de combate à fome e à pobreza. Muito obrigada, secretária, pela sua entrevista à Voz do Brasil.
11: Eu que agradeço, Mariana, um prazer por ter falado dos 20 anos do CISAM aqui.
2: Hoje, 15 de outubro, é o Dia do Professor, uma data para celebrar quem dedica a vida a formar o futuro do país.
1: De acordo com dados do Censo Escolar, o Brasil tem mais de 2.400.000 docentes na educação básica, com ampla maioria feminina.
2: O levantamento foi divulgado hoje pelo Instituto Nacional de Estudos e Pesquisas Educacionais, Anísio Teixeira, o INEP.
12: O que é ser professor? É muito mais do que ensinar a ler, escrever ou fazer contas. É compartilhar conhecimento, despertar a curiosidade e ajudar a transformar vidas. É o que responderam alguns professores que conversamos.
13: Eu sou o professor Guilherme Schinzel e ser professor para mim é ajudar uma geração a pensar, a entender o universo e também ser um mediador de forma humana no mundo em que a IA está dominando, fazendo com que eles consigam resolver problemas, pensar de maneira abstrata e combater informações que são erradas através do método científico e usando a física como base para todo o procedimento de aprendizado.
14: Meu nome é Lúcia Oliveira, sou professora de português. Ser professor é ser evolução na sociedade, transformando vidas, transformando o mundo.
15: Sou Matheus Antônio, sou professor de biologia e para mim ser professor é dar voz para quem não tem voz e caminhar junto com quem trabalha junto com a gente, com quem aprende conosco. A minha percepção que estrutura uma sociedade, né? Desde o início, somos nós, professores.
12: O Brasil conta com mais de 2.400.000 professores na educação básica, segundo dados do Censo Escolar relativos a 2025. Os números foram divulgados pelo INEP nesta quinta-feira. As mulheres representam a maioria dos profissionais. Em 2025, eram quase 1.900.000 professoras, o equivalente a 78,8% do total. E neste dia do professor, os alunos trazem seu agradecimento aos mestres de sala de aula.
16: Meu nome é Maria Catarina e quero agradecer todos os professores do Brasil.
17: Olá, meu nome é Bruno, eu tenho 13 anos e estou no sétimo ano. Pela minha vida, já passaram muitos ótimos professores e tenho certeza de que muitos outros passarão pelo meu caminho. Por isso, quero agradecer todos que escolheram essa bela profissão e desejar um feliz dia a todos os professores.
18: Olá, o meu nome é Eves, hoje é dia de comemorar. Quero desejar um feliz dia dos professores a todos os mestres que nos ensinam e nos inspiram todos os dias. Parabéns pelo seu dia.
12: Mais informações sobre a pesquisa em gov.br/inep. Reportagem Thaisa Vitória.
1: E 10 novos cursos gratuitos estão disponíveis para educadores na plataforma Avamec.
2: As formações oferecem certificados de conclusão e abordam temas como inteligência artificial, computação, redes sociais e educação antirracista.
1: Os cursos são voltados a professores do ensino fundamental e médio e a gestores escolares.
2: Para participar, basta acessar o site avamec.mec.gov.br, fazer o cadastro ou entrar com a conta gov.br e escolher a formação desejada.
1: A plataforma também oferece cursos para quem quer ampliar os conhecimentos e utilizar novas ferramentas no dia a dia escolar.
2: As fortes chuvas que atingem grandes centros urbanos costumam deixar prejuízos, sobretudo nas comunidades periféricas.
1: Para reduzir impactos de eventos climáticos extremos, a ciência está buscando soluções práticas e econômicas.
2: Uma pesquisa da Universidade Federal de Pernambuco encontrou uma medida simples para conter as enxurradas em áreas vulneráveis.
1: Você fica sabendo mais sobre essa alternativa no quadro Ciência na Prática.
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20: As memórias das fortes chuvas que arrasaram a cidade do Recife em maio de 2022 foram cruciais para a proteção de áreas de morro em zonas periféricas da capital pernambucana. Uma pesquisa mostra como o excesso de concreto nas cidades acelera o fluxo da água e agrava inundações.
21: Meu nome é Camila Salgueiro, atualmente eu sou doutoranda de engenharia civil, atuo bastante na área de drenagem urbana, modelagem hidrológica. Minha pesquisa, ela surgiu da minha vivência como cidadã deficiente e sentiu na pele as consequências desse grande evento. E foi ainda mais delicada em áreas de morro, porque são áreas que a gente tem uma alta vulnerabilidade.
20: Após cruzar dados da Defesa Civil e analisar áreas críticas, como o Morro do Imbura de Cima, o estudo aponta que a solução não exige necessariamente grandes obras de infraestrutura. Alternativas aplicadas nas residências podem ser a chave para reter a água das chuvas.
21: Quando a gente tem mais vegetação, esse solo vai reter mais água. E quando a gente tem mais concreto, a gente tem o aumento do escoamento. Se a gente encontrou como medida adaptativa que mais estava de acordo com aquele morro específico, os reservatórios de armazenamento de água. Aquela água que antes escoava, elas começaram a ser retidas por essas caixas d'água que ficavam próximas aos telhados.
20: O objetivo da pesquisa agora é tirar a ideia do papel e aplicar as técnicas na vida concreta, diante de um clima cada vez mais imprevisível.
21: Para a gente resolver alguns problemas de drenagem, não necessariamente a gente precisa construir grandes estruturas. A gente conseguiu entender que algumas soluções atuam na água escoada antes que ela chegue no sistema de drenagem. Os demais sistemas, eles não vão parar de acontecer. E a gente está no momento de adaptar a nossa realidade para isso.
20: Acompanhe a pesquisa na página da Universidade Federal de Pernambuco. E esse foi o Ciência na Prática, com produção de Warby Calil e edição de Edinaldo Júnior. E nosso encontro com o Saber Científico volta na próxima semana. Até lá.
2: E que tal começar o ano vivendo de perto o dia a dia de um pesquisador? Estudantes do segundo ano do ensino médio e professores da rede pública estadual podem se inscrever no programa Futuras Cientistas 2027 até o dia 26 de outubro.
1: São 470 vagas gratuitas para incentivar a participação de mulheres nas áreas de ciência, tecnologia, engenharia e matemática.
2: As selecionadas vão participar de atividades de pesquisa em universidades e laboratórios, presencialmente ou pela internet, entre os dias 4 e 29 de janeiro do ano que vem.
1: Para se inscrever, é só acessar o site futurascientistas.com.br. Mas atenção, é preciso ter cadastro na plataforma Lattes do CNPq.
2: Essas foram as notícias do governo federal.
1: Uma realização da Secretaria de Comunicação Social da Presidência da República.
2: Com produção da empresa Brasil de Comunicação.
1: Fique agora com as notícias do Poder Judiciário e do Congresso Nacional. Boa noite.
2: Boa noite e até amanhã.
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4: Você vai ouvir agora notícias do Poder Judiciário.
22: Supremo Tribunal Federal invalida cobrança previdenciária de empregadores rurais, pessoas físicas, no período anterior a 1º de janeiro de 2018.
23: Após decisão do presidente do Superior Tribunal de Justiça, está mantido o jogo entre Vasco e Boca Juniors no Maracanã.
22: Tribunal Superior Eleitoral aprova mudanças nas regras de propaganda eleitoral entre turnos.
23: Boa noite, eu sou Marcela Luiz.
22: E eu sou Walter Lima.
23: O plenário do Supremo Tribunal Federal decidiu nesta quinta-feira que é inconstitucional a cobrança previdenciária ao Fundo de Assistência do Trabalhador Rural, o FUNRURAL, de empregadores rurais, pessoas físicas, sobre a venda da produção no período anterior a 1º de janeiro de 2018.
22: O FUNRURAL é uma contribuição para a Previdência Social cobrada sobre a venda de produtos rurais. Marcelo Della Libera.
24: O caso chegou ao Supremo por meio de uma ação da Associação Brasileira de Frigoríficos, a Abrafrigo. A entidade questionava a cobrança da contribuição sobre o valor das vendas dos produtos rurais. Antes, o cálculo era feito com base na folha de pagamento dos funcionários. Os ministros também analisaram se as empresas que compravam os produtos rurais eram responsáveis por recolher essa contribuição em nome dos produtores. Por maioria, o Supremo seguiu o entendimento do ministro Dias Toffoli, que reajustou o voto na sessão desta quinta-feira. Para ele, a lei da época não definiu todos os elementos necessários para criar a cobrança sobre a venda da produção rural. Com isso, a contribuição foi considerada inconstitucional para o período anterior a 1º de janeiro de 2018. A modulação dos efeitos da decisão será definida posteriormente.
23: A proposta de emenda à Constituição, que reduz a jornada semanal para 40 horas e acaba com a escala 6-1, foi aprovada no Congresso Nacional.
22: Agora as mudanças serão graduais e começam 2 meses após a publicação da emenda. Breno Perrucci.
3: É isso aí. Essa aprovação dá direito a 2 dias de repouso remunerado por semana aos trabalhadores. Um deles preferencialmente aos domingos, sem redução salarial. Com isso, a jornada de trabalho passa para 40 horas, limitada a 8 horas diárias, o que fortalece o cuidado com a saúde do trabalhador e a promoção do trabalho decente.
23: Após decisão do presidente do Superior Tribunal de Justiça, ministro Luiz Felipe Salomão, está mantido o jogo entre Vasco e Boca Juniors pela semifinal da Sul-Americana no Maracanã, no Rio de Janeiro.
22: A partida será terça-feira, 20 de outubro, às 9:30 da noite. Fátima Uchoa.
5: A Fla-Flu Serviços, empresa criada por Flamengo e Fluminense para a gestão do complexo do Maracanã, pediu a suspensão da decisão da Justiça do Rio que autorizou o jogo no estádio, alegando que poderia agravar o desgaste do gramado em razão do curto intervalo entre os jogos e apontou possíveis riscos à segurança. A empresa também questionou a transferência ou a remarcação da partida de basquete entre Flamengo e Botafogo prevista para o Maracanãzinho. Mas o ministro Salomão entendeu que a Fla-Flu não tem legitimidade jurídica para esse tipo de pedido no STJ, já que por se tratar de empresa privada não atua na defesa de interesse público. Além disso, não apresentou elementos concretos que demonstrassem risco grave à ordem ou à segurança públicas.
23: O Tribunal Superior Eleitoral aprovou mudanças nas regras de propaganda eleitoral entre turnos.
22: A principal mudança cria uma exceção ao prazo de 48 horas para o uso em campanha de endereços eletrônicos registrados na Justiça Eleitoral entre o primeiro e o segundo turno das eleições. Vitor Struck.
6: Com a alteração, as candidaturas poderão usar os endereços eletrônicos de campanha imediatamente após o registro na Justiça Eleitoral. Para o presidente do TSE, o ministro Cássio Nunes Marques, a mudança tem o objetivo de assegurar a utilização efetiva dos meios digitais de comunicação, favorecendo a ampla circulação de ideias e propostas, sem prejuízos à fiscalização.
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23: Uma boa noite.
22: E até amanhã.
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24: Eu sou Humberto Pinheiro e estes são os destaques de hoje do Jornal do Senado, que começa agora. Senado aprova aumento do limite de faturamento do MEI para até R$140 mil. Aprovada MP que exige exame para exercício da medicina. PEC da Segurança Pública. Presidente do Senado adia votação devido a impasse sobre o texto. Boa noite. Quem trabalha por conta própria poderá faturar mais, sem precisar deixar a categoria de microempreendedor individual, o MEI. O Senado aprovou hoje o projeto que amplia gradualmente o limite de faturamento anual dos atuais R$80 mil para R$110 mil e posteriormente para R$140 mil. A mudança pode beneficiar milhões de pequenos empreendedores. Os detalhes com o repórter Alexandre Campos.
9: Essa mudança vai corrigir distorções geradas pela inflação, que de 2016 para cá foi de 55,4%. Sem qualquer ajuste no limite de enquadramento, muitos microempreendedores individuais passaram a faturar mais que R$81 mil por ano e, com isso, perderam os benefícios do Simples Nacional. Relator do projeto em plenário, o senador Carlos Fávaro, do PSD de Mato Grosso, destacou a importância da iniciativa para esse segmento.
7: segmento.
10: O regime MEI frequentemente constitui a primeira etapa da trajetória empresarial. É este ambiente simplificado que trabalhadores autônomos, prestadores de serviço, pequenos comerciantes e produtores rurais iniciam a sua experiência empreendedora.
7: O projeto que segue para a sanção presidencial ainda permite que esses empresários individuais possam contratar até 2 empregados que recebam um salário mínimo mensal ou o piso da categoria. Atualmente o limite é de apenas 1 empregado. Além disso, o texto prevê o perdão de dívidas com a União, constituídas até 13 de outubro deste ano, referentes à contribuição para a Seguridade Social do empresário na condição de contribuinte individual, bem como os juros e multas a elas associados.
24: E o presidente do Senado, Davi Alcolumbre, anunciou hoje que o Congresso vai promulgar, nesta sexta-feira, 2 emendas à Constituição, a que acaba com a escala de 6 dias de trabalho por 1 de descanso e garante 2 folgas a cada 5 dias trabalhados, sem redução salarial, e a que assegura a aposentadoria especial e regras de estabilidade para agentes comunitários de saúde e de combate às endemias. Durante a votação da proposta sobre a jornada de trabalho nesta quarta-feira, Alcolumbre afirmou que a mudança representa uma transformação significativa para os trabalhadores brasileiros. Os detalhes com o repórter Herman Kulitz.
11: Ao abrir a sessão deliberativa, Davi Alcolumbre destacou que cumpriu a promessa de levar o fim da escala 6-1 ao plenário logo após o primeiro turno das eleições. O presidente do Senado ressaltou que 1 dia a mais de folga representa uma mudança gigantesca para quem acorda cedo e pega transporte público, permitindo mais convivência com a família, cuidados com a saúde e tempo para o descanso.
13: À primeira vista, pode parecer uma mudança sutil, mas para quem acorda cedo, pega ônibus lotado, cumpre sua jornada e volta para casa no fim do dia, esta mudança é gigantesca. Um dia a mais de descanso é mais tempo para a família, é mais tempo para acompanhar a vida dos seus filhos, para visitar os seus pais, para estar presente.
11: Com a nova jornada, os trabalhadores passam a ter direito a 2 dias de descanso remunerado, sendo um deles preferencialmente aos domingos. A proposição ainda proíbe a redução do salário nominal, proporcional ou de qualquer espécie.
24: Nova avaliação sobre a qualidade da formação dos futuros médicos foi aprovada pelo Senado na tarde de hoje. A medida provisória cria o Enamed, exame que avalia a formação médica no país. Repórter Patrícia Oliveira.
14: A comissão mista do Congresso, criada para analisar a medida provisória que exige o Enamed para o exercício da profissão de medicina, aprovou o relatório do deputado Dr. Luizinho do Progressistas do Rio de Janeiro. O texto propõe 3 etapas de avaliação: ao final do 2º, do 4º e do 6º ano de curso.
25: Se um estudante apresentar desempenho suficiente nas primeiras etapas, haverá tempo hábil para identificação de lacunas de aprendizado e adoção de medidas corretivas.
14: O presidente da comissão, o senador Camilo Santana, do PT do Ceará, elogiou o trabalho conjunto para a elaboração do texto.
26: Uma construção coletiva, de um consenso, para que a gente possa garantir a melhoria da qualidade dos nossos formandos na área da medicina, que é crucial para a vida do cidadão e cidadã brasileira.
14: Cursos de medicina que apresentarem desempenho insatisfatório poderão ser submetidos à supervisão pelo MEC. A legislação atual prevê sanções como redução no número de vagas autorizadas e a suspensão de vestibulares para medicina.
24: A senadora Daniela Ribeiro, do PP da Paraíba, ressaltou a importância da educação e do pensamento crítico para o exercício da cidadania. A parlamentar também criticou a polarização política e afirmou que a divisão tem feito mal ao país. Ao citar o segundo turno das eleições, marcada para o próximo dia 25, quando serão eleitos o presidente da República e governadores de 5 estados e do Distrito Federal, Daniela Ribeiro
12: defendeu que a população exerça o direito ao voto com consciência crítica. A senadora ainda fez um apelo para que os eleitores analisem as propostas dos candidatos e não se baseiem apenas em manchetes e publicações nas redes sociais.
15: É bom que possamos, durante esse período, fazer uma reflexão que não seja de manchetes ou de lacração em celulares, mas uma pesquisa sobre trabalho, sobre compromisso, sobre democracia.
12: Hoje, 15 de outubro, é dia do professor. No Senado, projetos em análise buscam valorizar a carreira docente. Entre as propostas, incentivos para a entrada de jovens na profissão e até a garantia de isenção do imposto de renda para professores. Os detalhes com o repórter Rodrigo Rezende.
16: O Censo Escolar de 2024 aponta que o Brasil possui cerca de 2,4 milhões de professores, sendo que 1,9 milhão de profissionais são da rede pública. Mas há um risco de um apagão de profissionais na educação básica. O Congresso discute diversos projetos para atrair jovens à carreira docente. Um deles, apresentado pelo senador Fabiano Contarato, do PT do Espírito Santo, quer isentar do imposto de renda os docentes que ganham até 10 mil reais.
17: Eu apresentei um projeto de lei para garantir isenção de imposto de renda para todo professor da rede pública e privada, da educação básica ao ensino superior e ganhar até 10 mil reais. É mais uma forma de você valorizar quem transforma o sonho em realidade.
16: Também está em debate no Senado, na Comissão de Educação, uma proposta que estabelece que professores e outros profissionais da educação que trabalham em escolas públicas, estaduais, distritais e municipais tenham direito à mesma alimentação escolar oferecida aos estudantes durante o período letivo. A relatoria é do senador Paulo Paim, do PT do Rio Grande do Sul.
12: E o presidente do Senado, Davi Alcolumbre, decidiu retirar de pauta a proposta de emenda à Constituição da Segurança Pública. A proposta, que reorganiza a segurança pública no país e prevê regras mais rigorosas contra facções criminosas, milícias e autores de crimes violentos, estava na pauta da sessão desta tarde. O texto recebeu parecer favorável do senador Rogério Carvalho, do PT de Sergipe. Segundo Alcolumbre, devido ao impasse sobre pontos do texto, entre eles a inclusão da redução da maioridade penal, é preciso dar mais tempo para o consenso. A PEC prevê maior integração entre as forças de segurança da União, dos estados e dos municípios, além de mudanças no sistema prisional, na atividade de inteligência e no financiamento do setor. A proposta também determina punições mais duras para integrantes de facções e milícias, amplia os direitos das vítimas de crimes e abre caminho para a criação de polícias municipais. O texto ainda busca garantir repasses de recursos federais para a segurança pública e o sistema prisional. Edição de Paula Grova e trabalhos técnicos Eliseu Caires. O Jornal do Senado fica por aqui. Acompanhe agora as notícias da Câmara dos Deputados. Boa noite e até amanhã.
18: Jornal Câmara dos Deputados. O plenário da Câmara perdoa as dívidas do microempreendedor individual.
19: Avança a proposta que extingue taxa paga pelas operadoras de celulares.
18: O plenário rejeita o uso de recursos públicos para socorrer bancos em crise.
19: Boa noite. Deputados rejeitam texto apresentado pelo relator ao projeto que permite o uso de recursos públicos para salvar bancos em dificuldade. O repórter Antônio Vital tem os detalhes.
21: Por uma diferença de apenas 5 votos, o plenário da Câmara rejeitou o texto apresentado pelo relator a um projeto que criava novas regras para enfrentar crises em bancos e outras instituições financeiras. Entre outras medidas, a proposta permitia o uso de recursos públicos para socorrer bancos em situações excepcionais, como crises que ameacem a estabilidade do sistema financeiro. financeiro. Nesses casos, o governo federal poderia conceder empréstimos ou realizar capitalização temporária das instituições. O projeto foi apresentado pelo governo em 2019, ainda na administração Jair Bolsonaro, e foi alterada pelo relator, deputado Marcelo Queiroz, do PSDB do Rio de Janeiro. A proposta que foi a voto mantinha o atual Fundo Garantidor de Crédito, financiado pelos próprios bancos para garantir depósitos de clientes de bancos em dificuldades. E, além disso, criava outro fundo, chamado Fundo de Resolução, destinado a ajudar os bancos por meio de empréstimos e capitalização. O projeto também previa uma sequência para um eventual socorro com dinheiro público. Primeiro, algumas dívidas deveriam ser assumidas por acionistas e determinados credores. Em seguida, seriam usados recursos do Fundo de Resolução. Se essas medidas fossem insuficientes, o governo federal poderia emprestar recursos ao fundo com anuência do Conselho Monetário Nacional e posterior análise pelo Senado. A proposta foi criticada pelo governo. O deputado Tadeu Venere, do PT do Paraná, disse que as condições para o uso de recursos públicos eram vagas.
0: Há nesse projeto uma situação que preocupa muito, que é colocar recursos públicos em caso de haver problemas com os bancos que porventura tenham dificuldades econômicas. Eu lembro que o PROE, lá em 1995, já fez isso, a um custo de 16 bilhões de reais à época, por conta de 5 bancos. Agora não se fala em 5 bancos, 6 bancos, 1 banco, 2 bancos. Se fala em problema sistêmico. Mas sistêmico é muito genérico, senhor presidente.
21: O relator, o deputado Marcelo Queiroz, do PSDB do Rio de Janeiro, disse que as medidas previstas no projeto já são adotadas em diversos países e que é necessária uma proposta que evite o risco para a economia provocada por dificuldades de grandes instituições financeiras.
1: O que esse projeto está fazendo aqui é exatamente fortalecendo e impedindo uma crise. Agora, o projeto estabelece 7 travas. Ora, óbvio, se quebrar um dos 3 maiores bancos, qual é a outra solução que não seja o uso de dinheiro público? Qual? O que a gente vai fazer? Se quebrar um dos 4 principais bancos do Brasil, a gente vai cruzar os braços? Tudo que a gente não quer é a política interferindo para salvar banco.
21: A rejeição da proposta não significa que o projeto original será arquivado. Existem brechas regimentais para a retomada da votação, o que vai depender de decisão da mesa diretora da Câmara. Após a rejeição do texto, a sessão foi encerrada. Da Rádio Câmara de Brasília, Antônio Vital.
18: Mauro Benevides Filho, do União do Ceará, foi contra o projeto que permite ao Tesouro Nacional socorrer bancos e alerta para o uso de recursos públicos sem autorização prévia do Congresso e sem garantias suficientes de que os responsáveis respondam pelas dívidas.
19: Mauro Benevides Filho lembra que o sistema bancário já dispõe do Fundo Garantidor. Ele cita problemas dos bancos de Brasília e Master, diz que apresentou uma emenda ao projeto para reforçar a responsabilização patrimonial dos envolvidos, mas pede a rejeição imediata do texto.
18: Trabalho. Leonardo Monteiro, do PT de Minas Gerais, defende a mudança na organização da jornada de trabalho com 40 horas semanais e 2 dias de descanso sem redução salarial. Segundo ele, a mudança torna as condições de trabalho mais justas, beneficiando todos os trabalhadores.
19: Leonardo Monteiro cita sua trajetória e de outros agentes públicos como trabalhadores para reforçar a importância dos sindicatos e da participação política na defesa dos direitos trabalhistas. Ele pede atenção da população à votação no Senado para o fim da escala 6x1.
18: Ciência e tecnologia. Economia para empresas de telecomunicações está mais próxima com a aprovação de um projeto pela Câmara. O texto ainda precisa ser examinado pelo Senado. A reportagem é de Paula Vitar.
2: A Comissão de Constituição e Justiça da Câmara aprovou uma proposta que elimina a incidência da taxa de fiscalização de funcionamento sobre telefones celulares. A taxa é um dos itens que compõe o Fundo de Fiscalização das Telecomunicações, Fistel, utilizado para custear as atividades da Agência Nacional de Telecomunicações. De acordo com a legislação, a tarifa, cujo valor por celular é de R$13 por ano, é paga pelas concessionárias, permissionárias e autorizadas de serviços de telecomunicação e de radiofrequência. A proposta que elimina a incidência da taxa de fiscalização de funcionamento sobre telefones celulares segue agora para a análise do Senado Federal. Da Rádio Câmara de Brasília, Paula Bitar.
18: Eleições.
19: referendária do PT de Minas Gerais agradece aos mais de 100 mil eleitores que garantiram sua reeleição e reafirma seu compromisso com os trabalhadores. Ela defende o fim da escala 6x1 e alerta para possíveis articulações que, segundo afirma, poderiam prejudicar a medida.
3: Dandara também denuncia o que considera restrições à divulgação de conteúdos políticos nas redes sociais e anuncia um canal para receber relatos de possíveis casos de censura digital. Ela afirma que pretende encaminhar as denúncias a organismos internacionais de direitos humanos.
19: Carla Dixon, do PL, lamenta não ter sido reeleita. Apesar disso, ela reafirma seu compromisso com as famílias atípicas do Rio Grande do Norte e cobra do parlamento a votação de projetos de assistência e geração de renda para mães cuidadoras.
3: Entre as propostas defendidas por Carla Dixon estão a criação do MEI atípico, que permitiria o empreendedorismo sem a perda imediata do benefício de prestação continuada. Ela também reivindica simplificar a comprovação das condições de saúde de pessoas com deficiência.
19: Paulo Soares, do Podemos de São Paulo, encerra seu mandato com um balanço de suas ações pela saúde pública em Jaú e região, citando as Santas Casas, o Hospital Amaral Carvalho e a construção de um ambulatório médico de especialidades.
3: O deputado ressalta também a defesa dos setores calçadistas de Jaú e Coreiro de Bocaina. Segundo Paulo Soares, ainda que ele tenha passado pouco tempo no legislativo, foi o suficiente para aprender que é possível construir um país melhor trabalhando pela população, mesmo sem mandato.
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5: Educação.
19: Soraya Santos, do PL do Rio de Janeiro, defende mais apoio nas escolas para crianças com altas habilidades e superdotação. A deputada pede ainda medidas para facilitar o acesso à avaliação especializada, principalmente para famílias que não podem pagar pelos exames.
3: Soraya Santos propõe a criação de um prêmio para reconhecer boas práticas de escolas, educadores e alunos na inclusão dessas crianças. Segundo ela, a iniciativa dá visibilidade a esses estudantes e incentiva um sistema educacional mais preparado para atender às suas necessidades.
6: Homenagem.
19: Piso salarial e plano de cargos e salários são algumas conquistas dos professores nos últimos anos. O presidente da Comissão de Educação da Câmara destacou esses e outros avanços para a categoria em entrevista ao repórter Luiz Cláudio Canuto.
20: 15 de outubro é Dia do Professor, uma comemoração estabelecida em 63 durante o governo João Goulart. O Brasil tem 2.400.000 professores que ensinam 47 milhões de estudantes. O presidente da Comissão de Educação da Câmara, deputado Benes Leocádio, do União do Rio Grande do Norte, em entrevista ao programa Painel Eletrônico da Rádio Câmara, afirmou que um dos desafios da educação hoje é a inteligência artificial. Ele, que morava na zona rural, tinha como grande barreira pesquisar em bibliotecas ou procurar um livro necessário para pesquisa. A passagem das décadas melhorou as condições dos alunos e também as dos professores.
22: A carreira passou a ter um reconhecimento e um respeito com plano de cargos, carreira e salário, com a lei que introduziu o piso do professor, a 11738/2008, né? Que foi um avanço muito grande, e agora com a decisão do Supremo Tribunal Federal, que garante também essa paridade para os professores contratados, porque antigamente a gente via muito na gestão pública contratação precária de profissionais ou de professores que, ao término do período letivo, eram dispensados.
20: Neste ano, houve aumento do piso salarial em 5,4%. O valor passou a ser de R$ 5.130,00 para uma jornada de 40 horas semanais. O presidente da Comissão de Educação lembrou a previsão constitucional que obriga os entes federados a investir em 25% da receita de impostos e transferências em educação. O deputado Benes Leocádio destaca que o papel do legislativo tem sido cumprido por meio de avanços no setor, como a aprovação do novo Plano Nacional de Educação.
22: Que é uma das metas a serem alcançadas, é essa formação ao máximo possível. É verdade que a gente tem pessoas que entraram há algumas décadas na carreira do magistério que ainda não tiveram essa condição, mas hoje a oferta, as condições que são colocadas para os profissionais são muito melhores e muito mais amplos. Eu acho que não é mais desculpa dizer que o poder público não cria essas condições. Hoje a gente vê as parcerias com as universidades públicas, com universidades privadas, com cursos de formação, para preparar esse professor.
20: O novo Plano Nacional de Educação para o período até 2036 foi sancionado em abril. Ele prevê aumento progressivo de investimento público em educação para 7,5% do Produto Interno Bruto em 2033 e de 10% do PIB em 2036. O plano também cria o Programa Nacional de Infraestrutura Escolar, destinando no mínimo 85% dos recursos para a educação básica. A origem do Dia do Professor remonta ao dia 15 de outubro de 1827, quando o imperador Dom Pedro I assinou um decreto que criou as escolas de primeiras letras no Brasil. Da Rádio Câmara de Brasília, Luiz Cláudio Canuto.
18: Esporte. Júlio César Ribeiro, do Republicanos do Distrito Federal, reafirma o empenho pelo fortalecimento do esporte como instrumento de inclusão social. O deputado aponta a área entre as prioridades de seu mandato, ao lado da educação e da proteção de crianças, idosos e pessoas com deficiência.
19: Júlio César Ribeiro agradece aos mais de 90 mil eleitores que o reconduziram à Câmara dos Deputados nesta eleição. O parlamentar ressalta a trajetória de 14 anos de vida pública e se compromete a manter o diálogo com as comunidades do Distrito Federal para atender às demandas da população.
18: Saúde. Ismael, do PL de Santa Catarina, manifesta preocupação com uma possível revogação da resolução que estabelece regras para o funcionamento das comunidades terapêuticas. Ele pede esclarecimentos ao governo e defende mais discussões sobre mudanças na regulamentação.
19: Ismael alega que a revogação compromete critérios de acolhimento e tratamento de pessoas com dependência química. Ele cita um levantamento sobre 513 comunidades terapêuticas que, segundo afirma, aponta resultados positivos na reabilitação de pessoas que concluíram o programa.
18: O plenário da Câmara aprovou o projeto do governo que reajusta o limite de faturamento e perdoa dívidas de microempreendedores individuais. Quem acompanhou e tem os detalhes é o repórter Antônio Vital.
21: A Câmara dos Deputados aprovou o projeto do governo que aumenta o limite de receita bruta anual para os microempreendedores individuais, os MEIs. O projeto também perdoa dívidas dos microempreendedores com o governo federal. A medida beneficia aqueles que estão inscritos na dívida ativa até 13 de outubro de 2026 por conta de débitos com a Previdência. Hoje podem ser enquadrados como MEI, pagando menos impostos, microempreendedores que faturem até R$ 81 mil por ano. O projeto aprovado aumenta esse limite para R$ 140 mil a partir de 2028. No ano que vem, regra de transição estabelece receita bruta de R$ 110 mil. O projeto também permite que o MEI contrate até 2 empregados. Hoje pode contratar apenas 1. O texto aprovado concede ainda mais facilidades para os MEIs nas licitações públicas. A proposta atualiza para aproximadamente R$ 100 mil o valor das compras do governo destinadas exclusivamente a fornecedores que são microempreendedores individuais, no lugar dos atuais R$ 80 mil. Também permite que sejam realizadas licitações exclusivas para microempreendedores individuais em contratações de até R$ 25 mil. Ao apresentar a proposta, o governo argumentou que o limite de enquadramento como MEI está desatualizado desde 2018 e que o reajuste vai permitir o incremento dessas atividades. O impacto da medida é estimado em R$ 1,57 bilhão em 2027, 3,15 bilhões em 2028 e 3,38 bilhões em 2029. Já o benefício de perdão de dívidas abrange débitos que estão em cobrança administrativa ou judicial, parceladas ou não, inclusive aquelas objeto de acordos. A condição é que o microempreendedor abra mão de ações judiciais. A votação da proposta foi criticada pela oposição. Deputados do Novo e do PL cobraram cumprimento de acordo que teria sido feito com o governo quando a Câmara aprovou a proposta de emenda à Constituição que prevê o fim da escala 6x1. Esse acordo envolvia a aprovação da proposta em troca do reajuste do MEI e dos limites de faturamento para que uma pequena empresa seja enquadrada no Simples, o que ficou de fora do texto. O deputado Cabo Gilberto Silva, do PL da Paraíba, líder da oposição, disse que o texto aprovado tem objetivos eleitorais e criticou o presidente Lula.
5: Ele passa 4 anos aumentando imposto, criando novos impostos, prejudicando a classe produtiva, aumentando o preço dos produtos. O país bate recorde de empresas quebradas literalmente. Aí, senhor presidente, chegando 12 dias das eleições, ele vem com pacote de bondade, achando que o povo brasileiro é idiota ou é burro, que vai acreditar nele mais uma vez.
21: O relator da proposta, deputado Rubens Pereira Júnior, do PT do Maranhão, reuniu em uma mesma proposta 2 projetos do governo, um sobre o reajuste do MEI e o outro sobre o perdão das dívidas. Ele disse que as medidas previstas vão gerar empregos e aquecer a economia.
6: Na hora que é pra gente perdoar as dívidas dos pequenos, aí todo mundo vem reclamar. O que nós queremos é aliviar para esse microempreendedor individual, para que ele possa retornar suas atividades no mercado, que dessa forma aquece a economia, gera mais emprego e mais do que isso, a ampliação da faixa do MEI, essa é a medida mais importante. Hoje a faixa é de R$ 80 mil, não tem reajuste há 8 anos.
21: O projeto que aumenta o limite de receita bruta anual, perdoa dívidas e facilita a participação de MEIs em licitações públicas, seguiu para análise do Senado. Da Câmara de Brasília, Antônio Vital.
19: Merlon Solano, do PT do Piauí, celebra ações do governo federal para fortalecer os MEIs, oferecendo o perdão de dívidas tributárias e ampliando sua capacidade de investimento, defendendo essas medidas diante de críticas relacionadas ao ajuste fiscal e ao período eleitoral.
3: Merlon Solano compara o apoio aos microempreendedores que, segundo ele, geram emprego e renda, a anistia ao agronegócio aprovada pelo Congresso e rebate a crítica de que as ações são populistas, alegando que o governo ainda está empossado e defende os trabalhadores do país.
18: Segurança Pública.
19: Para Maurício Carvalho, do União de Rondônia, é indiscutível a vulnerabilidade de menores de 14 anos em casos de estupro. Por isso, o deputado é autor de uma proposta para impedir que alegados vínculos afetivos ou o aval de pais irresponsáveis sejam usados para afastar o crime.

0: tráfico de menores. Ele ressalta que o sistema seria gerido pelo Ministério da Justiça com acesso restrito e checagem preventiva de antecedentes, respeitando as normas de proteção de dados.
1: O projeto endurece a punição para o feminicídio quando houver histórico de agressão contra a vítima. A autora, Alessandra Haber, do Podemos do Pará, incluiu no texto o aumento da pena nos casos em que o agressor já possuir registros policiais, processos judiciais ou condenações anteriores.
0: Doutora Alessandra Haber pontua que o feminicídio é o desfecho de um ciclo contínuo de abusos e ameaças no ambiente familiar. Ela destaca que a comprovação de agressões prévias demonstra maior gravidade na conduta do criminoso, justificando uma resposta penal mais severa do Estado.
1: Termina agora o Jornal Câmara dos Deputados, produzido pela Rádio Câmara, com trabalhos técnicos de José Adilson e apresentação de José Carlos Andrade e Márcio Aquilissardi. Uma boa noite para você.
0: Uma ótima noite. A Voz do Brasil volta amanhã.
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0: 21 horas. 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